0: Estado. Neste tema, Lula deve voltar a defender a reforma das instituições internacionais criadas após a Segunda Guerra Mundial. É o que se costuma chamar de sistema de governança global, como os órgãos da ONU, a Organização Mundial do Comércio e outros. O Brasil vem defendendo que o formato desses organismos foi feito num outro contexto de mundo, em que existiam menos países. E daí a necessidade de reformas para aumentar a representatividade, especialmente no sul global. O secretário de Assuntos Econômicos e Financeiros do Ministério das Relações Exteriores do Brasil, embaixador Philippe Fox Drummond, explicou a postura do Brasil.
1: Como é que você tem um crescimento equilibrado com as estruturas de governança não reformadas? Um exemplo clássico disso é a OMC. Nós estamos fazendo um grande esforço, o Brasil, em conjunto com diversos outros países, para fazer uma reforma da OMC, e a reforma da ONU, das Nações Unidas, também é algo que cabe nesse texto.
2: Luana, o que deve sair de prático nessa reunião do G7?
0: Olha, Luciano, do encontro aqui em Evian, devem sair 7 documentos com assuntos considerados prioritários pela presidência francesa. Entre eles está o combate ao narcotráfico, as questões de saúde e proteção online de menores de idade. O Brasil não participa das negociações finais desses textos, mas foi convidado a enviar contribuições. Outro tema considerado prioritário pela presidência francesa é a discussão sobre minerais críticos. E a posição brasileira é que os países produtores não devem se limitar a apenas exportar matéria-prima, mas também desenvolver cadeias produtivas locais capazes de agregar valor aos produtos, o que leva a mais geração de emprego e renda para a população. Também haverá um almoço na quarta-feira de trabalho entre os líderes do G7 e CEOs de empresas de inteligência artificial. O presidente Lula retorna ao Brasil na quarta-feira. Mariana e Luciano.
3: Obrigada, Luana. Karen, bom trabalho aí na cobertura da reunião de cúpula do G7 na França.
2: Neste fim de semana, o presidente Lula assinou a sanção de uma nova lei que vai promover mudanças profundas na gestão do transporte público em todo o país.
3: O novo marco legal do transporte público coletivo urbano vai modernizar o sistema e melhorar as formas de financiamento, que deixarão de ser ancoradas apenas na tarifa paga pelo passageiro.
2: Além disso, a regulação sobre as operadoras também será aprimorada, resultando em mais qualidade no serviço prestado.
3: Para explicar essas mudanças, nós conversamos hoje mais cedo com o secretário nacional de Mobilidade Urbana do Ministério das Cidades, Marcos Daniel de Souza Santos. Acompanhe. Olá, secretário. Vamos começar explicando para o nosso ouvinte o que é esse novo marco legal. Ele, pelo que eu entendi, ele dá diretrizes gerais, né, sobre todo o funcionamento do sistema de transporte público coletivo. Financiamento, planejamento de linhas, integração regional. O senhor pode explicar melhor para a gente?
4: Olá, Mariana, Luciano, tudo bom? Obrigado aí pela oportunidade da gente explicar um pouco sobre o marco legal que foi aprovado e sancionado nesse final de semana pelo presidente Lula. Esse texto de lei é muito importante porque quem faz acontecer o transporte público são os municípios nos seus territórios e os governos do estado, né? E há uma necessidade muito grande da gente fazer esse serviço melhorar no país, se expandir. E para isso ele precisa de normas e regras nacionais, que é a função da União. Então a lei ela cumpre esse espaço aí de atualizar, né, as normas para os municípios prestarem esse serviço para a população, prestarem com qualidade, financiar, organizar o serviço de transporte público. Parece simples, mas a gente tem nessa norma, ela abarca desde uma linha de trem ao metrô, a um corredor de ônibus, a um ônibus convencional, a um micro-ônibus, a serviços de barca. Então, o transporte público acontece de várias formas, em vários modos, em vários territórios, e precisa de diretrizes nacionais para que a população possa ser atendida com a qualidade que merece.
2: Um dos focos principais da nova lei é a questão do custeio, né? Ela propõe que esse custeio tenha outras fontes além da tarifa paga pelos passageiros. E também muda essa lógica, né, de preço dividido pela quantidade de passageiros transportados. Não é isso, secretário?
4: Exatamente. A norma propõe a gente olhar o serviço de transporte, todos os modos, no território. Avaliar quanto custa, se ele é adequado, se está nas condições de qualidade para atender a população. E a partir desse custo, a gente entender que o poder público vai manter esse serviço funcionando com receitas que vêm da tarifa, mas que no passado dependia somente da tarifa e agora é possível colocar outras fontes de recursos para manter esse serviço e manter a qualidade. Então, ele traz essa segurança jurídica para que os novos contratos e até os contratos que já existam consigam olhar qualidade, oferta e equilíbrio econômico de quem vai manter esses serviços, operadores privados ou até operadores públicos. Então fica claro agora que para manter um serviço tão importante, não dá para depender somente da tarifa. Precisa vir outras fontes de recursos que o poder público tem que se organizar e para isso precisa ser dado muita transparência e controle social.
3: É, inclusive tem uma lógica também de, por exemplo, deixar de cobrar pelo passageiro em si e passar a cobrar por quilômetro rodado, né? Isso tem a ver com uma preocupação que essa nova lei tem em favorecer o atendimento em regiões periféricas, em linhas que tradicionalmente são negligenciadas pelos operadores, porque elas não são tão rentáveis assim. Essa mudança aí de paradigma, de forma de cobrança, ela também ajuda nesse aspecto.
4: Exato. A lei, ela traz o princípio da universalização, ou seja, levar um serviço público, que é o serviço de transporte, a todo o território. Como ele é um direito social, a gente tem que olhar muito para quem realmente mais precisa, as populações mais vulneráveis, afastadas, que não têm condição, muitas vezes, de acessar oportunidades nas cidades. Então, a gente precisa repensar a rede de transporte, esse serviço, as linhas, os sistemas de trilho para atender essa população e não depender somente da tarifa, porque senão você vai numa lógica de só vou onde tem passageiro que consegue pagar tarifa e se você não consegue ter essa arrecadação, você não vai ampliando a oferta do serviço público. Então é importante o poder público entender que ele precisa agora se organizar, o executivo, o legislativo e o próprio judiciário entendendo a importância do transporte público para levar esse serviço a toda a população do território, principalmente para quem mais precisa.
2: Outra inovação da lei é a associação de instrumentos urbanísticos e tributários com o serviço de transporte público. Quer dizer, um grande empreendimento urbano, por exemplo, teria que fazer investimentos no transporte público. É isso, secretário?
4: A gente tem que entender que o transporte ele ocorre no território da cidade, né? E tem locais que têm uma maior demanda e outras não, e existe um impacto dos empreendimentos. A lógica muitas vezes é uma lógica viária de fluidez do trânsito e é compreensível ter isso. Mas a gente pode ter empreendimentos que pensem que quem vai acessá-los vai por meio do transporte público. Isso traz uma economia para a cidade como um todo, né? Então a gente tem que olhar a coletividade. O transporte público tem que ser pensado dessa forma. A gente vive num território de uma cidade utilizado ali por muitas pessoas. E o transporte, no nome já diz, coletivo, é para todo mundo. Então, quando a gente pensa o desenvolvimento das nossas cidades com o transporte, a gente tem que pensar os empreendimentos também com o olhar do usuário do transporte público e de toda a população.
3: Se pensa no estacionamento, né? Tem que pensar também na chegada do ônibus, enfim, do metrô.
4: Exatamente.
3: Agora,
4: eu acho que esse princípio é importante, de fato, para quem está planejando as cidades, né? É um olhar a mais, né? De não só pensar no trânsito, mas também pensar no transporte público.
3: Agora, secretário, para a gente encerrar, é importante a gente lembrar que tudo isso é feito com diretrizes do governo federal, mas executado mesmo por estados e municípios lá na ponta, né? Ou seja, a gestão de todos esses instrumentos legais que essa nova lei traz, ela vai ser feita pelas prefeituras para favorecer o transporte local.
4: Exato, a titularidade que a gente chama, né, quem realmente vai dizer qual é a linha que vai atender aquele bairro é quem vive naquela cidade. São as prefeituras com participação da sociedade. É ali que a gente tem que discutir realmente se o serviço está atendendo a população ou não. O governo federal é a diretriz, mas ele também entra financiando, dando assistência técnica, induzindo, que tem esse poder de fazer. Então, ele tem um papel também nessa lei, que é de dar esse suporte aos municípios e às regiões metropolitanas, mas esse protagonismo fica ainda com quem vive no território. A gente entende que é importantíssimo, e o marco legal coloca isso. escutam a nível local, cobrem a nível local, venham também cobrar a nível de governo federal, mas entendo que as soluções vão partir de quem vive nos territórios.
2: Nós conversamos com o secretário nacional de mobilidade urbana, Marcos Daniel dos Santos. Muito obrigado, secretário, pela entrevista aqui à Voz do Brasil.
4: Eu que agradeço a oportunidade.
3: Mais de 9 mil vagas de graduação em universidades públicas.
2: Estão abertas essa semana as inscrições para o Sisu Mais, que vai preencher as vagas remanescentes da etapa regular do Sisu.
3: É a primeira vez que uma seleção desse tipo será realizada pelo MEC.
5: Os estudantes interessados em ocupar uma vaga em um curso de graduação em uma instituição pública de ensino superior terão mais uma oportunidade com o Sisu Mais. Será uma espécie de repescagem das vagas que não foram preenchidas na etapa regular do Sistema de Seleção Unificada 2026. É a primeira vez que o Ministério da Educação realiza o Sisu Mais. Estão sendo ofertadas 9.436 vagas em 532 cursos. Quem for classificado começa a estudar no segundo semestre. De acordo com o MEC, a adesão é voluntária. Cada universidade decide se participa e quais cursos disponibiliza. As inscrições para o Sisu Mais começaram nesta segunda-feira e vão até a próxima sexta-feira, 19 de junho, no site sisualuno.mec.gov.br. Ao acessar o sistema, deve ser feito o login da conta gov.br. O candidato poderá escolher até duas opções de curso, turno, local de oferta e instituição. Para se inscrever, o estudante precisa ter participado de uma ou mais edições do Exame Nacional do Ensino Médio nos últimos 3 anos e ter concorrido a vagas na etapa regular do Sisu 2026. Para a seleção, será considerada a edição do Enem com melhor média ponderada. Os resultados saem no dia 24 de junho. Gabriela Noronha para a Voz do Brasil.
2: Alívio no bolso de estudantes que renegociaram dívidas pelo Desenrola Fiéis.
3: Após 30 dias de operação, o Ministério da Educação já contabilizou mais de 100 mil acordos firmados, o equivalente a 5 bilhões e 300 milhões de reais de dívidas renegociadas.
2: Aqueles que têm contratos firmados até 2017 e ainda não participaram podem aderir até o dia 31 de dezembro.
6: Após um mês de lançamento, o Desenrola Fiéis já implementou 100.209 renegociações de contratos do Fundo de Financiamento Estudantil, o Fiéis. Isso equivale a 5 bilhões e 300 milhões de reais em dívidas renegociadas em todo o país. O saldo das dívidas foi reduzido para 1 bilhão e 130 milhões de reais. Esse resultado reflete a adesão dos estudantes ao programa, que possibilita descontos de até 99% sobre o valor consolidado da dívida, conforme o perfil do contrato e o tempo de inadimplência. O Desenrola Fiéis tem potencial para beneficiar mais de 1 milhão de estudantes com contratos firmados até 2017 e que estavam na fase de amortização em 4 de maio de 2026. O prazo para aderir à renegociação vai até 31 de dezembro de 2026. Basta acessar os canais digitais dos agentes financeiros responsáveis pelo contrato. Com a confirmação do pagamento, ocorre a retirada do nome do estudante e dos fiadores dos cadastros de inadimplência. Com locução de Thaís Vitória, reportagem Daniele Popov.
3: Sexta-feira, nós falamos aqui na Voz do Brasil sobre o Move Brasil Entregadores Move Brasil Entregadores e Moto App, que vai facilitar a aquisição de bicicletas elétricas e motos para quem trabalha com entregas por aplicativos.
2: Mas o Move também está avançando em outras frentes.
3: No braço do programa voltado para aquisição de caminhões e ônibus, os financiamentos já estão sendo aprovados.
2: Só da linha do BNDES já foram contratados 3 bilhões de reais.
7: Modernizar a frota nacional de veículos pesados, de cargas e passageiros. Com esse objetivo, o governo do Brasil disponibilizou 21 bilhões de reais em crédito para financiamento desses veículos, dentro do programa Mover Brasil Caminhões e Ônibus. A maior parte dos recursos será liberada via Tesouro Nacional. Somente dos recursos liberados via Banco Nacional de Desenvolvimento Desenvolvimento Econômico e Social, o BNDES, já foram contratados 3 bilhões de reais desde o fim de maio. O diretor de Desenvolvimento Produtivo, Inovação e Comércio Exterior do BNDES, José Luiz Gordon, fala sobre o andamento do programa.
8: Essa linha já está disponível, já está sendo utilizada. Taxa de juros ali que variam entre 11% e 12% ao ano, um instrumento que ajuda muito a capacidade de investimento, a renovação de frota, uma frota mais nova, mais eficiente ambientalmente.
7: A linha de crédito do BNDES já contabiliza quase 5 mil operações em 1.056 municípios de todas as regiões do país. A média por operação foi de R$1.300.000, sendo a maior parte destinada aos donos de frotas. Mas também já foram aprovados 43 milhões de reais para clientes autônomos em 104 operações. O caminhoneiro e diretor da Confederação dos Trabalhadores em Transportes Logísticos, Carlos Alberto Littdemer, fala dos pontos positivos da medida.
9: Um fundo garantidor, ele dá condição de que aquele caminhoneiro que não tenha um score ideal para o banco, né, ou não tenha as garantias necessárias para que realmente ele possa dar uma melhorada. Senão, fora isso, ele jamais conseguirá fazer qualquer forma de investimento. O alongamento do prazo, né, ele também é um facilitador, né?
7: As condições de financiamento variam conforme o perfil do beneficiário. Para transportadores autônomos, o prazo é de 120 meses, com 12 meses de carência. Para empresas de carga, o prazo para pagamento pode chegar a 60 meses, com 6 meses de carência. Já para empresas do setor de transporte de passageiros, o prazo é de 120 meses. Também com 6 meses de carência. O programa prevê um limite de crédito de até 50 milhões de reais por cliente. Reportagem Cleide Lopes.
3: O Brasil abriu crédito extraordinário de mais de 337 milhões de reais para intensificar a proteção florestal e o monitoramento ambiental.
2: A medida provisória foi publicada hoje e a verba vai ser executada pelo IBAMA e pelo ICMBio.
3: Do total, quase 195 milhões serão destinados para ações de prevenção e controle de incêndios florestais em áreas federais prioritárias e fiscalização ambiental.
2: Os recursos serão utilizados para despesas como mobilização de equipes, remuneração de brigadistas temporários e aquisição de equipamentos de proteção individual.
3: Foi incorporado ao SUS um novo tratamento para um tipo agressivo de leucemia.
2: E deve estar disponível aos pacientes no prazo de 6 meses.
10: A leucemia mieloide aguda é um tipo de câncer agressivo que afeta os glóbulos brancos na medula óssea. Entre os principais sintomas estão cansaço, anemia, infecções frequentes, perda de peso, febre, falta de ar, hematomas e sangramentos. Os pacientes do Sistema Único de Saúde com esse diagnóstico e que não podem se submeter à quimioterapia intensiva passam a contar a partir de agora com uma nova opção de tratamento. Trata-se da combinação de 2 medicamentos, venetoclax com azacitidina, incorporada ao SUS pelo Ministério da Saúde. O tratamento é indicado para pacientes adultos com leucemia mieloide aguda recém-diagnosticada. A medida beneficia principalmente pessoas idosas ou com condições de saúde que dificultam um tratamento convencional. A previsão do governo federal é que a nova terapia esteja disponível na rede pública em até 180 dias. Natália Kuzlik, para a Voz do Brasil.
3: Para ajudar no combate a crimes digitais contra crianças e adolescentes, foi criado um canal de denúncias pela Agência Nacional de Proteção de Dados.
2: O novo canal busca facilitar o recebimento de relatos sobre violações de direitos por parte das plataformas na internet, como falhas na aferição de idade e ausência de segurança por padrão.
3: Os relatos devem ser de casos específicos e não genéricos e relacionados ao descumprimentos administrativos previstos no Estatuto Digital da Criança e do Adolescente.
2: O objetivo é ajudar no monitoramento e fiscalização de plataformas digitais e empresas que atuam no ambiente virtual.
3: Para denunciar, basta preencher o formulário disponível na plataforma da agência em www.gov.br/ANPD.
2: Começou pagamento do abono salarial para os trabalhadores nascidos em julho e agosto.
3: Mais de 4 milhões de trabalhadores vão receber ao todo 5 bilhões e 500 milhões de reais com pagamentos realizados pela Caixa Econômica Federal.
2: O benefício varia de R$ 136 a R$ 1.621, de acordo com a quantidade de meses trabalhados no ano base 2024.
3: Tem direito ao abono aqueles que receberam remuneração média de até R$ 2.766 com cadastro no PIS/PASEP há pelo menos 5 anos.
2: Os valores ficam disponíveis para saque até o encerramento do calendário, em 30 de dezembro de 2026.
3: E essas foram as notícias do Governo do Brasil.
2: Uma realização da Secretaria de Comunicação Social da Presidência da República.
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2: Fique agora com as notícias do Poder Judiciário e do Congresso Nacional. Boa noite.
3: Boa noite para você e até amanhã.
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13: Supremo Tribunal Federal valida a inclusão automática de novos servidores federais em plano de previdência complementar. Para o STJ, citação de empresa estrangeira por meio de representante no Brasil exige prova da representação. Oiapoque recebe ação itinerante da Justiça do Trabalho com serviços gratuitos à população. Boa noite, eu sou Walter Lima. O Supremo Tribunal Federal validou a inclusão automática de novos servidores federais em plano de previdência complementar. O plenário considerou que a regra é constitucional e não afasta o direito de escolha do servidor, que pode ser exercido posteriormente. Marcela Luiza.
14: Ao analisar o caso, o relator ministro Nunes Marques entendeu que a facultatividade prevista na Constituição está preservada, já que o servidor tem liberdade para decidir se deseja ou não permanecer no sistema. O ministro destacou que a legislação garante o cancelamento da inscrição a qualquer momento e prevê a devolução das contribuições com correção monetária nos casos de desistência em até 90 dias.
13: É nula a citação de empresa estrangeira por meio de suposta representante nacional sem prova concreta dessa representação. Essa decisão é do STJ, Fátima Uchoa.
15: A quarta turma do STJ deu provimento ao recurso especial da companhia coreana Hyundai Corporation para declarar nulos os atos processuais praticados desde a citação realizada por meio da Hyundai Caoa do Brasil em ação de cobrança, rescisão contratual e indenização ajuizada por empresa brasileira que alega não ter recebido acessórios de telefonia celular pelos quais pagou. A Justiça do Rio de Janeiro considerou válida a citação, mas o STJ entendeu que esse ato só seria válido se a representação tivesse sido comprovada, o que não ocorreu. Assim, sem representante formal confirmado, a Hyundai deveria ser citada diretamente na Coreia do Sul por carta rogatória. O voto que prevaleceu no julgamento foi o da ministra Isabel Galotti.
13: Equipes da Justiça do Trabalho e de órgãos parceiros chegam ao município de Oiapoque, no extremo norte do Amapá. É a itinerância Cidadania Aqui Com Você, para atender as aldeias indígenas. Rafael Silva.
16: As ações vão ocorrer de quarta a domingo. Primeiro na aldeia Manga, sábado e domingo será a vez da aldeia Espírito Santo. Pela Justiça do Trabalho, além de receber orientações, os moradores da região também vão poder denunciar e resolver questões trabalhistas e previdenciárias e até solucionar conflitos. Mas vai ter também outros serviços, como emissão de documentos, orientações jurídicas diversas e atendimento na área da saúde.
13: Quatro legendas exibem propaganda partidária nesta semana. Programas vão ao ar na terça, quinta e no sábado, entre 19h30 e 22h30. Mariana Fabri.
17: Nesta semana, o Partido dos Trabalhadores, o Partido Liberal, o Partido Comunista do Brasil e o Partido Social Democrático exibem propaganda partidária nas emissoras de rádio e televisão. O tempo de propaganda depende do número de deputados federais eleitos pelo partido nas eleições gerais de 2022. Por isso, PT, PL e PSD têm direito a 10 minutos cada. Já o PCdoB conta com 5 minutos. A propaganda partidária promove o programa e as atividades do partido e divulga o posicionamento sobre temas políticos e sociais. Em anos eleitorais, como 2026, esse tipo de propaganda só é transmitida no primeiro semestre.
13: Governo Federal e FUNAI pagarão 10 milhões de reais por violações contra indígenas na década de 70 em Mato Grosso. A sentença também determinou a conclusão da demarcação em até 2 anos. Vanessa Pereira.
18: Depois de 50 anos, o MPF obteve a condenação na justiça contra o governo federal e a FUNAI por remover na década de 1970 indígenas Tapaiuna do território tradicional, próximo a Diamantino, em Mato Grosso. Na sentença, foi determinado o pagamento de indenização por danos morais e coletivos para a comunidade indígena no valor de 10 milhões de reais. A conclusão da demarcação das terras em até 2 anos e um pedido público de desculpas.
13: 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Boa noite.
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19: Eu sou Paula Groba.
20: E eu sou Ricardo Nakaoka.
19: E estes são os destaques de hoje do Jornal do Senado, que começa agora.
20: Senado pode analisar compensação para médico que prestar assistência durante voo.
19: Projeto endurece punição para quem induz crimes em escolas e shoppings.
20: Bombeiros podem passar a receber recursos de emendas da saúde.
19: Boa noite.
20: Boa noite.
19: Uma emergência médica a 10 mil metros de altura pode transformar um voo tranquilo em uma corrida contra o tempo. Nessas horas, a ajuda de um médico entre os passageiros pode fazer toda a diferença.
20: Para reconhecer esse trabalho voluntário, o Senado pode analisar um projeto que prevê algum tipo de compensação aos profissionais que prestarem socorro durante viagens aéreas. Os detalhes com o repórter Alexandre Campos.
21: Autor do projeto, o senador doutor Irã, do PP de Roraima, lembrou que o médico que presta assistência ainda é obrigado a preencher formulários após o pouso do avião com informações sobre os procedimentos adotados durante o voo. Pela proposta, a companhia aérea vai ter 2 opções. Inserir no seguro que é obrigada a contratar uma cláusula prevendo a compensação ao profissional da saúde que agir nessas situações, ou, por conta própria, oferecer algum tipo de ressarcimento, como pagamento em milhas ou upgrade em viagem futura.
22: Você sabe que nós temos uma população que tem envelhecido muito. E quanto mais envelhecemos, mais agravos nós ficamos suscetíveis. E muitas vezes a gente encontra pessoas idosas que às vezes não tomaram suas medicações antipertensivas, suas medicações para controlar sua glicose, enfim, o que torna muito frequente a necessidade de um atendimento médico nos aviões.
21: Na justificativa de seu projeto, o doutor Irã, que é médico, lembrou que o Conselho Federal de Medicina confirmou o entendimento de que é devido a algum tipo de compensação ao profissional pela prestação de socorro durante voos.
19: E o senador Eduardo Girão, do Novo do Ceará, lamentou a morte de 7 jovens atletas cearenses em um grave acidente ocorrido na rodovia estadual CE-187. Durante a sessão de hoje no Senado, ele pediu 1 minuto de silêncio em homenagem aos jogadores de basquete falecidos.
20: Girão lembrou que os jovens participam da Copa Sobral de basquete e regressavam para Juazeiro do Norte, quando o ônibus em que viajavam tombou às margens da rodovia.
23: Neste momento de profunda dor, eu quero manifestar minha solidariedade às famílias das vítimas e aos feridos, que seguem recebendo atendimento médico, e a toda a comunidade esportiva cearense.
19: Música. O senador Isalci Lucas, do PL do Distrito Federal, alertou para o crescente endividamento das famílias brasileiras. Segundo o parlamentar, o número de pessoas com dívidas e restrições de crédito atingiu níveis recordes. Ele afirmou que a situação afeta principalmente as camadas de menor renda e defendeu uma reflexão sobre o alto custo do crédito no país.
20: Para Isalci, os juros elevados comprometem o orçamento familiar, dificultam o planejamento financeiro e limitam as perspectivas de crescimento econômico e social. Segundo ele, nenhum país consegue crescer de forma sustentável.
0: O grande problema do Brasil não é o tamanho da dívida. O grande problema do Brasil é o custo da dívida, é o preço do dinheiro, é o crédito caro, é o juro excessivo.
19: Na mesma linha, a senadora Zenaide Maia, do PSD do Rio Grande do Norte, voltou a defender medidas para reduzir o endividamento das famílias brasileiras. A parlamentar criticou as altas taxas de juros cobradas em operações de crédito, especialmente no cartão de crédito e no cheque especial, e argumentou que o comprometimento da renda dos brasileiros está diretamente relacionado ao elevado custo do crédito.
20: Zenaide Maia também pediu a aprovação da proposta de emenda à Constituição que limita os juros do cartão de crédito e do cheque especial a até 3 vezes a taxa Selic. Ela, que é autora da iniciativa, afirmou que a proposta ajudaria a conter o crescimento da inadimplência e a reduzir o impacto dos juros sobre o orçamento familiar. A PEC está em análise na Comissão de Constituição e Justiça.
1: Com a aprovação da nossa emenda, vamos frear essa bola de neve, pela qual os altos juros dificultam o pagamento e aprofundam a inadimplência.
19: Crianças e adolescentes precisarão de autorização judicial para exposição comercial nas redes sociais.
20: A determinação está no ECA Digital. Foi regulamentada pelo Conselho Nacional de Justiça e mira os chamados influenciadores mirins. Repórter Raíssa Abreu.
4: A norma do Conselho Nacional de Justiça determina que o juiz avaliará, por exemplo, se a atuação da criança ou adolescente nas redes é compatível com sua idade, suas atividades escolares e sua fase de desenvolvimento. O ECA Digital, que entrou em vigor em março, criou responsabilidades compartilhadas entre Estado, famílias e empresas de tecnologia na proteção das crianças e adolescentes no mundo virtual. O senador Alessandro Vieira, do MDB de Sergipe, foi o autor do projeto que deu origem à lei.
5: Nós estamos regulando parcialmente a atividade das empresas mais poderosas da história do capitalismo. Essa é a primeira lei das Américas nessa matéria. E nós conseguimos colocar na mesma mesa e do mesmo lado da trincheira pessoas tão diversas como a nossa senadora Damares e a deputada Maria do Rosário.
4: A proposta do CNJ, que regulamenta a atividade de crianças e adolescentes nas redes sociais, será votada no final de junho. Se aprovada, as plataformas deverão suspender conteúdos que exponham pessoas com menos de 18 anos sem alvará.
19: E a Comissão de Segurança Pública pode votar nesta terça-feira um projeto que endurece as punições para quem incita ou induz crimes em ambientes coletivos, como escolas, universidades e centros de compras.
20: A proposta foi apresentada para combater o crescimento de ameaças e discursos de pânico propagados na internet. Repórter Bruno Lourenço.
24: A relatora, senadora professora Dorinha Seabra, do União do Tocantins, lembrou os trágicos atentados ocorridos em escolas de São Paulo, Blumenau, Aracruz e Sobral para justificar a necessidade do projeto.
25: Um grande número de pessoas que, aproveitando-se do anonimato e de uma suposta impunidade conferida pela rede mundial de computadores, passam a incitar ou induzir prática de homicídio, lesão corporal e ameaças em locais de frequentação coletiva, como escolas, universidades, ambientes de trabalho e centros de compra.
24: Apesar de apoiar a proposta, o senador Fabiano Contarado, do PT do Espírito Santo, afirmou que a alteração do Código Penal pode acabar diminuindo a pena.
26: Você está tirando a figura da codelinquência, seja do partícipe por participação moral na forma de induzimento ou instigação, ou no auxílio, que seria, pela teoria unitária humanista, pelo mesmo homicídio.
24: Depois da CSP, o projeto de lei segue para a Comissão de Constituição e Justiça.
19: Verbas da saúde para atendimentos dos bombeiros e regras para o uso de inteligência artificial estão entre os temas em debate no Senado nesta semana.
20: Um dos projetos em análise prevê o uso de emendas parlamentares da saúde para custear e equipar os serviços de atendimento pré-hospitalar dos corpos de bombeiros militares. Repórter Marcela Cunha.
27: Na terça-feira, a Comissão de Assuntos Econômicos pode votar uma proposta que atualiza os limites de endividamento para acesso ao microcrédito, com a correção anual desses valores pela inflação. Na Comissão de Educação, os senadores analisam novas regras para a participação de crianças e adolescentes em espetáculos e vídeos publicados na internet. Além de exigir autorização judicial, o texto proíbe a presença de menores em publicidade de cigarros, bebidas alcoólicas e apostas. Na quarta-feira, a Comissão de Assuntos Sociais pode autorizar o uso de emendas parlamentares da saúde para custear e equipar os serviços de atendimento pré-hospitalar dos corpos de bombeiros militares. Mas o senador Humberto Costa, do PT de Pernambuco, alertou que a inclusão dos bombeiros entre os destinatários das emendas da saúde pode aumentar a disputa por recursos do SUS.
2: Poderá gerar maior competição por verbas já insuficientes para atender plenamente as necessidades da atenção básica, da rede hospitalar, do SAMU e de outros serviços estratégicos do SUS.
27: Na Comissão de Ciência e Tecnologia, uma proposta proíbe o uso de inteligência artificial para reproduzir sem autorização a voz ou a imagem de uma pessoa com fins comerciais.
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20: Com edição de Paula Groba e trabalhos técnicos de João Lira, o Jornal do Senado fica por aqui. Acompanhe agora as notícias da Câmara dos Deputados. Boa noite.
19: Uma boa noite e até amanhã.
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6: Câmara pode votar texto do governo sobre redução da jornada de trabalho.
8: Avança projeto que indeniza produtores por prejuízos com falta de energia.
6: Deputados facilitam a matrícula em cidade vizinha mais próxima do aluno.
8: Proposta prevê incentivo fiscal para livros, brinquedos e jogos inclusivos.
6: Boa noite. A Comissão de Constituição e Justiça da Câmara aprovou o projeto que prevê incentivo fiscal para livros, brinquedos e jogos inclusivos. Agora, a proposta será analisada pelo Senado. A repórter Maria Neves explica o que diz o texto.
9: Pelo texto, o poder público deverá reduzir tributos para a produção de materiais que ajudem crianças e jovens com desordem estética, deficiência ou enfermidade que cause embaraço social à compra. Compreender e aceitar sua condição. Autor do texto, o deputado Dr. Jaziel, do PL do Ceará, afirma que a carga tributária sobre brinquedos corresponde a cerca de 40% do preço final. Devido a essa tributação elevada, o parlamentar sustenta que o mercado de artigos lúdicos para crianças com deficiência não alcança larga escala. É atendido por iniciativas isoladas e artesanais. O relator da proposta, deputado Diego Garcia, do Paraná, concorda com o autor e acrescenta que atividades lúdicas e brincadeiras são coisa séria, principalmente para crianças com deficiência.
10: Crianças com deficiência devem ser estimuladas a desenvolver autonomia e autoestima. Materiais didáticos, livros, jogos e brinquedos inclusivos que respeitem as individualidades certamente terão repercussão positiva no desenvolvimento das crianças.
9: O deputado ressalta que percepções, raciocínio e criatividade são aprendidos na relação das crianças consigo mesmas e com o outro por meio do lazer infantil. E, para crianças com deficiência, destaca que as brincadeiras são instrumentos eficazes de superação de dificuldades e de desenvolvimento da criatividade. Segundo o Instituto Brasileiro de Geografia e Estatística, o Brasil tem 14,5 milhões de pessoas com deficiência, o que representa 7,3% da população com 2 anos ou mais. Além disso, o Instituto identificou 2,4 milhões pessoas com autismo. Da Rádio Câmara de Brasília, Maria Neves.
12: Turismo.
7: Gilson Daniel, do Podemos do Espírito Santo, destaca o potencial turístico da região do Caparaó, impulsionado por eventos tradicionais e pelas belezas naturais. O deputado cita o Festival de Inverno de Guaçuí e a Festa do Carro de Boi, na cidade de Iúna, como iniciativas que valorizam a cultura local.
6: Gilson Daniel também ressalta que Caparaó reúne atrativos como o Pico da Bandeira, além de uma rica gastronomia regional. Ele registra investimentos destinados à região, como a inauguração da obra de asfaltamento da rodovia que liga os municípios de Iúna e Urupi.
12: Agricultura.
7: Projeto que prevê indenização a produtores rurais por prejuízos com falta de energia avança na Câmara. A repórter Sofia Peçanha tem os detalhes.
11: A Comissão de Agricultura aprovou o projeto que prevê que produtores rurais sejam indenizados quando tiverem prejuízos causados por falhas no fornecimento de energia elétrica. Apresentada pelo deputado Marcos Beltrão, de Alagoas, a proposta também foi aprovada pela Comissão de Minas e Energia. A medida vale para situações em que a falta de luz ou oscilações na rede elétrica provoca

0: Verduras, queijos.
1: Para ter direito à indenização, o produtor deverá comprovar por meio de documentos técnicos que prejuízo foi causado diretamente pela interrupção de energia. O valor será calculado com base no preço de mercado dos produtos na região. O texto também determina que a concessionária de energia terá até 30 dias para analisar o pedido e fazer o pagamento. Caso o prazo não seja cumprido, haverá acréscimo de 10% no valor da indenização como multa. O relator da proposta na Comissão de Agricultura, o deputado Tião Medeiros, do PP do Paraná, afirmou que a medida também pode incentivar melhorias na qualidade do serviço prestado pelas empresas de energia.
2: O dever de indenizar fortalece um incentivo para a atuação proativa dos distribuidores, ao mesmo tempo em que responde a uma demanda urgente dos produtores rurais de todo o país.
1: O projeto que garante indenização a produtores rurais por perdas causadas por falta de energia elétrica segue para análise na Comissão de Constituição e Justiça. Da Rádio Câmara de Brasília, Sofia Peçanha.
3: Economia.
4: Reginaldo Lopes, do PT de Minas Gerais, anuncia uma articulação partidária em torno da proposta que garante fomento indireto aos setores da cultura e do esporte por meio de créditos tributários para gestores, artistas e patrocinadores.
5: O deputado explica que o principal objetivo da proposta é incluir os mecanismos permanentes de fomento dentro das regras da reforma tributária. Para Reginaldo Lopes, a medida fortalece a geração de emprego e renda, além de estimular investimentos privados em cultura e esporte.
4: Maurício Marcon, do PL do Rio Grande do Sul, alerta para o agravamento da situação econômica do país. Ao mencionar dados sobre o endividamento das famílias brasileiras, o deputado prevê um cenário de forte instabilidade financeira.
5: De acordo com Maurício Marcon, o descontrole fiscal do governo impulsionou a inflação dos alimentos e elevou a taxa de juros a patamares históricos. Ele recomenda cautela financeira aos cidadãos diante do risco de uma crise.
3: Trabalho.
4: O plenário da Câmara dos Deputados deve votar o projeto do governo que limita em 40 horas semanais a jornada de trabalho. O repórter Antônio Vital nos conta como estão as negociações.
6: A semana no plenário da Câmara começa com um único projeto na pauta, o que define a jornada máxima de trabalho em 40 horas semanais sem redução de salários. No final de maio, a Câmara aprovou proposta que inclui esse limite na Constituição, o que deve ser ainda analisado pelo Senado. A diferença é que o projeto enviado pelo governo ao Congresso em abril detalha a aplicação da redução da jornada e altera 9 leis, além da consolidação das leis do trabalho, a CLT. Acrescenta esse limite em legislações específicas que tratam do repouso semanal remunerado, do esporte e de profissões como aeronautas, seguranças privados, trabalhadores domésticos e radialistas. O projeto chegou à Câmara em abril com regime de urgência constitucional, com prazo para ser votado. Como isso não ocorreu, passou a trancar a pauta do plenário a partir de 30 de maio. Desde então, os deputados ficaram impedidos de votar qualquer outro projeto de lei. Na semana passada, o presidente da Câmara, Hugo Mota, designou como relator o deputado Léo Prates, do Republicanos da Bahia, o mesmo da proposta de emenda à Constituição que acaba com a escala 6x1. O projeto do governo define que a duração normal do trabalho não poderá ultrapassar 8 horas diárias e 40 horas semanais, o que vai valer também para trabalhadores com escalas especiais. Estabelece ainda que todos os trabalhadores terão direito a 2 dias de folga remunerados por semana, de preferência aos sábados e domingos. Abre exceções para negociações coletivas, de acordo com as peculiaridades de cada atividade. Também permite escalas de até 12 horas seguidas, mas mantendo o limite de 40 horas semanais. A proposta do governo se aplica aos contratos em vigor e passa a valer imediatamente assim que virar lei. Já a proposta já aprovada, que acrescenta esses limites ao texto da Constituição, define que a adoção da medida será gradual, com prazo de 2 meses para começar a valer limite de 42 horas e de 1 ano para a jornada de 40 horas. Prevê ainda medidas de transição para microempreendedores individuais, microempresas e empresas de pequeno porte, e admite manutenção da jornada atual para terceirizados do serviço público até que ocorra nova licitação. O projeto do governo foi defendido pelo líder do PT na Câmara, deputado Pedro Czai, do PT de Santa Catarina.
7: Redução da jornada de trabalho de 44 horas para 40 horas semanais, portanto, ter 2 dias para viver, para descansar, para ficar com a família, qualidade de vida e tempo para viver e tempo para trabalhar. Estamos convencidos que a redução da jornada de trabalho vai permitir o aumento da produtividade, ganha a sociedade, ganha a economia, ganha as famílias brasileiras.
6: Já a proposta que acrescenta o limite máximo de 40 horas semanais de trabalho na Constituição, quando foi votada na Câmara, recebeu

0: críticas de deputados da oposição. Deputados do PL, do Novo e do Missão disseram que a medida vai acarretar aumento do trabalho informal, diminuir a produtividade e aumentar o custo para as empresas. Da Rádio Câmara de Brasília, Antônio Vital.
1: Relações Exteriores.
2: Alexandre Lindemeyer, do PT do Rio Grande do Sul, defende a soberania nacional e a autonomia jurídica do Brasil, sustentando que o país não deve se curvar a decisões externas. Ele lembra a decisão dos Estados Unidos de classificar as facções criminosas brasileiras como grupos terroristas.
3: Alexandre Lindemeyer afirma que a lei brasileira e tratados internacionais distinguem claramente crime organizado e terrorismo. Em sua opinião, os Estados Unidos são movidos por interesses próprios, com o apoio de políticos brasileiros empenhados em entregar riquezas nacionais.
1: Educação.
2: A Câmara aprovou o projeto que facilita a matrícula na escola mais perto do aluno, mesmo que em município vizinho, e o texto seguiu para análise do Senado. Confira na reportagem de Luiz Cláudio Canuto.
4: A Comissão de Constituição e Justiça da Câmara dos Deputados aprovou projeto que assegura a alunos da educação básica o direito de se matricular na escola mais próxima da sua casa, mesmo que seja em um município vizinho. O texto aprovado muda a LDB, Lei de Diretrizes e Bases da Educação Nacional. Por recomendação da relatora, deputada Júlia Zanatta, do PL de Santa Catarina, a comissão aprovou as sugestões da Comissão de Educação para o projeto. Pela versão aprovada, será assegurado o direito à matrícula e ao transporte escolar, com possibilidade de acordo entre os municípios. A deputada Júlia Zanatta reforçou a importância da medida.
5: Não precisando de mais uma legislação estadual ou municipal para acertar isso aqui. Então, é uma legislação que pensa na vida das pessoas lá na ponta, dos alunos, das mães, que às vezes moram na divisa de um município com outro e não consegue fazer essa matrícula por causa de uma burocracia imposta por uma lei que foi feita aqui em Brasília, mas que não viu a realidade das pessoas lá na ponta. Então é um grande avanço.
4: O censo de 2022 apontou que 7,2% dos estudantes do Brasil, ou seja, 4 milhões de alunos, precisam ir a um município vizinho para estudar. Pouco mais de 3% dos alunos do ensino fundamental e 6,6% dos alunos do ensino médio precisam fazer diariamente esse deslocamento. O projeto original é do deputado Evair Vieira de Mello, do Espírito Santo. Da Rádio Câmara de Brasília, Luiz Cláudio Canuto.
1: Política.
3: Luiz Helena, da Rede do Rio de Janeiro, despediu-se da Câmara após cumprir um mandato temporário de 4 meses. Em seu pronunciamento, a congressista fez um balanço de sua atuação, destacando a apresentação de mais de 60 projetos de lei voltados para a área social.
2: Heloísa Helena afirma que deixou o cargo consciente de ter feito uma política ética. A legisladora deixa o cargo em função do fim da suspensão do mandato do deputado Glauber Braga.
1: Justiça.
3: O nome afetivo, que muitas vezes crianças e adolescentes usam ao ganharem novas famílias, vai poder ser oficializado antes do fim do processo de adoção. A repórter Mônica Tati explica o teor da proposta, que agora vai para o Senado.
6: A Câmara dos Deputados aprovou proposta que permite o uso de nome afetivo por crianças e adolescentes sob guarda provisória, em cadastros de escolas e estabelecimentos de saúde, cultura e lazer. O nome afetivo é aquele pelo qual o menor é chamado pela nova família, antes da conclusão do processo de adoção e da alteração definitiva na certidão de nascimento. Depois de adotada, a criança geralmente troca o sobrenome. No entanto, há casos em que há a troca do primeiro nome também. O objetivo do projeto é antecipar o uso desse nome, como forma de respeitar a identidade da criança. A autora do projeto, a deputada Laura Carneiro, do PSD do Rio de Janeiro, explica por que a mudança do nome é importante ainda durante o processo de adoção.
7: A criança chegar à adoção é porque ela perdeu todos os links familiares, seja por violência, seja por abandono. Está absolutamente desprotegida, principalmente do amor. Então, vem o processo de adoção, o processo começa com essa guarda provisória. Isso demora muito tempo, é uma análise difícil, mas durante esse tempo, essa criança cria vínculo com essa nova família. A própria família, aí na escola, os amiguinhos, na sociedade, na vida normal dessa criança, ela passa a precisar efetivamente ser parte daquela família. E esse pertencimento também é ligado ao nome dela.
6: Laura Carneiro também destaca a importância de mais mecanismos para incentivar a adoção no país, principalmente de crianças mais velhas e adolescentes. A proposta que permite o uso de nome afetivo por crianças e adolescentes sob guarda provisória segue agora para o Senado Federal e, se for aprovada, pode ser sancionada pelo presidente da República e virar lei. Da Rádio Câmara de Brasília, Mônica Tati.
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1: Segurança Pública.
2: Avançou na Comissão de Constituição e Justiça da Câmara a proposta que reduz a maioridade penal para 16 anos. Para Sérgio Turra, do PP do Rio Grande do Sul, a medida acaba com a possibilidade de criminosos de alta periculosidade se esconderem na menoridade.
3: O deputado critica a oposição de esquerda à proposta, argumentando que ela protege criminosos, indo contra o interesse público e a segurança da sociedade. Sérgio Turra menciona o apoio popular à medida, que será analisada agora por uma comissão especial antes de ir à votação no plenário.
2: Sargento Faur, do PL do Paraná, celebra a aprovação na CCJ da PEC que reduz a maioridade penal. O congressista afirma que a medida é um primeiro passo para responsabilizar adolescentes de 16 e 17 anos envolvidos em crimes graves.
3: Sargento Faur sustenta que a punição de adolescentes infratores busca proteger principalmente os jovens que estudam e trabalham. Ele lembra que a PEC ainda precisa passar por comissão especial e pelo plenário da Câmara em dois turnos antes de seguir para o Senado.
2: José Rocha, do União da Bahia, celebra o Dia da Marinha, comemorado em 11 de junho. O parlamentar ressalta o papel histórico da corporação e exalta suas ações humanitárias operadas em rios de regiões isoladas para levar desenvolvimento e promover a integração nacional.
3: Presidente da Frente Parlamentar de Apoio ao Programa Antártico Brasileiro, José Rocha, ressalta a importância da Força Naval na proteção de quase 6 milhões de quilômetros quadrados da Amazônia Azul e defende investimentos em tecnologia como a construção de submarinos e fragatas.
2: Termina agora o Jornal Câmara dos Deputados, produzido pela Rádio Câmara, com trabalhos técnicos de Wellington Teles e apresentação de Val Monteiro e Luciana Vieira. Uma boa noite para você.
3: Você fica com as notícias do Tribunal de Contas da União. Boa noite.
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0: 10h20.
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1: 10h40.
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1: 11:19.
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1: 11:42.
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1: Essa é uma canção de um colega de profecias. É uma canção do nosso inesquecível Raul Seixas. 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
1: Devido ao sucesso da música Peito Apaixonado, nós do San Marino resolvemos gravar mais uma música em homenagem a todos vocês de casa. É ou não é, negão?
2: É claro, magrão. E a gente canta pra vocês.
1: Então, gente, chegando, foto 3x4 pra gente cantar assim pra vocês.

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1: Ribeirão Preto! Nesse momento, gostaria de invocar todos os corações apaixonados para cantar assim com a gente. Vai lá!

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0: obrigado.
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1: E energia pra Maiara Maraíza? Cadê?

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1: E eu quero convidá-los pra gente cantar, pra gente ter isso aí registrado, pra gente perpetuar essa música, pode ser?
2: E você vai cantar junto.
1: Com certeza.
2: Então, tá bom.
1: É nós.
2: Então tá. Eu quero ver o dueto seu e do Creone também.
1: É último adeus pra nós.
2: Nossa.
1: Espero que não seja de verdade.
2: Não,
1: Senhora!
2: Não,
1: último adeus!

0: Que bacana, hein?
1: 4 e 8.
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0: 5:03 em São Joaquim, bom dia. Estamos iniciando mais uma edição do programa Batendo Estrivo. Hoje, dia 16 de junho de 2026, estamos vivendo uma terça-feira.
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0: Alô, São Joaquim, cidade interior. Alô, Santa Catarina, Paraná. Alô, Rio Grande do Sul. Alô, heróis da madrugada, bom dia. É, estamos aí chegando com mais uma edição do Batendo Estrivo. A partir de agora, o melhor da música tradicionalista, regionalista, nativista. A música gaúcha imperando nas ondas da 104.1 Nevasca FM. Os informativos jornalísticos, a previsão do tempo, o comentário do dia com Alexandre Garcia. O recado dos nossos valiosíssimos anunciantes, é claro, sua valiosíssima participação. Em nossos estúdios, um grau de temperatura, sensação abaixo, um ventinho soprando a 5 km horário, a umidade relativa do ar em 90%. Hoje, dia 16 de junho, é dia da criança africana. Sou Agnaldo Pinto e estarei com você até às 8 horas da manhã e mais um Batendo Estrivo. Obrigado, senhor, por mais esse dia, por mais esta oportunidade, ao menos tentar ser melhor. Obrigado pelas bênçãos de ontem, de hoje e as que virão. No ar, Batendo Estrivo. Bom dia.

0: 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Em São Joaquim, 5:18, no ar dos informativos jornalísticos, confira as primeiras manchetes, as primeiras notícias desta manhã, no Giro de Notícias.
1: Esse é o Giro de Notícias. Eu sou Cassie Balog e você acompanha os destaques do momento. Maria Eduarda Rodrigues de Freitas, a jovem que morreu no último sábado após ser lançada de uma ponte sem corda de segurança durante um salto de rope jump em Limeira, filmava a própria queda com uma GoPro alugada pela organização do evento. Uma testemunha relatou à polícia que um integrante da equipe organizadora retirou a câmera enquanto a vítima ainda estava caída no chão. A delegada responsável pelo caso confirmou que esteve no local com a perícia, mas a câmera não foi encontrada. A Agência Nacional de Aviação Civil, a ANAC, vai investigar se algum dos helicópteros envolvidos na colisão aérea no Rio de Janeiro neste domingo operava de forma clandestina, verificando se alguma aeronave atuava como táxi aéreo sem autorização. Ambos os helicópteros estavam regularizados apenas para a aviação privada, modalidade que proíbe cobrança de passageiros. A agência ressalta, porém, que é cedo ligar a situação dos voos às causas do acidente. O presidente dos Estados Unidos, Donald Trump, prevê a reabertura total do Estreito de Hormuz até sexta-feira após um acordo preliminar com o Irã. No entanto, especialistas alertam que a remoção de minas pode levar semanas, tornando a passagem ainda arriscada para empresas de navegação e petrolíferas. Cerca de 20% do petróleo mundial passava pela hidrovia antes da guerra. O filme Dark Horse, sobre a vida do ex-presidente Jair Bolsonaro, teria custado pelo menos R$75 milhões, segundo documentos de um inquérito da Polícia Civil de São Paulo. A investigação mira a empresária Karina Ferreira da Gama, dona da produtora responsável pelo longa, que também é alvo de outro inquérito por um contrato suspeito de R$108 milhões para a instalação de Wi-Fi na periferia paulistana. Uma projeção da Confederação Nacional da Indústria, a CNI, indica que se as novas tarifas propostas pelos Estados Unidos entrarem em vigor, quase um terço das exportações brasileiras para o país passará a ser taxado em 37,5%. A taxa atual é de 10%. A mudança se dá por uma investigação americana concluída no início do mês, que acusa o Brasil de adotar práticas que dificultam o comércio com empresas norte-americanas. O Giro de Notícias é uma produção da Agência Rádio Web. Texto e apresentação, Cassie Balog. Edição, Thiago Pedruzzi.
0: Mais notícias, mais informações, você confere no próximo bloco, em São Joaquim, 5:20.

Você está em sintonia com a 104.1 Nevasca FM, aqui o programa Batendo Estrivo, edição desta manhã, de terça-feira, hoje dia 16 de junho de 2026. Manhã gelada de terça. Uma cerração, uma neblina forte nesta manhã. E nós vamos saber como o Ronaldo Coutinho vai se comportar o tempo em São Joaquim, também na nossa região. Alô, Paulo Lima, lá em Floripa. Lá tá quentinho, lá no máximo aí, uns 14, 15 graus. Hã? Quentinho, vamos dizer, pra eles lá. Não é muito quente, não. Ah, mas lá tem o chamado vento sul ainda. É terrível, terrível. Batendo Estrivo, o programa aí de todas as manhãs, de segunda a sábado. Bom dia, Mauri Goulart. Já ontem, né? Aquela destratada comum, né? Não mandei um abraço pra ele. Então, tá aí, então, ó. Estava acordado ontem cedinho, acho que aquele frio estava dormindo, mas tudo bem. Grande abraço, Mauri, obrigado pela companhia, pela sintonia. Ô, Bicudo, lá na Invernadinha, tudo certo, tudo bem. Tia Rose, tudo tranquilo? Eu vi Tia Rose na corrida ali, foi só aquele hoje, longe, mas claro. Sempre com aquele respeito especial que a gente tem para essa família amiga. Onde quer que você esteja, onde quer que esteja chegando a nossa comunicação, bom dia.

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5: Em São Joaquim, 5:25. 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

0: 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Em São Joaquim, 5:31. Lá nos informativos jornalísticos. Agronegócio. Fluxo de caixa ajuda produtor rural a reduzir riscos de gestão. Matéria que você com Bruno Moreira.
1: Controlar o caixa da propriedade é tão importante quanto produzir bem em um cenário desafiador para o agronegócio. O planejamento financeiro ganha peso nas decisões do produtor rural diante de custos elevados, juros altos e oscilações de mercado. O tema faz parte da nova trilha sobre gestão de riscos da Academia Agro do Itaú BBA, plataforma gratuita de ensino à distância para clientes e não clientes. Segundo a analista de conhecimento agro do Itaú BBA, Ana Minohara, a gestão rigorosa do fluxo de caixa protege a liquidez da fazenda e garante fôlego para quem produz.
2: Controlar o fluxo de caixa nunca foi tão essencial. O produtor precisa saber mês a mês quanto entra e quanto sai de dinheiro para evitar surpresas. Por exemplo, ter uma safra ótima no papel, mas ficar sem dinheiro para pagar as contas porque o pagamento pela colheita demorou a cair. Um bom controle de caixa permite antecipar períodos de aperto, negociar prazos com fornecedores e planejar o capital de giro, evitando pegar empréstimos de última hora ou vender a produção no pior momento só para fazer caixa.
1: Entre os erros mais comuns estão a falta de orçamento estruturado, a mistura das finanças pessoais com as da propriedade e a falta de acompanhamento do calendário de receitas e despesas. São fatores que podem levar a atrasos de pagamentos e perda de margem ao longo da safra. Ana ressalta que o crédito deve estar alinhado à capacidade de pagamento e ao ciclo produtivo.
2: O alerta aparece quando o produtor passa a usar crédito para cobrir despesas rotineiras ou rolar dívidas antigas. Se o caixa fica constantemente apertado e quase todo o resultado vai para pagar juros e parcelas, o crédito deixa de apoiar o crescimento. Nesses casos, o endividamento começa a comprometer a saúde financeira da fazenda.
1: A nova trilha sobre gestão de riscos da Academia Agro do Itaú BBA oferece diferentes formatos, como videoaulas organizadas por temas, artigos em PDF e estudos de caso. Os conteúdos já estão disponíveis na plataforma. Agência Rádio Web, produção e reportagem, Bruno Moreira.
0: Em São Joaquim, 5:34. Mais notícias, mais informativos você confere no próximo bloco. 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Alô, meu amigo Valdeci, bom dia, tudo certo, tudo bem? Bem-vindo a mais um programa. Luiz Fernando, bom dia, é bom dia com gratidão, é isso? Com certeza, bom dia com gratidão, Luiz Fernando. E aí, Luiz Fernando já preparou aquele mate, ó, tá espumando. Que beleza, coisa boa, hein? Obrigado pela companhia, pela sintonia. Dele, senhor, ver teu mate aí, já com certeza, daqui um pouquinho, na verdade, né? Já vai pra lida aí. Valeu, Luiz Fernando, e onde quer que esteja chegando aí a nossa comunicação, bom dia especial.

em São Joaquim, 5h39. Ouvimos com os velhos Bertucci, Velha Porteira. Bom dia, onde quer que você esteja, onde quer que esteja chegando a nossa comunicação. Programa Batendo Estribo, despertar de todas as manhãs, aqui pela sua 104.1 Nevasca FM.

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2: Em São Joaquim, 5:42. 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

0: 40. Dentro dos informativos jornalísticos, assunto relacionado à segurança. Festas juninas exigem atenção redobrada com rede elétrica. Matéria que nos chega com a repórter Valquíria Rios.
1: As festas juninas chegam trazendo tradição e muita celebração pelo país, mas também exigem atenção redobrada com a rede elétrica. De acordo com a Associação Brasileira de Distribuidores de Energia Elétrica, o Brasil registrou 650 acidentes envolvendo a rede elétrica em 2025, um aumento de 3,67% em relação ao ano anterior. As mortes passaram de 258 para 249 casos. Apesar da leve queda, o número ainda preocupa. Para reforçar os cuidados neste período de São João, a Neoenergia lançou uma campanha de conscientização com o cantor Alceu Valença, chamando atenção para situações de risco que continuam provocando acidentes em todo o país.
2: Ligação clandestina é crime, é perigoso e pode acabar com o seu São João. Seja inimigo do fim.
1: Entre as principais recomendações para aproveitar as festas juninas com tranquilidade estão não prender bandeirolas em postes, não soltar balões, evitar fogueiras próximas da rede elétrica, não soltar fogos de artifício perto da fiação e não fazer ligação clandestina. Quem explica a iniciativa é o diretor de marketing da Neoenergia, Lorenzo Perales.
3: As festas juninas mobilizam milhões de pessoas e fazem parte da cultura brasileira, mas também exigem atenção redobrada com a segurança. Nosso objetivo é alertar de forma clara e próxima sobre os riscos de práticas que podem levar a acidentes com a rede elétrica. Ao levar essa mensagem por meio da música, conseguimos ampliar o alcance das orientações e contribuir para que todos possam celebrar com segurança.
1: Com os cuidados necessários durante as festas juninas, todos podem aproveitar o período com mais segurança. Agência Rádio Web. Produção e reportagem, Valquíria Rios.
0: Mais notícias, mais informativos você confere no próximo bloco. Em São Joaquim, 5:52.
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0: 5h59. José Mendes Júnior, vai embora a tristeza. Vamos às participações. Tá, vamos. Aqui, Pipia, bom dia, Pipia. Bom Jardim.
1: Bom dia, meu amigo Aguinaldo Pinto, Pipia de Metro, Bom Jardim da Serra. Aguinaldo, toca aí pra nós o Febre Casarão, oferecendo pra todo o pessoal do Bom Jardim, todo São Joaquim, especialmente pra vocês. Especialmente pra todo o pessoal que estiver escutando a Nevasca. Especialmente pra todo o pessoal que sai cedo com a Imaçã, com a geada dessa. Que Deus abençoe todos vocês, todo nós de Metro, Bom Jardim da Serra. Pipia falando, câmbio desvio.
0: Valeu, Pepia. Obrigado pela companhia, pela sintonia. Vamos falar de clima, de tempo. Saber como é que vai se comportar essas próximas horas. Nós estamos aí com um grau de temperatura aqui no estúdio. A umidade relativa do ar em torno de 90%. Vento soprando a 5 quilômetros horários.
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0: Muito bem, e a previsão do tempo, dados aí precisos, nos chega com o Ronaldo Coutinho do Prado. Ronaldo, o tempo para São Joaquim, para a nossa região, como se comporta nas próximas horas? Bom dia.
3: Bom dia. É, o tempo segue gelado, mínimas entre 0 e menos 4 nas baixadas e começo em costa. Bem, boa parte da região deve ficar entre 3 negativos e 2 positivos. Alguns pontos passam dos 4, 5 abaixo de 0, até um pouquinho menos. Geada severa nas baixadas e moderada forte no alto. E à tarde, uns 12, 15, 13, 16. Repete assim também na quarta e quinta-feira. Pode ter geada na pista e também cuidado com maquinário agrícola. Na sexta-feira está indicando chuva e trovada, final da manhã para frente. Temperatura baixa. No decorrer do sábado vai melhorando, pode ter geada forte à noite e geada forte no domingo. Provavelmente na segunda muda o tempo de novo. De maneira geral, o frio predomina nessa semana e semana que vem. Para a fruticultura está excelente. Da Climaterra, Ronaldo Coutinho.
0: Ok, Ronaldo, obrigado pelos informativos e até o próximo contato. Conferimos previsão do tempo.
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0: 6 e 4. 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Ô, Celso, bom dia, tudo certo, tranquilo? Paulo de Santa Paulina. Ó, a música aí. Força Divina. Coincidência já tá programada, tava programadinha. Nós vamos curtir daqui um pouquinho. Obrigado pela companhia, pela sintonia, um forte abraço.

0: Em São Joaquim, 6:13. Informativo jornalístico. Confira os indicadores agropecuários.
1: Indicadores agropecuários com Diego Brião. Soja.
2: Os contratos futuros de soja com vencimento em julho registraram elevação nos Estados Unidos na segunda-feira. Na Bolsa de Chicago, a cotação era de $11.19 por bushel ao final do dia. Valor no mercado físico no Brasil por saca de 60 quilos. Estado do Mato Grosso, cidade de Rondonópolis, R$116,30. Paraná, Pato Branco, R$112. Bahia, região oeste, R$116. E Rio Grande do Sul, não me toque, R$113 por saca de 60 quilos.
1: Milho.
2: Valores no mercado físico por saca de 60 quilos. Paraná, Ubiratã, R$49, valor em queda na comparação com a cotação anterior. Mato Grosso, Sorriso, R$41,85 em queda. E Goiás, Rio Verde, R$50 em estabilidade.
1: Boi gordo.
2: Em São Paulo, na B3, os contratos com vencimento em junho eram negociados ao final da segunda a R$344,70 por arroba. Houve queda de 0,83% no dia. Boi à vista, Mato Grosso, Cuiabá, R$338,67 por arroba.
1: Café.
2: Os contratos futuros de café arábica, com entrega prevista para julho, terminaram a segunda-feira em Nova York, nos Estados Unidos, em elevação. A cotação era, ao final do dia, de R$1.760,02 por saca de 60 quilos. No Brasil, na B3, os contratos futuros de café arábica, com entrega prevista para julho, apresentaram elevação, com cotação de US$321 por saca de 60 quilos. Valor no mercado físico do café arábica, tipo 6, por saca de 60 quilos. Minas Gerais, Varginha, R$1.590. Bahia, região oeste, R$1.415. E São Paulo, Franca, R$1.570.
1: Algodão.
2: Valor do algodão em pluma por arroba, Mato Grosso, Sorriso, R$127,67. Valor em queda na comparação com a cotação anterior. E Bahia, região oeste, R$132,33 em estabilidade.
1: Trigo.
2: Valor no mercado físico do trigo por saca de 60 quilos. Paraná, Ubiratã, R$70 em estabilidade. E Rio Grande do Sul, Júlio de Castilhos, R$69,50. Também em estabilidade.
1: Arroz.
2: Valores no mercado físico, Bahia, região oeste, R$72,50 por saca de 60 quilos, em estabilidade, e Rio Grande do Sul, média estadual, R$59 por saca de 50 quilos, também em estabilidade.
1: Indicadores agropecuários com Diego Brião, produção, Agência Rádio Web.
0: Em São Joaquim, 6:17, mais notícias, mais informativos você confere no próximo bloco.
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0: 6h21 em São Joaquim, você está conferindo o programa Batendo Estrivo desta manhã de terça-feira. Estamos aí vivendo o dia 16 de junho. Muito bom dia, onde quer que você esteja, onde quer que esteja chegando a nossa comunicação. Alô, meu amigo Pacilão, bom dia, tudo certo? Tá tranquilo, tá bom. Ah, o Cláudio Almeida. O Cláudio, bom dia, tudo bem? Obrigadinho, certo, curtindo o frio? Então tá bom. Meu amigo Joseli Vieira da Silva. Esse cidadão corta uma lei, só ele, né? É fera no machado. E outros afazeres, né? Meu amigo Joseli, outros afazeres também. Seu Alípio Rosa de Lima, ou simplesmente seu Alípio, bom dia, tudo bem? Obrigado pela companhia, pela sintonia. Hora certa, 6h22.
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0: Tempo e temperatura. 1 grau de temperatura em nosso estúdio, umidade relativa do ar em 90%.
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0: 6h25.

0: 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Nevasca 6:36. Informativo jornalístico. Confira o Giro Rural.
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2: Eu sou Humberto Ferretti e esse é o Giro Rural. O preço dos alimentos voltou a subir em maio na CEAGESP, a Central de Abastecimento de São Paulo, que trabalha com a compra e a venda de mercadoria de todo o país. Na média, o avanço foi de 3%. Alguns itens, porém, tiveram altas bem maiores. O destaque ficou por conta da batata, com avanço em torno de 60%, seja a lavada, a Asterix ou a escovada. O aumento foi puxado pela baixa oferta, por ser período de entressafra. A colheita do café começa a ganhar força no país. O tempo seco até agora em junho em boa parte das regiões produtoras permite acelerar os trabalhos. Ele também é bom para o amadurecimento dos grãos, que poderia ser melhor se as temperaturas estivessem mais altas. No mercado, os preços vinham em queda até por conta do aumento da oferta, mas reagiram nos últimos dias, indicam dados do CPEA. A saca do café arábica é vendida na casa de R$ 1.400 e a do Robusta sai a quase R$ 1.000. O preço do arroz se manteve praticamente estacionado no campo nos últimos dias. A saca do grão em casca foi vendida a R$ 59 no Rio Grande do Sul, maior produtor nacional, segundo dados do CPEA. No mercado interno, as vendas avançam em ritmo lento, o que quer dizer que os preços são sustentados pelo bom volume de exportações. As altas dos valores internacionais e do dólar ajudam a explicar o avanço das vendas para o exterior.
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0: Em São Joaquim, 6:38. Mais notícias, mais informativos, você confere no próximo bloco. 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

0: Em São Joaquim, 6:41. Bom dia. Ouviremos com Adelar Bertucci, os Bertucci, com Cavalo Preto. Alô, Alexandre Melo, lá no fundo do Butiá, saltando cedo pra lida. Bom dia, amigo Aguinaldo, toca para nós aí, Chiquita. Opa, essa música é bonita, hein? Essa vai para minha nega véia, Jaqueline. Dona Jaqueline, ele que tá chamando de nega véia, não sou eu não, hein? Sabe que casal às vezes briga, mas às 24 horas do dia juntos é impossível não brigar, às vezes. Ô, Alexandre, isso é normal, mas eu guardo tudo, deixo para nós discutir assuntos pendentes no verão. Tá certo, pois não dá para brigar no inverno, né? Imagina dormir sozinho nesse frio, Deus me livre, tenho medo. Ô, Alexandre, tem umas histórias que eu vou te contar aí. Bora que hoje é só terça, é isso? É só terça ainda, né, Alexandre? Tá certo. Alexandre Melo, lá do fundo do Butiá. Olha, pô, vamos tocar então essa Chiquita. Então tu prepare um cafezinho, um Camargo, não deixa ela fazer basicamente nada hoje então mesmo. Não, tu vai dormir no galpão, né? Beijo, abraço, Alexandre. Obrigado por partilhar esse momento aí com a gente, com os ouvintes. Essa forma aí bem humorada de tocar a vida. Deus abençoe vocês. Toninho. Ô, meu amigo Toninho, lá da Porto Rio Lava Tudo. Um bom e abençoado dia para o amigo, para ti também. Um abençoado dia. Obrigado pela companhia, pela sintonia. Isaías Fernandes. Bom dia, meu amigo Aguinaldo. Bom dia, Isaías. Tudo certo com o amigo aqui? Isaías Fernandes, amarelo. Quero mandar um abraço para todos os ouvintes e para toda a minha família. Obrigado aí, Nevasca. Ótimo dia. Aí, Isaías aí, mateando cedinho. Olha só, mas ficou bonitaço. Tu tá competindo aí com o Luiz Fernando esse teu mate aí, tá certo? Que coisa boa, obrigado por partilhar esse momento com a gente aí, ô Isaías. Deus abençoe você e aí a sua família. Obrigado pela companhia, pela sintonia. Aurélio Chaves também está chegando por aqui. Vamos ver, vamos conferir. Tinha um áudio, só ajustar aqui. Meu amigo Aurélio Chaves, bom dia.
1: Bom dia, meu amigo Aguinaldo. Como é que tá, meu amigo? Tudo na paz?
0: Graças a Deus, tudo bem,
1: amigo. Estamos na escuta da programação e a pedida hoje é a Fazenda da Viúva, se fosse possível. Fico muito agradecido. Forte abraço, fica com Deus, meu amigo. Satisfação, me revelo o amigo ontem. Fica com Deus, tudo de bom.
0: Valeu, tio Aurélio.
1: Não estamos dando barda.
0: Tá certíssimo.
1: Estamos à disposição dos amigos aqui. A hora que puder aparecer aqui, é uma satisfação, meu amigo.
0: Opa! Ontem foi meio na corrida, escapando do frio ali com a esposa. É assim, tio Aurélio. É assim que as coisas funcionam. A gente tem, né? É a correria do dia a dia, né? Saindo de uma lida pra outra, mas é assim a vida. Que bom. 104.1 Nevasca FM.

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11: Hora certa. 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
12: Em São Joaquim, 6:48.

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1: Seis e 58, seguimos aqui com o informativo jornalístico, só registrar aqui, meu amigo Saulo, mandando aqui um informativo, tempo aí, ó, né? Vamos lá, ô Saulo, conta aí pra gente.
2: Aqui, Aguinaldo, na divisa Rio Rufino com Urupena, agorinha mesmo.
1: É, passando aí a questão do clima lá, -2, né? Gelado. Tá gelado. Mas olha, corajoso. Vou lá filmar lá no frio pra mandar pra gente. Tá certo, obrigado por partilhar aí esse informativo com a gente, Saulo. Obrigado aí pela companhia, pela sintonia. 6h58 em São Joaquim. Abriu aqui o leque dos informativos jornalísticos. Agora a gente vai, na verdade, trazendo as participações e nos preparando para a previsão do tempo, né? Por isso que eu já abri esse informativo aqui do Saulo como um informativo jornalístico para a gente, para nos atualizarmos aí com a questão do clima também na região, né? Também na região serrana. Realmente bastante frio. E daqui a pouquinho o Ronaldo retorna aí com a gente, trazendo mais dados aí precisos do tempo, né? Temperatura, como é que vai se comportar nas próximas horas.
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1: E eu dou um pulinho agora lá em Bom Jardim da Serra. Lá o Gionei Antônio Padilha, do Rio Capivaras. Ô, Gionei, bom dia. Ele quer pedir a música com os Monarcas, Santuário de Chucro. Opa, belíssima música. Obrigado por atendido. Bora lá fazer abertura de poda. É, agora a coisa. Na verdade, né, quem tem pomar, quem trabalha com pomar, não tem trégua. Encerrou a colheita, é abertura, é limpeza, enfim, é muito serviço, né? É contínuo, tá? Pontualmente 7 da manhã. Ô, Juninho, daqui a pouquinho chega a música pra gente curtir aí, tá certo? Obrigado pela companhia, pela sintonia.
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1: Muito bem, tempo, temperatura com Ronaldo Coutinho do Prado, Ronaldo para São Joaquim, para a nossa região, como vai se comportar o clima aí nessas próximas horas? Bom dia.
4: Bom dia, o tempo segue gelado, mínimas entre 0 e -4 nas baixadas e começo e encosta. Bem, boa parte da região deve ficar entre 3 negativos e 2 positivos. Alguns pontos passam dos 4, 5 abaixo de 0, até um pouquinho menos. Geada severa nas baixadas e moderada forte no alto. E à tarde, uns 12, 15, 13, 16. Repete assim também na quarta e quinta-feira. Pode ter geada na pista e também cuidado com maquinário agrícola. Na sexta-feira está indicando chuva e trovada, final da manhã para frente. Temperatura baixa, no decorrer do sábado vai melhorando, pode ter geada forte à noite e geada forte no domingo. Provavelmente na segunda muda o tempo de novo. De maneira geral, o frio predomina nessa semana e semana que vem. Para a fruticultura está excelente. Da Climatea, Ronaldo Coutinho.
1: Ok, Ronaldo, obrigado aí pelos informativos e até um próximo contato. Em São Joaquim, 7h02.
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0: 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Em São Joaquim, 7:13. Informativo jornalístico. Confira agora o comentário do dia com Alexandre Garcia. Bom dia, Alexandre.
1: Bom dia. O PL, a direita em geral, está de olho nas intenções de votos para a eleição presidencial deste ano, para avaliar a força das candidaturas. Né? E certamente Lula também, que é candidato à reeleição. A última pesquisa, que é encomendada pelo BTG Pactual, a Nexus, dá a mesma diferença da pesquisa anterior. 6 pontos percentuais no segundo turno de Lula sobre Flávio. Não era assim antes da divulgação daquela mensagem pedindo que Vorcaro cumprisse o compromisso de financiar o filme Dark Horse. Agora está se comparando o orçamento do filme, o que foi gasto com o filme, e está batendo com as informações que foram dadas, né? Enfim, o erro de Flávio foi não ter falado lá atrás, no tempo em que Vorcaro era o grande patrocinador de reuniões do Supremo, Polícia Federal, a AGU, Procuradoria-Geral da República, né? Não teria o mesmo impacto que teve agora. A partir dali, Flávio estava um ponto na frente de Lula, passou a ficar atrás, né? Agora, nas duas últimas pesquisas, está com 6 pontos de diferença, 49 a 43 na última, e há expectativa sobre um Datafolha que está sendo levantado agora e que vai sair antes de terminar a semana. Eu disse que estão de olho porque os estrategistas dos partidos políticos estão de olho também sobre quais são as chances, né? No segundo turno significa, teoricamente, que a esquerda toda, a direita toda se uniu em torno do candidato mais votado que foi para o segundo turno. Tal como aconteceu no Chile, onde Kast foi eleito depois de um primeiro turno em que a candidata de esquerda estava na frente, mas a direita se uniu e ele ganhou a eleição. Já faz mais de 100 dias que ele assumiu, Kast, no Chile. Bom, dito isto, Lula agora vai dar empréstimo para motoboy que atende por aplicativo. Meu Deus, as bondades são muitas, né? E o Brasil fica com cada vez mais dívida, porque não tem de onde tirar. Vai tirar do nosso imposto, né? E a gente vai ter que pagar de qualquer jeito. A gente já paga pela inflação. A inflação já passou o teto da meta. Isso é dinheiro que está no nosso bolso, nas nossas contas, que se desvaloriza e impede que o juro baixe. Também a gente continua pagando juro alto pelas nossas dívidas. Mas a dívida de todos nós juntos, que é a dívida do Estado, a dívida pública, está em 10 trilhões e 300 bilhões, algo assim. E agora vai ser dívida em dinheiro chinês. O governo vai emitir papéis de crédito para colocar no mercado chinês, em yuans, que é dinheiro chinês. A China tem feito isso muito. A China adora isso, deixar que o país fique devendo. Quando o país fica devendo, ela pega territórios do país. Ela gosta muito de portos dos países. Já tem cerca de 100 portos em 60 países. Aqui na América do Sul, com certeza, tem no Peru. Chiangkai é o nome do porto. E todo mundo sabe o que aconteceu com Sri Lanka, antigo Ceilão. Estava devendo até a alma para a China. A China financiou tudo que podia. Depois ficou devendo tudo, ok, a gente perdoa a dívida e vocês cedem um pedaço do território aí para a gente durante 99 anos, como a Inglaterra fez com a gente com Hong Kong, né? Vocês cedem aí. Sri Lanka fica no Índico, a sudeste da Índia, né? E pegaram território. Nesse território tem empresas chinesas estabelecidas e um grande porto chinês. Corremos esse risco, né? De Brasília, Alexandre Garcia.
0: Em São Joaquim, 7:17. Mais notícias, mais informativos, você confere no próximo bloco.

Quem mais tá chegando por aqui? A Bruna. Bom dia, Aguinaldo. Sou a Bruna. Moro no São Sebastião da Várzea. Estou ligadinha na Nevasca. Gostaria de pedir a música Velho Casarão. Essa aí já foi. Manhã Gelada, tá? Com meu esposo, Márcio Sema. Essa aí já foi, Bruno, mas nós vamos trazer outra aí do Teixeirinha. Vamos trazer uma Querência Amada, pode ser? Tô rumo a um café da manhã lá na Ayahuasca FM. Beleza, então. Sete e 19 em São Joaquim.

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16: Tempo e temperatura.
17: 1 grau de temperatura, umidade relativa do ar em 88%, vento soprando a 5 km/h.
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17: Em São Joaquim, 7:23. 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

É com muito orgulho que eu fiz estes versos galponeiros e entreguei com muito carinho para este meu irmão, para este cantor de fundamento da terra dos Marechais. E olha o embalo que vão essas cordionas, mano, velho, ó. Luciano Maia e Nielsen Santos, verdadeiros defensores da música de raiz,

0: Em São Joaquim, 7:31. 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
1: O Comitê de Política Monetária do Banco Central se reúne nesta semana para debater a Selic. Como de costume, a reunião será realizada nesta terça e quarta-feira, dias 16 e 17 de junho. Vale lembrar que para calibrar a Selic, que é considerada os juros básicos da economia brasileira, o Copom se reúne a cada 45 dias ao longo do ano. Os encontros duram sempre 2 dias e a decisão pelo aumento, pela redução ou pela manutenção da taxa leva em consideração diversos fatores do cenário econômico, tanto interno quanto externo. Hoje a Selic está em 14,5% ao ano. Na última reunião que realizou, o Copom cortou a Selic em 0,25 ponto percentual. E a principal aposta do mercado financeiro é que a decisão seja a mesma na reunião desta semana, ou seja, a Selic deve cair agora para 14,25% ao ano. A decisão do Banco Central será anunciada no fim do segundo dia de reunião, ou seja, na tarde desta quarta-feira. Da Rádio 2, Milena Abreu.
0: Em São Joaquim, 7:33. Mais notícias, mais informativos, você confere no próximo bloco.
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0: 7:37 em São Joaquim. Bom dia. Volveremos com Saludos Teixeirinha, Querência Amada. Vamos ver, chegando aqui, o Delcio, o que o Delcio está trazendo pra gente. Esse mouse hoje tá de brincadeira, né? Sentiu frio também. Olá.
1: Bom dia, pessoal da Nevasca. Aqui é o Delcio, moro em Criciúma. Aqui também tá muito frio. Um abraço para vocês aí, tudo de bom.
0: Deu ideia, ele mandou o registro pra gente, uma foto, né? Lá do termômetro, 8 graus de temperatura em Criciúma. Tu pode pensar, mas 8 graus? Não tá frio. Pra Criciúma, é muito frio. Pra eles, é realmente muito frio. É uma mudança, é brusca, né? Brusca mesmo. Mas tá certo. Ô, Delcio, obrigado por partilhar, né? Esse momento, esse informativo com a gente. Obrigado e pela companhia, pela sintonia. Sete e 38.
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0: Muito bem, 7:39, nós vamos agora até a Sono e Bem-Estar com Jonathan, trazendo aquele recado especial pra você que precisa trocar o seu colchão, adquirir um novo aí. 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
0: Valeu, Jonathan, até a próxima, em São Joaquim, 7:41.
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9: Hora certa. 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
0: 7:43. 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

0: 7h50 em São Joaquim. Quem está chegando aqui, vamos ver. Roberto Carlos, o Robertinho. Ô, Robertinho.
1: Buenas, tchê.
0: Buenas.
1: Queria oferecer uma música pro tio Mirto, pro Ferreirinha, pra Fran, pro Dr. Júnior Vieira. Eu queria aquela música Rancho Velho Beira de Estrada. Oferecer pro Nuno, pra mãe do Nuno, pra filha do Nuno, pro Gerro, pro filho dele e pra toda a turma da Coxinha Rica. Obrigado, boa. É o Robertinho da Coxinha, estampa da Coxinha Rica. Obrigado.

7h55 em São Joaquim. E aqui nós vamos encerrando mais uma edição do programa Batendo Estrivo, deixando todos um forte abraço. Obrigado pela companhia, pela sintonia e até amanhã, se Deus quiser, a partir das 5 da manhã com mais uma edição do Batendo Estrivo. Em instantes tem show da manhã, apresentação do Will Andrade. Com Deus, estamos com Deus no coração, o resto a gente conquista com ele. Tchau.

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1: Nevasca FM. A partir de agora, uma excelente terça-feira para você sintonizado aqui no 104.1, para você que já estava acompanhando o programa Batendo Estrivo com o nosso colega Aguinaldo Pinto. A partir de agora até o meio-dia tem muita música boa, tem muita interação para você, tem muitos prêmios rolando na nossa programação, tem a sua enquete do dia, tem fofoca dos famosos, enfim, tem o aniversariante, tem o seu horóscopo e, claro, tem você, o nosso melhor ouvinte, participando aí no outro lado do rádio, tá bom? Iniciando muito bem, você já pode mandar seu recado no 49-991-17-8488. Vamos começar essa semana, porque terça-feira só tá começando a semana ainda, com o pé direito, jogando todas as energias positivas pra esse céu azul maravilhoso. Tava falando pro Agnaldo agora, hein? Lá na Comadre Paulina, tava uma serração, gente, vocês não têm noção. Chega aqui no centro da cidade de São Joaquim, já tá essa visão maravilhosa, esse céu bonito, esse sol bacana. Então já corre participar no 49-991-17-8488 e deixa seu registro de onde você tá ouvindo a Nevasca, o que você anda aprontando nessa terça-feira, tá bom? Pra gente saber, ok? Temperatura em São Joaquim nesse momento na casa dos 3 graus, umidade relativa do ar em 87% e ventos a 5 quilômetros horários. Muito prazer, eu sou o Will Andrade e a partir de agora até o meio-dia eu te faço companhia aqui no Show da Manhã. Chegando eles, pelo amor de Deus, é Jorge Matheus pra começar e começar muito bem com sol nos olhos, celebrando esse nosso sol maravilhoso. Bom dia!
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0: Negócio FM, você é Guilherme Santiago e Mari Fernandes, tu não ama. Aqui no Show da Manhã, começando muito bem a sua terça-feira. E vai chegando as primeiras previsões do Zodíaco pra você.
1: Horóscopo do dia. Áries, de 21 de março a 19 de abril.
0: Atenção, Áries, retome uma conversa adiada por parente, carinhosamente, ou um assunto de moradia que espera a resposta, tá bom? Invista em mais conforto, divida uma despesa ou faça manutenções na casa. No amor, o clima é de romance. Se estiver só, poderá se apaixonar logo, Áries.
1: Touro, de 20 de abril a 20 de maio.
0: Diga com calma o que está engasgado, tá bom? Uma conversa com irmão, vizinho ou colega próximo poderá tocar em um assunto antigo que poderá ser resolvido com um bom acordo, tá bom? Olha só, gestos generosos aproximarão alguém da família Áries.
1: Gêmeos, de 21 de maio a 20 de junho.
0: Faça as contas antes de topar um programa em grupo ou contribuir com uma vaquinha entre amigos, tá bom? Conversa franca sobre valores evitará mal entendido. Então planeje o orçamento e organize a vida financeira. Em breve haverá crescimento, Gêmeos.
1: Câncer, de 21 de junho a 22 de julho.
0: Para você de câncer, bom momento para se posicionar, expor uma opinião e bater um martelo em uma decisão que vinha amadurecendo, tá bom? Colaborações chegarão na hora certa. Uma proposta profissional poderá vir na direção dos sonhos. Entre em um grupo estimulante, inovador e finalize um ciclo câncer. Daqui a pouquinho tem mais horóscopo para você.
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0: Mosca FM, esse é Bruno Marrone, sonhador aqui no show da manhã pra você. Uma ótima terça-feira, um ótimo início de semana. Dia frio, gelado na Serra Catarinense, de acordo com a previsão do tempo, que inclusive você confere daqui a pouquinho aqui na Nevasca. É só pra ficar mais frio ainda, hein? E você já pode participar com a gente, desejar todas as coisas boas, positivas e contar pra nós o que anda aprontando aí na sua terça-feira. Tá se preparando pra ir pro trabalho? Tá no carro? Tá ouvindo a Nevasca? Já está no trabalho? Pra quem tá nas colheitas, tá na colheita de maçã ainda, hein? Olha só, rapaziada, valeu, um abraço, obrigado pela sintonia também, rapaziada, toda a mulherada, enfim. É que tem a rapaziada que colhe, tem a mulherada que colhe, tem a mulherada que classifica também, né? Então, obrigado pelo carinho, tá bom? Pra quem tá nas oficinas também, enfim, onde quer que você esteja curtindo a nossa programação, já corre mandar seu recado no nosso WhatsApp, 49-991-17-8488. Tô te esperando aqui na Nevasca pra gente fazer aquele show da manhã bem especial até o meio-dia com muita música bacana, tá bom? Corre mandar.
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0: Chegando ele, Ronaldo Coutinho do Prado, como que se comporta o tempo para essa semana? Bom dia, Ronaldo.
2: Bom dia. É, o tempo segue gelado, mínimas entre 0 e menos 4 nas baixadas e começo em costa. Bem, boa parte da região deve ficar entre 3 negativos e 2 positivos. Alguns pontos passam dos 4, 5 abaixo de 0, até um pouquinho menos. Geada severa nas baixadas e moderada forte no alto. E à tarde, uns 12, 15, 13, 16. Repete assim também na quarta e quinta-feira. Pode ter geada na pista e também cuidado com maquinário agrícola. Na sexta-feira está indicando chuva e trovada, final da manhã para frente. Temperatura baixa. No decorrer do sábado vai melhorando. Pode ter geada forte à noite e geada forte no domingo. Provavelmente na segunda muda o tempo de novo. De maneira geral, o frio predomina nessa semana e semana que vem. Para a fruticultura está excelente. Da Climatea, Ronaldo Coutinho.
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0: Nevasca FM 8:27, bom dia. Estamos de volta aqui no Show da Manhã pra você com muita música bacana. A voz da comunidade, começando com o trio Parada 2 e Neto Cristiano, Vivendo Aqui no Mato. Ótimo dia.
13: Honra demais cantar com o trio Parada 2, né?

0: Nevasca FM, essa Simone Mendes, Dois Tristes aqui no Show da Manhã.
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0: eu. 8h34, ótimo dia pra você. E tá chegando mais previsões do Zodíaco aqui na Nevasca.
2: 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Leão. De 23 de julho a 22 de agosto.
0: Leoninos, leoninas, o dia poderá parecer confuso com demandas das relações, de uma viagem ou projetos futuros, tá bom? Sonhos e intuições trarão pistas valiosas sobre o próximo passo. Evento em algum outro lugar ou imersão na arte e atividades criativas alimentarão a alma. Cuide da beleza e renove o visual, Leão.
2: Virgem, de 23 de agosto a 22 de setembro.
0: Atenção, Virgem, quebre a rotina, aceite convites de amigos, decida uma viagem e dê sabor à aventura à vida, tá bom? Você também poderá se inscrever em um curso online e ampliar sua rede. Encontros carinhosos manterão o astral em alta. Aposte em maior abertura social. Sucesso pra você, Virgem.
2: Horóscopo do dia. Libra, de 23 de setembro a 22 de outubro.
0: Atenção para você de Libra, demandas profissionais pedirão organização e decisões maduras, tá bom? Amigos trarão leveza entre uma tarefa e outra. Dicas de uma pessoa querida poderão abrir uma porta importante. Negociação de valores avançará com ótimas perspectivas. Prestígio em alta, Libra.
2: Escorpião, de 23 de outubro a 21 de novembro.
0: Atenção, Escorpião, revise datas, valores e documentos de uma viagem ou curso, tá bom? Um alinhamento decisivo com o par ou sócio ajudará na logística. Programe as próximas ações e aumente sua exposição. Poder de influência em alta, Escorpião. E daqui a pouquinho tem mais horóscopo pra você.
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já aconteceu com você essa situação, hein? Você fica com a pessoa no carro fala que é sua, tem a chave da casa, dorme junto, chega na hora, não namora. Clayton Romares, Zanato Cristiano, aqui na programação do Show da Manhã, 8h43, gente. Estamos encerrando mais um bloco aqui da nossa programação e quero saber o que você anda aprontando aí nessa manhã. Inclusive, acho que foi a Bruna que esteve aqui com a gente agora há pouco nos estúdios da Nevasca. Ela passou aqui, mandou um abraço, disse que veio tomar um café e não ficou pro café, saiu correndo. Por que, Bruna? O que que aconteceu? Obrigado pela visita, tá? E venha visitar com mais tempo pra gente conversar um pouquinho, conhecer os estúdios, conhecer toda a equipe da Nevasca. Ela veio ali na porta, deu uma olhadinha, a gente tá ali conversando e já virou as costas e foi embora, tá bom? Caso contrário, você que tá aí ouvindo a Nevasca FM ainda também não mandou seu recado, participa com a gente no 49991178488. Quero saber como que tá sua manhã. Hein, como que tá sua manhã gelada? Né? Agora o solzinho tá dando as caras, a dona Maria aí que tá em casa também já tá se preparando pra colocar roupa no varal, aproveitar o solzinho. Pra você que tá em casa, conta pra nós aí e tô te esperando, mandando o nome completo e bairro sempre, hein? Pra tá participando da nossa programação. E lembrando, daqui a pouquinho tem aquela enquete do dia bacana que você gosta de responder, então corre lá. Música.

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10: Tempo em São Joaquim é bom, ensolarado. Temperatura nesse momento na casa dos 4 graus. Umidade relativa do ar em 83%.
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10: Nevasca FM, 12 faltando para as 9. Bom dia. De volta aqui na programação da 104.1 com muito mais música pra você. Nevasca FM, a voz da comunidade, começando com Diego e Arnaldo e Bruno, Perigosamente.

sempre toca as melhores músicas pra você. Tá aí Marcos e Belucci, Não Planeja Nada, aqui no Show da Manhã. E vai chegando as últimas previsões do Zodíaco pra você. Aumenta o volume aí.

0: Horóscopo do dia. Sagitário, de 22 de novembro a 21 de dezembro.
1: Atenção para você de Sagitário, mudanças virão para melhor nesta fase. Desenhe estratégia de trabalho, inicie um projeto ou reformule investimentos, tá bom? Com o orçamento resolvido, o clima fica mais leve de novo. No amor, uma viagem a dois intensificará a paixão, Sagitário.
0: Capricórnio, de 22 de dezembro a 19 de janeiro.
1: Para você de Capricórnio, o par pedirá uma definição, um assunto de família passará na balança, tá bom? Uma conversa honesta sobre planos e limites colocará a relação em outro patamar. A vida íntima ganhará mais intensidade com carinho e surpresa gostosa, Capricórnio.
0: Aquário, de 20 de janeiro a 18 de fevereiro.
1: Programe a agenda e confirme compromissos antes de sair, tá bom? Um horário trocado, um combinado mal escrito ou uma mensagem sem resposta poderá dificultar o dia. Reorganize compromissos sem abrir mão do autocuidado, ok? Com a rotina em ordem, a cabeça ficará mais leve. Criatividade e sucesso em alta, Aquário.
0: Peixes, de 19 de fevereiro a 20 de março.
1: O amor estará inspirador, já o bolso pedirá ajuste nas contas, tá bom? Então uma conversa direta resolverá um assunto em minutos. Curta as coisas boas da vida sem estourar o orçamento. Programa com os filhos, um presente ou um investimento em um projeto autoral precisará caber no orçamento. Então escolha o que for essencial e corte o supérfluo sem culpa, Peixes. Lembrando que o nosso horóscopo retorna amanhã entre as 8 e as 9 horas da manhã.
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0: Pagodinho é Vida. Tá aí gamadinho com Instinto aqui na programação do Show da Manhã pra você, fechando mais uma hora aqui na nossa programação.
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0: 9 horas em ponto, uma excelente manhã de terça-feira pra você, um excelente dia. Vamos começando essa terça-feira, essa semana com o pé direito, né, com as melhores coisas. E claro, pra você que tá sintonizado na Nevasca, fica ainda mais especial a sua terça-feira, eu tenho certeza, hein? Se você tá no trabalho, seu dia vai ficar mais alegre, né? Se você tá por casa também, aquele bom momento pra aproveitar, abrir toda a casa, aproveitar esse sol, se bem que o ventinho ainda lá fora tá gelado, né? Mas aproveitar esse sol, aumentar o volume, acordar os vizinhos na Nevasca FM, tem como ficar melhor, hein, gente? E claro, o nosso WhatsApp totalmente à sua disposição pra você participar, mandar aquele abraço bem bacana pra quem você quiser, tá bom? Tô te esperando aqui na Nevasca, daqui a pouquinho vou mandar abraço pra essa galera. Enquanto isso, tá chegando Tempo de Oração com o Padre Ivan.
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ouvintes da Rádio Nevasco, meu cordial, sincero, bom dia. Hoje é dia 16 do mês de junho do ano 2026, uma terça-feira. Nós estamos vivendo a 11ª semana do tempo comum. E a liturgia de hoje nos convida a meditar o capítulo 5, versículos 43 ao 48. Vamos proclamá-lo. O Senhor esteja convosco e Ele está no meio de nós. Proclamação do Evangelho de Jesus Cristo, anunciado segundo Mateus. Glória a vós, Senhor. Naquele tempo, disse Jesus aos seus discípulos: Vós ouvistes o que foi dito: amarás o teu próximo e odiarás o teu inimigo. Eu, porém, vos digo: amai os vossos inimigos e rezai por aqueles que vos perseguem. Assim vós vos tornareis filhos do vosso Pai que está nos céus, porque Ele faz nascer o sol sobre maus e bons e faz cair a chuva sobre justos e injustos. Porque se amais somente aqueles que vos amam, que recompensa tereis? Os cobradores de impostos não fazem a mesma coisa? Se saudais somente os vossos irmãos, o que fazeis de extraordinário? Os pagãos não fazem a mesma coisa? Portanto, sede perfeitos como vosso Pai Celeste é perfeito. Palavra da salvação. Glória a vós, Senhor. E vamos então, na continuidade, refletir sobre essas palavras. Jesus Cristo, no Evangelho de hoje, nos apresenta o mandamento do amor. Esse mandamento consiste em amar a Deus, Deus amar também o nosso semelhante, mesmo que o nosso semelhante seja também o nosso inimigo. Essa doutrina de Jesus é um apelo de paz em um mundo marcado pela violência, ódio e vinganças. No passado e no presente, o ódio e a sede de vingança reinam em muitos corações. Esses sentimentos maléficos geram violência que ceifam milhares de vidas humanas inocentes. E diante da vingança que ainda hoje, gera violência, Jesus nos propõe uma outra lei, não a lei da vingança, mas a lei da misericórdia. O outro, na lei da misericórdia, é sempre irmão e não adversário. Irmão promove a paz e gera vida, adversário promove a vingança que gera a morte. Após essa proposta que Jesus nos faz, sempre fazer o bem, não guardar vingança, nem ódio, nem rancor, mesmo que possam ter feito as coisas más, erradas contra a gente. Vamos pedir que o Senhor abençoe a água que vocês apresentam a Ele, bem como a todos que nos acompanham nas suas casas, seus trabalhos, suas roças, lavouras, pomares, vinhedos, enfim, tudo aquilo que está a serviço da vida das famílias. O Senhor esteja convosco e Ele está no meio de nós. Oremos. Dignai-vos, ó Deus Pai, de bondade, abençoar e santificar esta água que vossos filhos e filhas vos apresentam, sinal da nossa vida, da vida nova em Cristo.
que todos nós recebemos quando do nosso batismo. Que esta água, sinal de purificação, traga para nós a saúde das enfermidades físicas, também das enfermidades espirituais. E que todos que desta água tomarem ou por ela forem tocados, sintam a vossa bênção e a vossa proteção. Que desça sobre a água e sobre todos vós a bênção de Deus Todo-Poderoso, Pai, Filho e Espírito Santo. Amém. Obrigado, Rádio Nevasca, por mais essa transmissão do nosso programa Tempo de Oração, aqui da Paróquia de São Joaquim. Um bom dia, bom trabalho para todos, em particular aqueles que estão atuando nesta emissora. Fiquem com Deus.

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16: 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Estamos de volta aqui no Show da Manhã pra você na sua 104.1 Nevasca FM. A voz da comunidade, começando com Matheus e Cauã, Abelha Sem Mel. Ótimo dia pra você.
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0: Clássica FM, seu Luan Santana, olho marrom aqui no show da manhã, 9h21, gente, só está começando a nossa programação, lembrando que a gente segue até o meio-dia junto com você aqui na Nevasca FM, com muita música boa e, claro, a sua participação que é indispensável. Inclusive, daqui a pouquinho já vou estar mandando abraço pra galera da Nevasca que tá aqui acompanhando a nossa programação, tá bom? E olha só, queria falar pra você que tá na hora da nossa enquete do dia. Tá na hora de a gente falar sobre diversos assuntos, os assuntos mais polêmicos, os assuntos mais comentados. E agora entrando numa seara, que é o tal do grupo de WhatsApp da família, né? Você sabe. Famoso grupo de WhatsApp da família, e quero que você responda. Você costuma ficar nos grupos de WhatsApp de família ou você sai? E sair do grupo de WhatsApp da família sem dar satisfação é falta de educação ou é um direito de defesa de saúde mental, hein? Conta pra nós, tô te esperando. 499-9117-8488.
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0: Nota de falecimento e convite para enterro. Esposa Martinha de Souza, filhos Rodrigo, Tatiane, Eduarda, Alain, Sandra, Carlos Roberto, Paulo César, Sérgio, noras, genros, netos e demais familiares comunicam com pesar o falecimento de Remus Pereira. 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O corpo será velado no Salão da Capela do Cruzeiro. Horário do velório e sepultamento a ser confirmados por esta emissora. 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
0: 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Bom dia.
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0: Laona Prado acabou as mulheres. Os homens não acabou ainda porque tem eu, hein? Não acabou, não. Eu tô aqui. Homem que presta sou eu. Tá aí Laona Prado, Uísque Vagabundo no show da manhã e chegando os aniversariantes do dia. Vamos lá?
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0: Pois é, vamos mandar os parabéns pra quem tá comemorando mais um ano de vida aqui junto com a Nevasca FM no Mundo dos Famosos. Olha só, os aniversariantes desse dia 16 de junho de 2026 é a Ticiane Pinheiro, apresentadora brasileira nascida no Rio de Janeiro no ano de 1976. Também Débora Nascimento, atriz brasileira nascida em Suzano, São Paulo no ano de 1985. E já pros nossos ouvintes, o Ana Creone Martins tá comemorando mais um ano de vida, meus parabéns. O Daniel Garcia também, parabéns pra você, muitas felicidades. A Jai Rodrigues também, meus parabéns, Jai. A Caroline Oliveira, ô Carol, parabéns, muitas felicidades pra você, muitos anos de vida, tá? Fabiana, Fabi, minha prima, hein? Muito, olha só, muito bacana, hein? Feliz aniversário, muitos anos de vida, muitas felicidades, que essa data aí se repita por muito, muito tempo, tá, Fabi? Quero festa, hein? Quero festa, quero convite também. O Juan Macedo também, meus parabéns, Juan, meu amigo. Muitas felicidades, muitos anos de vida. E a Maiane Valim também, parabéns, Maiane. Comemora de montão. E se você, eventualmente, tá comemorando mais um ano de vida, tá de aniversário também, manda pra nós no nosso WhatsApp, que daqui a pouquinho eu vou mandar aquele abraço bem especial pra você, tá bom? E se não participou, já respondendo a nossa enquete também. Sair do grupo de WhatsApp da família sem dar satisfação é falta de educação ou um direito de defesa da saúde mental? Conta pra nós.

0: passa tranquilo de ano.
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0: ativa aqui no Show da Manhã pra você, faltando 19 minutinhos aí para as 10 horas da manhã. Tá passando voando essa terça-feira, hein? O que, que você anda aprontando? Tá por casa? Tá trabalhando? Já tá participando com a gente? Já tá no nosso WhatsApp contando um pouco é da sua história, um pouco da sua rotina diária, um pouco da sua terça-feira, e já aproveita, inclusive, responda a nossa enquete do dia. Sair de grupo de WhatsApp da família. É da família, hein? Aquele grupo de WhatsApp da família. Sem dar satisfação, simplesmente sair. É falta de educação ou um direito de defesa da saúde mental? Vamos mandar abraço pra essa galera que tá aqui na sintonia. O Joelson Padilha, Lima, do bairro Jardim Bandeira, tá com a gente, querendo participar do sorteio. Beleza, tá bom? Obrigado pela sintonia. O Flávio Luiz Pereira Costa, do bairro Santa Cruz, também tá na programação da Nevasca. A Saletinha, fala Saletinha. Bom dia, tudo bem? Como que você tá? Hein? Deixa eu ver. A Milena Aparecida Caetano, que mora no bairro Nossa Senhora Aparecida, ela quer participar do sorteio. E se for atendida, agradeço muito. Obrigado. Deus abençoe seu dia. Obrigado, Miliane. Pra você também, pra toda a sua família, tá? A Bruna Sá tá com a gente aqui. Bom dia, Bruna.
1: Bom dia, Will. É a Bruna Sá, do São Sebastião da Várzea.
0: Tudo bem?
1: Estou aqui no centro de Silvio Aquino, indo tomar um café com a Nevasca FM.
0: Ah, que coisa
1: boa. Eu já
0: boa.
1: Quero pedir uma música, se possível, da Ana Castelli. E quero desejar um bom dia pra todos os ouvintes da Nevasca FM. Mandar um abraço pro meu esposo e pro meu filho, que estão na peleia.
0: Ô, oh, coisa boa. Boa.
1: Até mais, Will.
0: Até mais, Bruna. Obrigado pelo carinho. Exatamente, ela veio do interior, veio tomar um café com a Nevasca. Depois eu quero que você passe aqui nos estúdios pra gente bater aquele papo bem bacana, tá, Bruna? Um ótimo dia pra você, provavelmente ela não vai estar ouvindo agora, né? Mas um excelente dia pro maridão, pro filhão que estão trabalhando e provavelmente estão sintonizados na Nevasca e o recado, né, de toda a sua família, tá bom? Obrigado pelo carinho, ótimo dia.
2: Bom dia, meu amigo Will, tudo
0: bom
2: certo?
0: Bom dia, tudo certo.
2: Manda uma música boa aí, tamo na escuta do programa aí. Pode ser uma da Marília Mendonça, qualquer um aí.
0: Boa pedida, hein?
2: Forte abraço.
0: Valeu, meu amigo. Aí o nosso amigo Aurélio Chaves também tá sempre acompanhando a Nevasca. Obrigado pelo carinho, tá? Ótimo dia pra você.
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0: Bom, vamos falar sobre esportes? Pois é, a Neymar, ele não treina. Inclusive, deve ficar fora do jogo contra o Haiti. Daniela Esperon, conta pra nós.
4: A seleção brasileira se reapresentou nesta segunda-feira e voltou a treinar depois do empate por 1-1 com Marrocos na estreia da Copa do Mundo. O técnico Carlo Ancelotti não contou com 4 jogadores na atividade. Gabriel Magalhães, Bruno Guimarães e Rafinha, que foram poupados, e Neymar, que ainda se recupera de uma lesão na panturrilha. Inclusive, o craque da seleção brasileira foi submetido a novos exames nesta segunda-feira para avaliar a condição da panturrilha. O detalhe é que essa ausência no treinamento faz com que dificilmente ele esteja em campo na sexta-feira, na segunda rodada da Copa do Mundo diante do Haiti. Houve uma reunião com o departamento médico, fisioterapeuta e preparadores físicos para que eles pudessem avaliar o processo de cicatrização da lesão, mas ainda não tem uma definição sobre o caso. A verdade é que a terça-feira será muito importante para a definição. Caso Neymar esteja treinando com bola, a probabilidade de pelo menos ele ser relacionado para sexta-feira contra o Haiti, ela existe. Caso ele siga treinando a parte física na academia, está descartada a possibilidade do camisa 10 da seleção brasileira estar em campo na segunda rodada da Copa. Agência Rádio Web com informações da seleção brasileira, Daniela Esperon.

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12: Nevasca FM, faltando 11 para as 10. Bom dia. 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A voz da comunidade, começando com Paula Fernandes, Amar de Novo, uma regravação aí da Adele, né? Com Set Fire to the Ryan.

É Vasca FM, essa é a novidade de Corpo e Alma com Marcos e Belucci. Data especial aqui no Show da Manhã, 10h03, fechando mais uma hora pra você. Uma excelente manhã de terça-feira, dia ensolarado, dia bonito. E que bom ter você aqui na programação da Nevasca. Se tá participando com a gente, ou se de alguma forma ou de outra tá só sintonizado aí no 104.1, tá ouvindo a nossa programação. Gente, obrigado pelo carinho, obrigado pela sintonia. Saiba que eu amo todos vocês, hein? Pois é. Já tá liberado o nosso WhatsApp, como eu já havia falado pra você, pra mandar aquele recado bem bacana, contar pra nós o que você anda aprontando, de qual cidade você tá ouvindo a Nevasca. Conta ali no nosso WhatsApp, tá aqui em Bom Jardim, Urupema, São José dos Ausentes, Bom Jesus, Jaquirana, toda a nossa região serrana do Rio Grande do Sul, pra você que tá pelo aplicativo, ouvindo de Florianópolis, enfim, de Joinville, lá da Alemanha, que a gente sabe que tem ouvinte também por lá, de Criciúma, ontem tinha ouvinte de Criciúma também, então conta pra nós no 49-991-17-84-88 e responde a nossa enquete. Sair do grupo de WhatsApp da família sem dar satisfação, ela é falta de educação ou um direito de defesa da saúde mental? Hein? Tô te esperando aqui na Nevasca.

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1: Murilo Rufi e trai a véia. 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

0: Faz barulho, Goiânia! Tamo junto, Murilo Rubi!
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0: aquele modão de qualidade, você curte aqui na Nevasca de montão, tá aí a regravação, né? Com Zezé de Camargo, irmão da Lua e amigo das estrelas, 10h22. Essa música já é linda na sua versão original, com essa regravação que o Zezé fez agora pra deixar mais atual, ficou ainda mais especial, né, meu povo? Pra você que tá aí do outro lado do rádio, tá na sintonia da Nevasca, tá participando com a gente, já mandou seu recado no nosso WhatsApp, hein? Eu não acredito que você vai deixar passar essa enquete do dia, hein? Vamos comentar? Vamos fazer fofoca? A gente gosta, né? Então, sair do grupo de WhatsApp da família sem dar satisfação é falta de educação ou um direito de defesa da saúde mental? 49991178488, mandando bom dia pra gente. A Maria tá com a gente por aqui. Bom dia, Maria. Tudo bem? Como que você tá, minha querida? Fala pra nós aí o que você anda aprontando no seu dia. Quem mais? A Silvana Oliveira, da Bossoroca, interior do Urupema, tá aqui com a gente. Ela mandou um bom dia, inclusive, uma mensagem bem bacana. Bom dia com Deus no coração, que ele abençoe sua jornada e seus sonhos. A fé transforma o dia. É verdade, Silvana. Obrigado pela sintonia, tá? Ótimo dia pra você. A Elisângela da Rosa, do bairro Nossa Senhora Aparecida, tá com a gente por aqui também, querendo participar do sorteio. A Cleone Barbosa das Palmas também quer participar do sorteio. Aliás, Cleone Barbosa não é mais das Palmas. Cleone, mudou pro Mato Paulina, tá minha vizinha agora. Obrigado pela sintonia, um ótimo dia pra você, tá? Obrigado pelo carinho. A Franciele Gomes, do Boa Vista, ela tá pedindo pra ouvir a música Peão Todo Tatuado para as minhas irmãs Daniela e Cristiane, que estão curtindo a Nevasca aqui comigo. Ô, mulherada, manda uma selfie aí pra nós. Vê o que vocês andam aprontando nessa terça-feira, tá bom? Tô esperando, hein? E quero concorrer a esse vale compras de R$100. Meu nome é Franciele Gomes, estou curtindo a Nevasca aqui do bairro Boa Vista. Uma ótima terça-feira abençoada para todos nós. Amém, pra você também. E sobre o tema de hoje, eu saio sim, como já saí de vários grupos de família pra não perder meu réu primário. Meu Deus, mulher, que violência. Prefiro ser taxada como mal educada mesmo. Eu gosto assim, mulher empoderada, mulher que fala a verdade mesmo. Tá certo, Franciele, tá certo. Tem que falar mesmo. Só espero que não tenha nada a ver com as irmãs que estão aí perto de você, né? Que daí são maioria, você vai apanhar aí. Obrigado pela sintonia, um abração pra você, pra toda a mulherada aí que tá curtindo a Nevasca. E tô esperando a selfie, hein? Tô esperando a selfie pra gente mandar aquele abraço. O Murilo tá aqui com a gente, querendo participar do sorteio. Murilo Guedes Camargo, lá do bairro Santa Paulina, meu vizinho também lá da Comadre Paulina, ele mandou assim: creio que é um direito sair do grupo da família para não perder a sanidade mental. É tão ruim assim, gente? Eu não vou julgar porque eu também não tô em grupo de família nenhum. Ai, ai, ai, meu Deus do céu.
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0: Bom, vamos com informações então falando sobre educação. E olha só, termina amanhã o prazo para pagar a taxa de inscrição do Enem. Fica atento.
2: Vai até esta quarta o prazo para pagamento da taxa de inscrição do Exame Nacional do Ensino Médio. A guia para quitar o valor de R$ 85,00 está disponível na página do participante, no portal do Instituto Nacional de Estudos e Pesquisas Educacionais Anísio Teixeira. Para acessar, é preciso colocar a senha na página gov.br. O candidato ao Enem pode pagar a taxa em qualquer banco, casa lotérica ou aplicativo da instituição financeira, via Pix, cartão de crédito ou débito. O INEP informa que o valor só pode ser devolvido em caso de cancelamento da prova e que é proibido transferir a taxa de inscrição para outro participante. A inscrição só é confirmada após o processamento do valor pelo Banco do Brasil. Quem está concluindo o ensino médio em rede pública neste ano está isento, assim como os inscritos no programa Pé de Meia. Também não pagam a taxa as pessoas que vão usar os resultados das provas para pedir o certificado de conclusão do ensino médio e as que estão no cadastro único. Da Rádio 2, Fabiola Altran.
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1: Nevasca FM, 10h30. Bom dia. Estamos de volta na melhor programação do seu rádio. Esse é o Show da Manhã pra você. A voz da comunidade, começando com Felipe Rodrigo, ignora.

0: MC Júnior e César, cheiro de culpada aqui no show da manhã, 10h42, gente, estamos quase chegando à reta final, mas olha só, ainda dá tempo de você mandar aquele recado, participar com a gente e também responder a nossa enquete. Falando de grupo de WhatsApp, aquele grupo de família, às vezes é inconveniente, às vezes não, será que é importante se manter nos grupos da família para atualização aí das coisas, das fofocas? E conta pra nós, sair do grupo da família, do grupo de WhatsApp da família sem dar satisfação, é falta de educação ou um direito de defesa da saúde mental? Conta pra nós.
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0: Nota de falecimento e convite para enterro. 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
0: Nevasca FM 10h47, bom dia. Quero aproveitar e mandar um abraço pros turistas que estão aqui na frente do estúdio da Nevasca FM. Um abraço pra vocês e obrigado pela visita. A voz da comunidade, começando com a boiadeira na Castela. É que eu não te esqueci. Excelente dia pra você, excelente terça-feira.

0: Mosca FM, tá aí a boiadeira na Castela, que eu não te esqueci aqui no show da manhã. Pra você, claro, a rádio dos melhores ouvintes. Estamos recebendo aqui nos nossos estúdios uma pessoinha, gente, desse tamanho. Pequenininha, coisinha mais fofa. Eu vou deixar ela falar pra vocês saberem. Ela é turista. Vou perguntar de onde ela vem. Tá visitando a nossa cidade e veio visitar a rádio, né? Qual que é o teu nome? Bom dia.
1: Helena.
0: Helena, você vem da onde, Helena?
1: Pomerode.
0: Pomerode, olha só. E qual que é a tua idade?
1: 5 anos.
0: 5 anos, gente, que coisinha mais fofa. Depois você vai conferir lá no nosso Instagram, arroba Nevasque FM. A gente vai estar postando lá pra você conhecer essa fofurinha que é a Helena. Você tá com quem aqui, Helena? Com quem que você veio?
1: Vovó, mamãe e papai.
0: Vovó, vovô, mamãe e papai? E vieram visitar, vieram ver o frio?
1: Sim.
0: Tá achando muito frio?
1: Sim.
0: Bateu bastante foto?
1: Sim.
0: Tá gostando do passeio?
1: Sim.
0: Que coisa boa, hein, Helena? E aí, o que, que você vai fazer hoje? O que, que você quer fazer hoje?
1: Não sei.
0: Não sabe ainda? Vai deixar pra mamãe e papai?
2: A gente vai na vinícola, né?
0: Vão aonde? Na vinícola?
1: Sim.
0: Conhecer as vinícolas, então?
1: Sim.
0: Que coisa boa. Tá gostando de São Joaquim?
1: Sim.
0: Sim? Manda beijo, então. Aproveita e manda beijo pro papai, pra mamãe, pra vovó e pro vovô. Diga beijo pra eles, mande.
1: Beijo pra mamãe, beijo pro papai, beijo pro vovô, beijo pra vovó.
0: E também tem a irmãzinha que tá longe, né? Não veio junto, é isso? Mande um beijo pra irmã também.
1: Beijo pra Júlia.
0: Beijo pra Júlia? É Júlia o nome da irmãzinha? Quantos anos ela tem? Você sabe?
1: 10.
0: Mande um beijo aí pra maninha, então. Beijo. Que coisa mais linda,
1: tem
0: gente.
1: Tem a Maria Paula.
0: Tem a Maria... Quem que é a Maria Paula?
2: Tem a Maria Paula também.
0: Ah. Quem que é ela?
2: Priminha.
0: A prima? Sim. Também mandar um beijo pra prima. Então tá bom. Obrigado, Helena, pela visita. Beijo pra você, tá? Obrigado também pela visita de todos, tá, gente? Vocês são de onde mesmo? De Pomerode mesmo?
2: Isso. Fortaleza, Ceará.
0: Fortaleza, olha só que bacana, hein?
1: Ceará. É, eu nasci lá.
0: Nasceu lá em Fortaleza, Helena?
1: Em Pomerode.
0: Ah, você nasceu em Fortaleza e agora tá morando em Pomerode, olha só.
1: Eu vim visitar aqui.
0: Ah, veio visitar e o vovô tá aqui também. Bom dia, vovô.
3: Bom dia, bom dia. Nós estamos aqui pela segunda vez aqui na cidade de São Joaquim, né?
0: Ah.
3: E viemos visitar os nossos filhos, genro, filho e neta que moram em Pomerode.
0: Ah,
3: e aproveitando a oportunidade pra pegar o frio aqui de São Joaquim.
0: Que bacana, estão gostando?
3: Muito, muito, muito, muito.
0: Achando muito frio?
3: Tá muito frio. Mais frio do que da primeira.

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2: Essa é mais ou menos assim, ó.

0: FM, seu Hugo Guilherme, deslumbrante aqui no Show da Manhã 11:04, entrando na última hora da nossa programação. Lembrando que você pode mandar abraço, pedir aquela música e responder na nossa enquete do dia, né? Sair do grupo de WhatsApp da família sem dar satisfação é falta de educação ou um direito de defesa da saúde mental? Conta pra nós. Vamos lá, mandar abraço pra essa galera, ver quem é que tá aqui com a gente, participando, mandando aquele recado, mandando aquele abraço. Tem mensagem de áudio, oi, bom dia.
1: Bom dia, meu nome é Delcio, eu moro em Criciúma.
0: Tudo bem, Delcio?
1: Eu ouço a rádio Nevasca todos os dias, aqui no meu serviço, no estacionamento.
0: Ô, oh, coisa um boa, hein? Um abraço também.
1: Uma boa semana para todos.
0: Igualmente.
1: Tudo de bom. Tchau, tchau.
0: Tchau, tchau. Valeu, Delcio. Obrigado pela sintonia em Criciúma, sempre acompanhando a Nevasca. Tá trabalhando, tá sintonizado. Um abração pra você. A Franciele Rodrigues Luiz, do bairro Santa Paulina também, tá aqui na sintonia da Nevasca. O Rony, do bairro Madre Paulina, bom dia.
2: Bom dia, Will. Sou o Rony Velho.
0: Tudo
2: tô
0: certo?
2: Tô trabalhando. Eu tava ouvindo o intervalo do café, o programa ali. Gostaria de ouvir um louvor. Um louvor que fez parte do meu casamento ali, que até foi a mulher que entrou cantando, sabe? O louvor da Aline Barros, Soube Que Te Amava, e oferecer pra ela. Esses dias eu escutei na igreja esse louvor e me lembrei dela, né?
0: Tá bom, Rony, um abraço, que baita declaração de amor, hein? Obrigado pela sintonia, boa semana pra ti, tá? A Roseli Eliane de Freitas, do bairro Monte Carlo, ela mandou aqui pra gente, respondendo a enquete, que dependendo do grupo de família, o nosso grupo é tranquilo, mas depende muito do grupo de família, tá bom? Tá pedindo pra participar do sorteio também. O João Vitor Lopes Padilha tá com a gente, do bairro Três Pedrinhas, também mandar um abraço, deixa eu ver, pra Edna Branco Artismo, do bairro Jardim Bandeira. Ela, bom dia, sair do grupo depende de cada situação, quero participar do sorteio. A Edna Branco, do bairro Jardim Minuano, quem mais? Olha, diretamente de Campinas, São Paulo. Ah, aliás, direto de Campinas, não. Campinas, Bocaina do Sul, né, Will Andrade? Campinas, Bocaina do Sul, mas sempre escuta a Nevasca. Isabel Souza Sutil, obrigado, Isabel, pela sintonia. Um abraço pra todo mundo aí, Bocaina, só sintonizado na Nevasca.
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0: Tá na hora de a gente saber como que se comporta o tempo essa semana. Ronaldo Coutinho do Prado, bom dia.
4: Bom dia. É, o tempo segue gelado, mínimas entre 0 e menos 4 nas baixadas e começo em costa. Bem, boa parte da região deve ficar entre 3 negativos e 2 positivos. Alguns pontos passam dos 4, 5 abaixo de 0, até um pouquinho menos. Geada severa nas baixadas e moderada forte no alto. E à tarde, uns 12, 15, 13, 16. Repete assim também na quarta e quinta-feira. Pode ter geada na pista e também cuidado com maquinário agrícola. Na sexta-feira está indicando chuva e trovada, final da manhã para frente. Temperatura baixa. No decorrer do sábado vai melhorando. Pode ter geada forte à noite e geada forte no domingo. Provavelmente na segunda muda o tempo de novo. De maneira geral, o frio predomina nessa semana e semana que vem. Para a fruticultura está excelente. Aclimatea Ronaldo Coutinho.

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9: Nevasca FM 1111, bom dia. A melhor sintonia do seu rádio é 104.1. A voz da comunidade, começando com Diego e Vitor Hugo, Tubarões.

0: Rádio FM, essa é Maraísa, Maraísa, quem sente saudade sou eu aqui no show da manhã pra você, 11h24, ótima terça-feira, dia ensolarado, dia bonito, temperatura em São Joaquim já tá lá em cima, hein, temperatura na casa dos 9 graus, umidade relativa do ar em 54%, lá em cima eu forcei, né, Will Andrade? Me passei que não tá quente. No solzinho tá bom, tá? No estúdio aqui também tá gostoso, por vocês acreditem que eu tô de camiseta. Mas claro, o container aqui ele esquenta um pouquinho além da conta, hein? Meu Deus do céu. É literalmente de a gente suar lá com parte. Não vou contar. 49991178488. Participa e responde a nossa enquete. Sair do grupo de WhatsApp da família sem dar satisfação. É falta de educação ou um direito de defesa da saúde mental, hein? Quero saber de você. Bom dia, Ana Júlia. Gostaria de participar do sorteio. E sobre o tema de hoje, a sorte que saí uma vez e nunca mais me colocaram. Troquei de número e até hoje estou fora do grupo. Contar pra vocês, eu também não tô em nenhum dos grupos de família, né? Que são duas famílias, então não tô em nenhum do grupo de família, hein? Também não tô nessa. Bom dia, Will. É a Fátima Rodrigues Luciano do Bentinho. Quero participar do sorteio e, se for possível, roda a música com Leonardo, Dona do Meu Destino. Boa pedida, hein? Obrigado pela sintonia. O Valdeci Souza, do bairro Santa Paulina, tá pedindo também pra participar do sorteio. Um abraço, bom dia pra você, obrigado pela sintonia. O Luciano Padilha, do bairro Três Pedrinhas, também tá com a gente. A Bruna Sá, Bruna, você mandou uma foto aqui em visualização única, um áudio, eu não sei. Acabou que eu não consigo abrir aqui no computador, tá bom? Vou ficar devendo aí pra te mandar um abraço, tá certo? Deixa eu ver quem mais tá com a gente aqui. Bom dia, Rádio Nevasca, me chamo Wesley José da Silva. Olha só, meu xará, né? Tá na Bossoroca, interior do Urupema, atracado na lida das escavadeiras, toca Planos Impossíveis pra nós ouvir aí, fazendo um favor. Beleza, com Jades e Jadson, mandou uma foto aqui, inclusive, que tá trabalhando, tá sintonizado na Nevasca. Um abração pra você, obrigado pela sintonia, tá bom? A Maria Jaciane Braga, do bairro Jardim Bandeira, também tá com a gente. Ela mandou aqui pra gente, respondendo nossa enquete, eu nunca saí, mas dependendo dos parentes, eu acredito que seja um direito de preservar a saúde mental. Acontece, né?
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0: Olha só, nascidos em julho e agosto já podem sacar o PIS/PASEP 2026.
1: Novo grupo de trabalhadores e servidores públicos já pode sacar o PIS/PASEP 2026. O pagamento do abono deste ano, que tem como ano base 2024, foi liberado para os aniversariantes de julho e agosto nesta segunda-feira, 15 de junho. Lembrando que este ano tem direito ao benefício quem trabalhou no mínimo 30 dias com carteira assinada no ano base, com remuneração média mensal de até R$ 2.765,93. Outra exigência é estar inscrito no programa há pelo menos 5 anos. Cada beneficiário contemplado recebe entre R$ 136 e R$ 1.621, dependendo do tempo trabalhado em 2024. O cronograma de liberações abrangendo os demais trabalhadores vai até agosto. Todos os beneficiários poderão sacar o dinheiro até o dia 30 de dezembro. Ao todo, segundo dados oficiais, 26 milhões e 900 mil trabalhadores devem receber o PIS/PASEP este ano, num total de 33 bilhões e meio de reais em pagamentos. Da Rádio 2, Milena Abreu.
0: Obrigado, Milena, pelas suas informações.

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11: Nevasca FM, 11:32, bom dia. 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Ótimo dia pra você. A voz da comunidade, começando com João Gomes. Dengo, bom dia.

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2: É, bebê. Bandica de Gilmar.
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2: Mais uma vez.

Nevasca FM, esse é Panda, Ícaro e Gilmar, Guerra Diária. Novidade aqui na programação da Nevasca, faltando aí 16 minutinhos, gente, para o meio-dia. Pra você que tá participando com a gente, tá lá no nosso WhatsApp, no 49-991-17-8488. Responde a nossa enquete do dia. Sair do grupo de WhatsApp da família sem dar satisfação é falta de educação ou direito de defesa da saúde mental? Vamos mandar abraço pra essa galera que tá aqui com a gente. Tá mandando aquele abraço bem bacana, tá na sintonia da Nevasca. O Matheus Iago Barbosa de Lima Oliveira, ô nome grande, hein? Lá do São Miguel do Caiama, tá na sintonia da Nevasca. A Marília Isabelle Caetano Wendland, olha que sobrenome chique aí, tá pedindo pra participar do sorteio. Um abraço pra você, obrigado pela sintonia também, tá? O Miguel Moreira Henrique, do bairro Nossa Senhora de Fátima também, ele mandou aqui pra gente, ó, grupo da família. Ih, tô fora. Obrigado pela sintonia, um abração aí, tá? A Marilene Terezinha Pereira, do bairro Nossa Senhora de Fátima, tá aqui com a gente. Ela disse, Will, participo do grupo da família, é bom, eu gostaria de participar do sorteio também. Tá certo, tá participando, tá? Obrigado pelo carinho. A Andréa Seifert, que mora no bairro Jardim Minuano, tá com a gente também, mandando abraço pra todo mundo. A Maria Genoveva da Silva, que mora no bairro Jardim Minuano também, tá aqui na sintonia da Nevasca. A Rosângela Souza Santos, nossa ouvinte de carteirinha. Bom dia, Rosângela. Ela mandou aqui, ó. Bom dia, Will. Tô curtindo a tua programação. Obrigado. Um abraço pra você, Rosângela. Não gosto de grupo da família, mas o da família e da cavalgada. Ah, inclusive, deixa eu corrigir. Ela mandou, não gosto de grupo, mas o da família e da cavalgada feminina eu amo. Tá certo. Certo, hein? Abração pra você, Rosângela. A Camila Marçal, do bairro Jardim Bandeira, também tá aqui com a gente. Ela disse, no caso da minha família, é um direito da saúde mental. Ai, ai, ai, eu não quero causar intriga, hein? Nem discórdia com ninguém, pelo amor de Deus.

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9: Nevasca FM 12, faltando para o meio-dia. De volta na melhor programação do seu rádio, esse é o Show da Manhã pra você. Aumenta o volume aí. A voz da comunidade. Bom, meu povo, estamos chegando na reta final. Mandar os últimos abraços aqui pra quem tá na sintonia da Nevasca. Deixa eu ver quem mais. A Rosa Pacheco da Rosa do Bairro Jardim Bandeira tá com a gente. Ela diz: Will, respondendo a enquete do dia, tenha grupo de família, que só pra ter grupo de família é só pra incomodar, Will. Ai, meu Deus do céu, acho que eu vou causar discórdia aqui hoje. Não era o meu objetivo. A Cloracide Fátima Silva do Bairro Bandeira tá com a gente. Ah, deixa eu ver quem mais. O nosso amigo Giovanni Souza Goulart do Arvoredo. Will, se tiver boa sanidade, nem entra. Eu me tiraram até dos grupos de caça. Quem dirá grupo da família? Meu Deus do céu, hein, Giovanni? Abração pra você. Obrigado pelo carinho aí, tá? O Maicon Elisandra Pereira do bairro Nossa Senhora Aparecida tá com a gente. Ah, deixa eu ver quem mais. A Inês Maria Wittmann da Ercílio Vieira do Amaral também tá aqui na sintonia da Nevasca. A Jussara Aparecida Nunes também. Um abraço pra você, Jussara. Cleonilda de Liz também tá aqui com a gente, da localidade do Boava. Um abração pra você. Deixa eu ver quem mais. Bom dia, aqui é a Indianara dos Santos Andrade, do São João do Pelotas. Tô aqui na sintonia da Nevasca. E sobre o grupo, eu acho que cada um tem um direito à sua saúde mental, por favor. A Aline Ribeiro do bairro Bela Vista também tá com a gente. Um abraço pra você, tá? Gente, não dá tempo de mais nada. Eu vou indo nessa. Daqui a pouquinho eu retorno ao meio-dia com o programa Voz da Cidade, trazendo muita notícia, muita informação pra você, tá? A gente se vê por aí, se fala por aqui daqui a pouquinho, a partir das 12 horas. E amanhã, a partir das 8 horas, no Show da Manhã. Até daqui a pouco.

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2: Meio-dia, mais 6 minutos, estamos no ar com o programa Voz da Cidade, hoje com a apresentação minha, Will Andrade, trazendo muitas informações para você de toda a nossa região, de todo o nosso estado, do Brasil e do mundo. Para você que está sintonizado na Nevasca, também pode participar com a gente no nosso WhatsApp, no 49991178488, totalmente liberado para as suas reivindicações, as suas colocações, algo que você acha que deva ser destacado da sua localidade, do seu bairro, do seu município. Lembrando que estamos fazendo comunicação para toda a nossa Serra Catarinense e Serra Gaúcha, então estamos à disposição para melhor atender você. O programa Voz da Cidade dá oportunidade, dá vez e voz para você, nosso ouvinte aqui de toda a nossa região. Tá precisando de emprego, tá precisando de trabalho, estamos à disposição também para melhor atender você e quem sabe aí arrumar um trabalho para você. Então já pode mandar no nosso WhatsApp também aí a sua solicitação. Vamos até 1 PM com as principais notícias e informações e, claro, a sua participação do nosso ouvinte, que é indispensável aqui no programa A Voz da Cidade. Já estamos recebendo aqui nos nossos estúdios a Sandra. Sandra, é sempre uma satisfação conversar com você, trazendo algumas novidades, né, sobre um novo benefício que está surgindo aí, uma nova linha de crédito. Queria que você explicasse melhor como que vai funcionar. E também uma ação, né? Você sempre realiza, vocês têm um grupo de amigas, né? E estão realizando uma ação bem bacana também para conseguir uma cama, né, para um jovem.
3: Cama e um colchão, né?
2: Uma cama e um colchão, completinho, então, né, Sandra? Bom dia.
3: Bom dia, então, bom dia aos ouvintes da Nevasca. É sempre uma alegria estar aqui nessa rádio acolhedora. E assim, hoje eu trago uma novidade bem interessante, que é a reforma Casa Brasil. Então, quem que pode fazer, né, essa reforma Casa Brasil? Então, quem tem conta na Caixa Econômica, se não tem a conta na Caixa Econômica, nós abrimos ali na lotérica, né? E então precisa só do documento e um comprovante de endereço. Então não precisa nem do comprovante de renda.
2: Que bacana.
3: Uhum.
2: Que prático.
3: A casa também, ela não fica alienada.
2: Uhum, perfeito.
3: E ela, a pessoa pode pegar de 10 a 50 mil.
2: Uhum. Depende da linha de crédito da pessoa?
3: Depende, vai depender da aprovação do crédito da pessoa.
2: Uhum.
3: É, também pode fazer de 36 a 72 vezes.
2: Com parcelas?
3: Agora, a informação mais significativa.
2: Sim.
3: O juro é só 0.99.
2: Nossa, era isso que eu ia te perguntar agora. Uhum. Como que funcionam os juros? Então, 0.99 é um juro
3: 99,
2: baixíssimo.
3: Baixíssimo.
2: Que bacana, hein, Sandra?
3: Muito, assim, uma oportunidade muito boa para quem quer pintar a casa, colocar um muro, haver a questão de telhado, parte elétrica.
2: Então, uma reforma completa pode ser feita
3: pode
2: através dessa linha.
3: Pode ser feita através dessa linha de reforma Casa Brasil.
2: E quem tem interesse, então, basta ter uma conta na Caixa ou precisa, eventualmente, ir com vocês para levar a documentação?
3: Não,
2: como que faz?
3: É bom ir lá na lotérica. Nós estamos fazendo ali na lotérica, né?
2: Então
3: é levar o documento, um comprovante de endereço.
2: Uhum.
3: E, assim, o programa está no início, então está sendo reajustado o sistema. Então, às vezes, a gente tem que exercitar um pouco a paciência.
2: Com certeza.
3: Mas é um programa muito bom.
2: E
3: tem
2: algum limite de quantidade de pessoas por região para conseguir essa linha de crédito? Ou vai depender muito da questão da aprovação do nome?
3: Vai depender da aprovação do crédito.
2: Uhum.
3: É uma por CPF.
2: Uhum.
3: Uma aprovação por CPF. Mas pode compor a renda.
2: Certo.
3: Pode compor a renda familiar.
2: Que bacana. E tem uma noção de mais ou menos umas parcelas mínimas, Sandra, que possam sair? E,
3: assim, ó, 50 mil sai em torno de 970, mais ou menos, a parcela.
2: Uhum. E com um juro baixíssimo ainda que fica.
3: Um juro baixíssimo. Então, vem uma oportunidade bem boa aí pra pessoa fazer essa reforma e não fica uma prestação alta, sim, né? E é uma oportunidade mesmo.
2: E o interessante é que você falou, né, Sandra, que não fica alienado à construção.
3: Não,
2: então,
3: fica alienado fica o imóvel.
2: Fica somente o CPF mesmo da pessoa
3: só
2: à disposição.
3: Só o CPF, então a pessoa tem que ter a conta, porque na caixa para ser debitado, né?
2: Sim. Que bacana. Bom, Sandra, então só reforçando para você que tá ouvindo a Nevasca FM agora, tá surgindo esse novo programa, né, um programa de reformas da Caixa, né, para você que tem interesse, tá ouvindo a Nevasca agora, então já aproveita essa tarde, já aproveita essa semana, vai ali na lotérica, conversa com a Sandra, isso, com as meninas, se informa bem certinho como que funciona o programa, isso, né?
3: Eu posso até deixar o meu contato?
2: Claro, fica à vontade,
3: e
2: Sandra.
3: E aí a pessoa já de repente pode entrar em contato comigo pra gente marcar, né?
2: Sim.
3: Um horário pra pessoa ser atendida.
2: Perfeito.
3: Não vai precisar entrar na fila, né? Não, a gente quer, assim, fazer de uma forma que facilite bastante para as pessoas.
2: Com certeza. E vai beneficiar muitas famílias, sem dúvida nenhuma, né?
3: Muitas famílias, com certeza.
2: Pode deixar o seu contato, então,
3: tá,
2: Sandra.
3: O meu contato, então, é 9127-4409.
2: Pode repetir mais uma vez?
3: 9127-4409. Então, se quem tiver interesse, pode entrar em contato comigo pra gente marcar um horário.
2: Que bacana. E Sandra, agora falando dessa ação que vocês estão realizando, né? Vocês, o seu grupo de amigas também,
3: sim,
2: que tem a Roseli, tem também a Marta, né?
3: Enfim, também, também.
2: Vocês três aí que estão à frente.
3: A Marilene, desse... Castelo.
2: Ah, tem mais? Tem...
3: Agora a gente aumentou o grupo.
2: Aumentou o grupo, que legal.
3: Aumentamos o grupo, nós estamos em 10 pessoas.
2: Olha só que legal, que bacana.
3: É, e pra, assim, ó, pra tu ter uma noção, tem uma pessoa de São Paulo.
2: Olha que legal.
3: Que é a minha sobrinha. Tem duas pessoas de Lages, que é uma sobrinha da Roseli e uma amiga da sobrinha da Roseli. E 7 joaquinenses.
2: 7 joaquinenses, só mulheres.
3: Não, tem,
2: tem homens
3: o Nado,
2: também.
3: O Nado do Hotel Nevada.
2: Ah, que tá também
3: o Nado
2: participando.
3: Tá também participando. Então, nós somos aqui de São Joaquim 7 pessoas, né? E a gente sempre tá fazendo bolão.
2: Perfeito.
3: E a gente cobra um valor a maior e vai fazendo um caixinha quando a pessoa precisa. A gente já tem algum valor. Só, dessa vez, assim, a gente vai precisar de um valor maior, porque é para comprar uma cama e um colchão para aquele rapaz que a gente já vem ajudando, né?
2: Sim.
3: Que ele tem paralisia cerebral, então ele não caminha. E ele até se levanta um pouquinho, mas ele não tem sustentação, não tem força na perna. E eu tive lá, domingo, na casa deles, e ele dorme num sofá.
2: Que
3: e
2: triste.
3: A metade das pernas ficam pra fora.
2: Sim, só faz desconfortável, né, Sandra?
3: É, não tem ele como, dorme, né? Pouco, assim, porque ele dorme das 7 à meia-noite, 1 hora da madrugada mais ou menos, e daí já vai pra cozinha. Então, a dona Terezinha, ela tem que ter fogo no fogão de dia e de noite.
2: Pra ele não passar
3: frio. Eu também
2: quero
3: aproveitar pra pedir quem faz lenha, quem corta lenha, pra levar a lenha pra ela. Porque ela usa muita lenha. Quem tá ouvindo, que faz esse trabalho, né?
2: Sim.
3: De cortar a lenha, de vender lenha, se puder levar uma caixinha, duas caixinhas de lenha pra ela, porque ela usa direto e só ganha um salário mínimo.
2: Nossa, que situação. E é salário dela ou dele?
3: É dele, ela
2: não
3: ainda
2: é nem aposentada.
3: Ela não é aposentada, só aquele auxílio do governo pra ele que tem.
2: Que provavelmente também é um salário mínimo,
3: é um
2: pouco,
3: salário,
2: né?
3: Mínimo.
2: Realmente, se torna pouco.
3: E ela então gasta muito com lenha, sim, né?
2: Com lenha, fraldas,
3: com
2: provavelmente,
3: lenha,
2: né?
3: Fralda, é. Fralda a gente ganha bastante. As pessoas sabem já, né? Então, vez por outra, uma pessoa tá ali na lotérica deixando fralda pra mim levar lá pra... pra ela.
2: Então, só pro pessoal que tá aí, a gente já esteve, inclusive eu estive presente junto com vocês,
3: sim,
2: numa ação que já foi realizada lá, eu conheci a realidade de perto, ela vive pra ele, né,
3: ela,
2: Sandra?
3: Ela vive, é um amor assim,
2: é, exatamente,
3: lindo, ela não quer colocar ele na pai, ela até poderia colocar ele na pai, mas ela não tem coragem de fazer isso.
2: E ela é irmã dele, né?
3: Ela é irmã dele.
2: Exatamente, é, a gente esteve lá conhecendo a situação de perto, realmente ela é uma pessoa muito simples, muito humilde, mora ali no bairro Nossa Senhora Aparecida, já serve inclusive de alerta também pra quem queira ajudar, quem conhece a situação também pode entrar em contato com vocês. Pode. Esse mesmo número de WhatsApp.
3: Isso.
2: Ou eventualmente que queira doar, tem algum pacote de fralda, né,
3: isso,
2: Sandra?
3: Isso mesmo.
2: Ou até mesmo além agora. A gente tá num período mais
3: crítico.
2: Mais crítico do nosso inverno, né? Então,
3: isso,
2: a tendência
3: isso.
2: é só esfriar mais. Então, quem isso. puder, né, que tenha lenha à disposição, às vezes algum produtor que tem no sítio, tem aquela lenha de mato, né, que possa disponibilizar, ou, às vezes uma caminhonetinha, ou enfim, o que puder colaborar vai ajudar muito ela, né, Sandra?
3: Vai. E o que eu acho lindo também é que ela honra o pai e a mãe cuidando do irmão.
2: Exatamente.
3: Porque a mãe tinha essa preocupação, quem que ia cuidar do irmão. Então, ela optou por não casar.
2: Uhum.
3: E pra ficar cuidando do irmão, eu acho isso muito lindo.
2: É, realmente, que bacana, né, Sandra? Então, só reforça aí o número, alguma
3: isso,
2: rede de contato
3: isso.
2: pra quem tem interesse em ajudar. E fala um pouquinho das ações
3: isso,
2: de vocês
3: da
2: também.
3: Isso, da ação, então. Então, agora tem aqui na de São João, que a princípio é 250 milhões, mas eu acredito que vai pagar mais. E então, nós vamos estar vendendo bolão. Ali na loja da Roseli, os bolões vão estar na loja da Roseli, na lotérica também, provavelmente vou sair na rua. E então a gente vai vender o bolão para adquirir o dinheiro para comprar essa cama e esse colchão.
2: Tá certo, então, pra você, e se quiser mandar mensagem no WhatsApp agora, Sandra, se eventualmente a pessoa já queira colaborar com algum Pix, algum
3: sim.
2: valor, a gente sabe da transparência, a gente sabe da procedência também, a gente sempre dá disposição pra Sandra falar sobre essas ações, porque a gente confia no trabalho dela e realmente é um trabalho de responsabilidade. Você sempre vem, inclusive,
3: sim,
2: prestar
3: sim.
2: contas de muitas...
3: Presto sempre conta.
2: Isso, exatamente, muitas ações, né, Sandra? Então, se a
3: sim,
2: pessoa, às
3: sim.
2: vezes, sentir no coração de dar um valor em dinheiro, ela pode entrar em contato contigo
3: pode,
2: também?
3: Pode entrar em contato, porque a gente... faço com a maior transparência possível. Tudo que é feito é fotografado, filmado, vocês sabem.
2: Sim.
3: Eu mando pra Nevasca, eu mando pra Difusora.
2: A gente está presente também quando dá.
3: Vocês geralmente estão presentes, sempre estão
2: uhum.
3: presentes na entrega, né? Então, tem total transparência mesmo.
2: Então, se puder só reforçar o número mais uma vez, pro pessoal entrar em contato contigo.
3: Então tá, eu conto com a colaboração das pessoas, porque... como é bom fazer o bem sem olhar a quem. E o bem que a gente faz pra gente mesmo, né? É um bem de planta flor pra colher flor, né?
2: Exatamente.
3: Então o número é 9127-4409.
2: Mais uma vez, Sandra, por gentileza.
3: 9127-4409.
2: Então, se eventualmente a pessoa tem uma cama, um colchão em bom estado, claro,
3: isso,
2: né, destacando isso, em bom estado, ou se eventualmente está com um pouco de linha sobrando ou tem a disposição que possa doar também, pode entrar em contato com a Sandra nesse número de telefone, que ela vai recolher, ou enfim, até
3: isso,
2: se a pessoa
3: isso.
2: tiver disponibilidade de levar até a casa, a Sandra vai entrar em contato, vai explicar certinho, né, Sandra?
3: Bem isso
2: vai
3: mesmo.
2: Vai contar como que funciona ali, onde que fica, para o pessoal poder ajudar, né?
3: Bem isso, e a gente vai estar também tendo a possibilidade de ganhar milhões, porque vamos estar participando do bolão. Da Quina de São João. Então, e a gente sempre gosta de ter uma sobrinha,
2: uhum.
3: porque sempre aparece uma pessoa ou outra precisando de uma cesta básica, né? Às vezes precisando de uma consulta.
2: Verdade.
3: Às vezes precisando de fazer um exame. Agora a gente conseguiu pagar um tratamento para uma pessoa com problema de coluna.
2: Olha que legal,
3: então,
2: Sandra, que bacana.
3: Então a gente está sempre fazendo.
2: E um tratamento desse não é barato, hein? Não é barato.
3: Então, uma aplicação de ozônio
2: uhum.
3: para uma pessoa que estava com problema de coluna, a gente fez com essa ação do
2: uhum.
3: bolão.
2: Que bacana. E às vezes é um valor tão irrisório que a pessoa deixa, gasta com coisa supérflua, né? Então aproveita, compra o bolão, né? Vai estar concorrendo a alguns milhões
3: tem
2: e vai estar...
3: possibilidade de ficar milionário.
2: A possibilidade de ficar milionário, né?
3: Sim.
2: Assim, como você sempre gosta de falar, né? Fazer o bem sem olhar a quem,
3: exatamente,
2: né?
3: Exatamente, o nosso lema, né?
2: Exatamente.
3: Fazer o bem sem olhar a quem.
2: Então às vezes tá ali com valor, vai gastar em besteira, então... faça essa boa ação, né? Colabore, né? Compre um bolão ou eventualmente doe para, né? Para a ação das meninas ali, do pessoal que tá fazendo todo, sempre faz essa ação, que com certeza aí Deus vai te recompensar em dobro
3: com
2: e eventualmente
3: certeza.
2: Pode ficar milionário ainda,
3: pode
2: né?
3: Pode ficar milionário, tem essa possibilidade,
2: tem essa
3: né?
2: essa possibilidade.
3: Sim.
2: Sandra, teria mais alguma
3: Olha,
2: colocação?
3: Não, era só gratidão mesmo por essa oportunidade de estar fazendo o bem sem olhar a quem.
2: Com certeza, isso é muito bacana. Obrigado
3: muito
2: e.
3: Muito obrigada,
2: e boa também. Sorte, tomara que dê tudo certo, Sandra.
3: Bem, dá certo.
2: Meio-dia, mais 19 minutos. Lembrando que você pode participar com a gente no 49-991-17-8488, mandando sua mensagem, mandando a sua reivindicação, a sua reclamação. Lembrando que faremos o possível para levar aos órgãos competentes do nosso município. Obrigado, Sandra, mais uma vez, né? Iremos transferir as suas mensagens para a pasta responsável, para a secretaria responsável. Então, você fica à disposição. Se você procura trabalho também, pode mandar para a gente aqui no 49-991-17-8488. Olha só, uma equipe com 4 pessoas disponíveis para trabalho de poda em Pomar. Quem se interessar, entra em contato no 49-99202-7828. Então, uma equipe com 4 pessoas disponíveis para trabalho de poda em Pomar. Quem se interessar, entrar em contato no 49-99202-7828. Olha só, o nosso amigo Leonardo procura trabalho, Leonardo Rusa procura trabalho, oportunidade como capataz. Ele tem mais de 8 anos de experiência na área rural e ele é de Orleans, Santa Catarina, mas está procurando trabalho aqui pela região. Então ele tem experiência aí na lida com gado, lida e cuidados com cavalos, casqueamento, roçadas e limpezas de áreas. Além de operação de roçadeira, corte de lenha com motosserra também. Construção e manutenção de cercas, então operação e manuseio também de trator, conservação e organização da propriedade rural. Então, se você precisa de um capataz, uma pessoa para cuidar da sua propriedade, né? Tem o endereço aí do Leonardo, o contato do Leonardo Rusa. Ele tem idade de 44 anos e o telefone para você que tem interesse, estado civil solteiro, né? Ele tem um filho, mas estado civil solteiro, é o 489-9605-8350, tá? 48, código de área, 9-9605-8350. Olha só, também pessoa procura sítio ou fazenda para morar. Um casal sem filhos está à procura de sítio ou fazenda para morar, tá bom? Os interessados que tenham à disposição também podem entrar em contato no 49-9-98-19-3257. Então, casal procura sítio ou fazenda para morar, né? Procura trabalho aí também. Se você tem à disposição, tem a sua propriedade e está precisando de um casal sem filhos, né? Pessoas responsáveis, pode entrar em contato através do telefone WhatsApp 49-9-98-19-3257. Meio-dia, mais 22 minutos e vamos com o comentário de Alexandre Garcia aqui na Nevasca FM. Alexandre, bom dia.
1: Bom dia. O PL, a direita em geral, tá de olho nas intenções de votos para a eleição presidencial deste ano, para avaliar a força das candidaturas, né? E certamente Lula também, que é candidato à reeleição. A última pesquisa, que é encomendada pelo BTG Pactual, a Nexus, dá a mesma diferença da pesquisa anterior. 6 pontos percentuais no segundo turno de Lula sobre Flávio. Não era assim antes da divulgação daquela mensagem pedindo que Vorcaro cumprisse o compromisso de financiar o filme Dark Horse. Agora está se comparando o orçamento do filme, o que foi gasto com o filme, e está batendo com as informações que foram dadas, né? Enfim, o erro de Flávio foi não ter falado lá atrás, no tempo em que Vorcaro era o grande patrocinador de reuniões do Supremo, Polícia Federal, a AGU, Procuradoria-Geral da República, né? Não teria o mesmo impacto que teve agora. A partir dali, Flávio estava um ponto na frente de Lula, passou a ficar atrás, né? Agora, nas duas últimas pesquisas, está com 6 pontos de diferença, 49 a 43 na última, e há expectativa sobre um Datafolha que está sendo levantado agora e que vai sair antes de terminar a semana. Eu disse que estão de olho porque os estrategistas dos partidos políticos estão de olho também sobre quais são as chances, né? No segundo turno significa, teoricamente, que a esquerda toda, a direita toda se uniu em torno do candidato mais votado, que foi para o segundo turno. Tal como aconteceu no Chile, onde Kast foi eleito depois de um primeiro turno em que a candidata de esquerda estava na frente, mas a direita se uniu e ele ganhou a eleição. Já faz mais de 100 dias que ele assumiu, Kast, no Chile. Bom, dito isto, Lula tá, agora vai dar empréstimo para motoboy que atende por aplicativo. É, meu Deus, as bondades são muitas, né? E o Brasil fica com cada vez mais dívida, porque não tem de onde tirar. Vai tirar do nosso imposto, né? E a gente vai ter que pagar de qualquer jeito. A gente já paga pela inflação. A inflação já passou o teto da meta. Isso é dinheiro que está no nosso bolso, nas nossas contas, que se desvaloriza. E impede que o juro baixe também. A gente continua pagando o juro alto pelas nossas dívidas. Mas o dinheiro, a dívida de todos nós juntos, que são a dívida do Estado, a dívida pública, está em 10 trilhões e 300 bilhões, algo assim. E agora vai ser dívida em dinheiro chinês. O governo vai emitir papéis de crédito para colocar no mercado chinês, em yuans, que é dinheiro chinês. A China tem feito isso muito. A China adora isso, deixar que o país fique devendo. Quando o país fica devendo, ela pega territórios do país, ela gosta muito de portos dos países. Já tem cerca de 100 portos em 60 países. Aqui na América do Sul, com certeza, tem no Peru. Chiangkai é o nome do porto. E todo mundo sabe o que aconteceu com Sri Lanka, antigo Ceilão. Estava devendo até a alma para a China. A China financiou tudo que podia. Depois ficou devendo tudo, ok, a gente perdoa a dívida. E vocês cedem um pedaço do território aí para a gente durante 99 anos. Como a Inglaterra fez com a gente, com Hong Kong, né? Vocês cedem aí. Sri Lanka fica no Índico, a sudeste da Índia, né? E pegaram território, nesse território tem empresas chinesas estabelecidas e um grande porto chinês. Corremos esse risco, né? De Brasília, Alexandre Garcia.
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15: Hora certa. 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
2: Nevasca FM, meio-dia e 30.
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2: 49991178484, esse é o nosso número de WhatsApp para você participar. Lembrando também que temos à disposição o 49-3233-4235 para você que está ouvindo a programação da Nevasca, está precisando de algo, você quer reclamar ou reivindicar. Lembrando que com todo o direito você tem, mas com toda a responsabilidade e respeito, nós levaremos sim aos órgãos competentes, né? Aqui participando com a gente, o Alex França, está na sintonia da Nevasca, queria fazer uma reclamação sobre um atendimento no posto central. Ontem fui no posto com 38,5 de febre e estou há 10 dias com fraqueza e desmaio. Quando cheguei para consultar, enfim, não fui examinado direito, inclusive foi feito pouco caso dos meus sintomas. Inclusive, a pessoa pediu uns exames para fazer, né? E também pediu para que, e a pessoa pediu para que fosse com urgência, para que ela pudesse realizar esses exames com urgência. E foi falado por os responsáveis que o que tinha, a princípio, de acordo com os sintomas, não era de extrema urgência e podia esperar, tá bom? Então, ainda completou. Sinceramente, a saúde de São Joaquim está de mal a pior. Espero que os responsáveis pela saúde tomem as devidas providências. Bom, Alex, você que participou aqui com a gente vai encaminhar, inclusive para o nosso secretário de saúde, o Vinícius, para que ele tome as devidas providências aí do que possa ter acontecido, né, se tratando dos responsáveis aí pelos atendimentos, tá bom? Então, até inclusive o Vinícius, estamos à disposição. Vinícius, se você eventualmente queira participar com a gente, aqui mandar um recado para a gente te encaminha essa mensagem, inclusive contendo aí nomes, né, dos possíveis responsáveis, tá bom? Então, você pode entrar em contato com a gente vai te encaminhar de uma forma ou de outra, mas deixamos os nossos microfones à sua disposição para você participar, tá bom? Temos mais uma participação aqui no programa Voz da Cidade. Bom dia.
16: Boa tarde, seu Adilson. Dos Pinheiros aqui não deu nada ainda, daí eu não achei ninguém para vir aqui tirar um pouco de galho. Tá muito perigoso aqui em roda da nossa casa. E tem mais uma. Soltaram 2 cachorros aqui. Pega os lixos, joga tudo nas estradas. Tá sério, Fileno. O Fileno tá sério de cachorro. Meu Deus do céu. Aí é. Estrada mesmo a gente já não vê mais arrumada. Quantos anos? 8 anos. Deus, a vez que o senhor começou, eu falei em estrada até hoje também. Vou desabafar mesmo. Porque é tanta coisa e que não é fácil a vida.
2: Bom, quem tá participando com a gente é a Júlia, né? Que tá reivindicando aí, tá falando, se tratando de alguns pinheiros que ela precisa, acredito, né, Júlia, de uma pessoa, algum carpinteiro, ou inclusive ela completou aqui. Até o Leonardo, se você, Leonardo, for carpinteiro também, eu vou passar o contato da Júlia pra você, que eu sei que você tá ouvindo a Nevasca. O contato dela é 49-991-64-5701, né? Pra você que queira aí entrar em contato com ela, ela tá precisando também de uma pessoa, de um carpinteiro aí pra fazer todo um trabalho. Inclusive, se tratando de trabalho de pinheiros, né? Ela precisa pra recortar os galhos ali, conforme ela relatou, está bem ruim, está inclusive perigoso. Ela também tá reivindicando a situação de cachorros. Ela inclusive mandou um vídeo aqui pra gente de alguns animais soltos, inclusive, que estão fazendo bagunça aí pela região onde ela mora ali, né? Bagunça de lixos, inclusive ela mostrou aqui que, claro, o animal não, ele está com fome, inclusive, aparentemente pelas imagens ali, ele chega a aparecer os ossos dele, inclusive, né? Como ele diz, um pequeno ditado popular, é de enxergar pulga, né, no cachorro, de tão magro que ele está. Então, ele obviamente vai mexer aí nos lixos, infelizmente, né? Então, quem for o responsável por isso, por esse abandono, por favor, também, né? Tome um pouquinho de ciência. Uma das coisas que vem sendo reclamadas bastante, a gente recebe aqui tanto no programa Voz da Cidade, como a gente presencia em muitos grupos de WhatsApp, é a limpeza urbana do nosso município, como que algumas praças estão realmente sujas, não só praças, mas também como localidades. E uma delas que o pessoal mais reivindica é a localidade do Boava, que está realmente em estado deplorável, se tratando de lixos. Tá? Então, acontece de animais virarem naquela região do Boava por conta de não ter aí o certo recolhimento, né? E aqui no centro de São Joaquim, olha, a gente não sabe se são cachorros, se são pessoas, né, em situação de vulnerabilidade, enfim, ou próprias pessoas normais que costumam realmente jogar o lixo ali, que não jogam, descartam da forma correta. Então, por favor, né, a comunidade também tem que colaborar sim com essa situação. Já não é fácil a gente ver algo aí com a limpeza, né? Então, a comunidade também tem que procurar colaborar e manter tudo muito limpinho também pra gente ter um ambiente mais confortável, né? Tanto as nossas praças, como, enfim, a frente da sua casa. É um trabalho que cada um pode fazer também, né? Dar uma passadinha numa enxada ali na frente da calçada, enfim. Né? E se tratando dos lixos também, a questão dos cachorros já é um assunto que vem sendo debatido há muito e muito tempo. Então, já é de conhecimento de todo mundo aí, a gente já sabe dessa situação, né? E torcer para que esses problemas sejam resolvidos. Bom, vamos lá com as principais notícias aqui da nossa região. Tá na hora do Jornal da Nevasca FM com os principais destaques. Bloqueio de recursos para o seguro rural preocupa produtores de maçãs da Serra Catarinense. Empresário lagiano morre após grave acidente na Avenida Santa Catarina. Homem é preso após furtar chopeiras de comércio em Lages. E no esporte, Neymar não participa de treino da seleção e pode ficar fora do jogo contra o Haiti. Bom, seguro rural, bloqueio orçamentário preocupa produtores de maçã em São Joaquim, Serra Catarinense. Conforme o portal de notícias São Joaquim Online, em meio a cortes no programa de subvenção ao prêmio do seguro rural, PSR, a proteção dos pomares de maçã em São Joaquim, na Serra Catarinense, volta ao centro das preocupações de produtores e entidades do setor. A combinação de incerteza orçamentária e maior variabilidade climática aumenta a importância do acesso ao seguro rural como ferramenta de gestão de risco. O setor agrícola brasileiro enfrenta um momento de instabilidade com um bloqueio de 461,6 milhões do orçamento do PSR para 2026, o que representa uma redução de 46,5% em relação ao montante inicialmente previsto. A medida gera apreensão entre produtores, especialmente em um contexto de custos elevados de produção e clima cada vez mais imprevisível. Para os produtores de maçã da região, o seguro rural é considerado peça-chave para mitigar perdas e preservar a sustentabilidade econômica dos pomares. O bloqueio orçamentário que limita o subsídio às apólices do seguro rural remete ao cenário observado em 2025, quando a execução dos recursos também ficou aquém do esperado. Entidades ligadas ao agronegócio vêm alertando para o risco de enfraquecimento do programa, ressaltando o papel do seguro rural na proteção de renda do produtor e na continuidade da atividade produtiva. Outro ponto de atenção é a forma da liberação dos recursos. A subvenção ao prêmio do seguro rural tem sido disponibilizada em lotes ao longo do ano. De acordo com os cronogramas definidos pelo governo federal, os dados seguem a serem... Os dados a seguir se referem ao primeiro lote destinado à cultura da maçã, no qual se observa a distribuição dos recursos entre as principais seguradoras que atuam na região, como expectativa de novos lotes ao longo da safra. Desempenho das seguradoras no primeiro lote para a cultura da maçã. Inclusive, aqui tem um balanço, né, com o Seguro Rural da Maçã, resumo por seguradora. Então, conforme foi passado pelo Portal de Notícias São Joaquim Online, que você confere na íntegra lá, você acessando o Portal de Notícias. Os números evidenciados a concentração de apólices e área segurada em algumas seguradoras, ao mesmo tempo em que apontam a participação de diferentes empresas na oferta de apólices. A presença de múltiplas seguradoras é vista como fator importante para ampliar a concorrência e manter opções de contratação aos produtos. Para os produtores de maçã de São Joaquim da Serra Catarinense, o acompanhamento da liberação dos lotes de subvenção das condições de contratação oferecidas pelas seguradoras tende a ser decisivo na definição das estratégias de proteção dos pomares ao longo da safra. Em um cenário de orçamento pressionado e risco climático em alta, o seguro rural segue no centro do debate sobre estabilidade da proteção e da renda no campo, com informações do portal São Joaquim Online. Olha só, identificado empresário que morreu em acidente na Avenida Santa Catarina. Em Lages, foi identificado como Ocadiomar Rissoto, o motorista que morreu em um grave acidente registrado na manhã desta última segunda-feira, dia 15, na Avenida Santa Catarina, em Lages. Ele era proprietário da franquia local de uma marca de móveis. Segundo informações apuradas no local, o empresário conduzia um Fiat Palio quando colidiu violentamente contra a estrutura do portal de entrada da cidade, nas proximidades do acesso à BR-116. Com a força do impacto, o veículo ficou completamente destruído. O Corpo de Bombeiros realizou o desencarceramento da vítima, que morreu ainda no local. A polícia científica foi acionada para os trabalhos periciais e as causas do acidente seguem sendo investigadas. Após a confirmação da identidade, a empresa divulgou uma nota de pesar e suspendeu temporariamente suas atividades em sinal de luto. Ainda se tratando de Lages, homem é preso após furtar chopeiras de comércio em Lages. A polícia militar prendeu um homem suspeito de furtar equipamentos de um estabelecimento comercial no bairro Área Industrial em Lages. A ocorrência foi registrada na noite desta última segunda-feira, após o proprietário do comércio flagrar o suspeito dentro do depósito tentando levar uma chopeira de aço inox. Segundo a vítima, uma chopeira avaliada em aproximadamente R$800 já havia sido furtada no período da manhã. Durante uma nova tentativa de furto, o homem foi surpreendido, mas conseguiu fugir antes da chegada da polícia. Com auxílio de uma fotografia feita pelo comerciante, os policiais identificaram o suspeito e localizaram um homem no bairro Petrópolis. Durante a abordagem, ele confessou ter cometido o primeiro furto e relatou que vendeu o equipamento em uma empresa de reciclagem da cidade. O suspeito foi preso e encaminhado à Delegacia de Polícia Civil para os procedimentos legais. Notícias do nosso estado. O projeto Nalesc cria programa para valorizar entidades de tiro desportivo. A Assembleia Legislativa de Santa Catarina analisa um projeto que cria um programa estadual de valorização das entidades entidades de tiro desportivo. Entre os objetivos da proposta está o reconhecimento formal dessas entidades como organizações esportivas e sua inclusão em políticas públicas de incentivo no esporte. A iniciativa é de autoria do deputado Sargento Lima, do PL.

0: a Alesc debate a criação de um programa estadual para valorizar as entidades de tiro desportivo em Santa Catarina. Um dos objetivos é que elas sejam reconhecidas formalmente como organizações esportivas e integradas às políticas públicas estaduais de incentivo ao esporte. Desta forma, ficam aptas a participar de editais públicos, receber recursos públicos ou ter acesso a benefícios fiscais. Para aderir ao programa, os clubes e as associações de tiro desportivo deverão comprovar regularidade jurídica, fiscal e esportiva, atuação efetiva na área e cumprimento das normas de segurança. O projeto também estabelece que o governo poderá firmar convênios e parcerias com essas entidades para o desenvolvimento de atividades previstas no programa, como estimular a formação e capacitação de atletas para competições regionais, nacionais e internacionais. A iniciativa é de autoria do deputado Sargento Lima, do PL.
1: O projeto ele tem o propósito exclusivo de mostrar o reconhecimento do povo catarinense a essas entidades que ao longo de anos ali fortaleceram a cultura do tiro no nosso estado. E através desse reconhecimento, nós conseguimos abrir a possibilidade de fazer importantes encaminhamentos financeiros através da cultura e do esporte, né, para essa sociedade.
0: Conforme o texto, o programa é voltado a entidades constituídas por lei que sigam as normas da Confederação Brasileira de Tiro Esportivo, da Confederação Brasileira de Tiro Prático e da Federação Internacional de Esportes de Tiro. Esse projeto de lei foi aprovado pela Comissão de Constituição e Justiça da Alesc no dia 9 de junho. Agora o texto vai ser avaliado pela Comissão de Finanças e Tributação. Acompanhe mais informações em tempo real nas redes sociais no @AssembleiaSC. Da Rádio Alesc, Ludmila Gadotti.
2: Obrigado, Ludmila, pelas suas informações. Meio-dia mais 44 minutos. Vamos com o comentário de Marcelo Lara aqui na Nevasca FM.
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4: Olá, amigos da Rádio Nevasca FM, tudo bem? Bastou divulgar aí as imagens da alegria do pessoal lá com a Tainha, que já vem o governo e faz a proibição. Eu não sei o que está acontecendo na visão aí de pegar as tradições de Santa Catarina e começarem a regulamentar, botar ordem ali que não faz o mínimo sentido. A pesca artesanal, uma medida que gera preocupação e debate. Foi surpresa, temporariamente, a captura de tainha por arrasto de praia, depois que, né, suspenderam isso, depois que a cota de captura se aproximou do limite estabelecido. Mas tem um limite, ok, está tudo certo. A decisão tem como objetivo, dizem, preservar o estoque do pescado e garantir a sustentabilidade da atividade a longo prazo. Mas se já tem um limite, já tem estudo sobre isso, por que mexer isso agora, quando se divulga as imagens, que é bonito e tudo mais, né? E a sobrevivência dos pescadores. No entanto, dizem que afeta diretamente os pescadores que dependem dessa pesca sazonal para o sustento das famílias. Mas está tudo lá, participando. A tainha tradicional na nossa costa e importante economicamente para muitas comunidades. A sustentabilidade da pesca é essencial para que o recurso não se esgote. Por outro lado, é preciso encontrar o equilíbrio entre preservação ambiental e geração de renda para quem vive do mar há gerações. O caminho é o diálogo franco entre pescadores, órgãos ambientais e governo para definir regras claras, períodos de defesa justos e alternativas de renda durante as restrições. Mas isso estava acontecendo. Só que agora, né, anda eleição. O que fica dessa história? Pesca sustentável é o único caminho viável para o futuro, mas sem perder essas tradições de uma forma muito abrupta e simplesmente por narrativas. Precisamos de fiscalização, ok, apoio técnico e políticas que protejam tanto o recurso natural quanto o trabalhador do mar. 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
2: Vamos com ele até o Clima Terra, Ronaldo Coutinho do Prado, boa tarde.
5: Boa tarde. Tivemos um dia, um amanhecer frio, só não foi mais frio porque o nevoeiro ficou brigando durante a madrugada. Mesmo assim, deu 2,9 abaixo de zero em São Joaquim e 4,6 abaixo de zero em Bom Jardim. A mais baixa foi lá em Pinheiro Machado, no Rio Grande do Sul, com 6,4 negativo. Foi a terceira mais baixa do Brasil esse ano. Só perde para o Morro, para lá, para a região do Itatiaia, no Rio, com 8,6 e Bom Jardim com 7,6 em maio ainda. Amanhã vai ser outro dia frio. Hoje a máxima não passa muito aí de 11, 14 graus, um outro ponto acima disso. Nós vamos ter uma tarde bem friazinha, apesar de todo o sol e umidade baixa. À noite cai rápido a temperatura. Amanhã, de novo, entre 0 e 4 negativo, alguns pontuais abaixo disso, boa parte perto de 0 negativo. E à tarde, uns 14, 15 graus. Na quinta, mesma situação. Na sexta, pode ter geada de manhã cedo e rapidamente fechar com risco de chuva e trovada. Melhora no fim de semana com bastante frio e geada bem forte no domingo. E volta a chover com frio na semana que vem. Da Climatera, Ronaldo Coutinho.
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2: Lembrando, o nosso WhatsApp para você que quer participar é o 499-91-17-84-88. Mandar as suas reivindicações, as suas reclamações, algo que você acha que deva ser falado e comentado com todo respeito, com toda credibilidade, né? Vai ser analisado e também ser levado aos órgãos competentes pelo jornalismo da Nevasca FM. Seguimos com mais notícias. Bom, educação. Termina amanhã o prazo para pagar a taxa de inscrição do Enem. Os candidatos inscritos no Exame Nacional do Ensino Médio têm até esta quarta-feira para efetuar o pagamento da taxa de inscrição do Enem 2026. Quem não realizar o pagamento dentro do prazo terá a inscrição cancelada e ficará fora da edição deste ano do exame.
15: Vai até esta quarta o prazo para pagamento da taxa de inscrição do Exame Nacional do Ensino Médio. A guia para quitar o valor de R$ 85,00 está disponível na página do participante, no portal do Instituto Nacional de Estudos e Pesquisas Educacionais Anísio Teixeira. Para acessar, é preciso colocar a senha na página gov.br. O candidato ao Enem pode pagar a taxa em qualquer banco, casa lotérica ou aplicativo da instituição financeira, via Pix, cartão de crédito ou débito. O INEP informa que o valor só pode ser devolvido em caso de cancelamento da prova e que é proibido transferir a taxa de inscrição para outro participante. A inscrição só é confirmada após o processamento do valor pelo Banco do Brasil.

0: Ação de uma nova linha de crédito destinada a motoristas de aplicativo e taxistas. A iniciativa busca facilitar investimentos em veículos, manutenção e melhorias na atividade profissional.
1: A partir de sexta-feira dessa semana, dia 19 de junho, motoristas de aplicativos e taxistas de todo o país poderão contar com uma nova linha de crédito voltada para a compra de carros novos de até R$150 mil. A iniciativa faz parte do programa Move Brasil, que foi anunciado pelo governo federal. Ao todo, serão disponibilizados até R$30 bilhões para financiar a compra de veículos novos com juros abaixo dos praticados atualmente no mercado. As taxas de juros foram fixadas em até 11,5% para o público feminino e até 12,6% ao ano para o público masculino. A iniciativa busca incentivar a transição ecológica no transporte de passageiros. Por isso, a linha de crédito vale apenas para a compra de modelos elétricos, híbridos, flex ou movidos puramente a etanol. Automóveis que rodam exclusivamente a gasolina ou diesel ficam de fora. Além disso, para ter direito ao benefício, os taxistas precisam estar registrados e em atividade regular. Já os motoristas de aplicativos devem comprovar cadastro ativo há pelo menos 12 meses e um histórico mínimo de 100 corridas realizadas no período. Da Rádio 2, Milena Abreu.
0: Obrigado, Milena, pelas informações. Ainda falando de economia, nascidos em julho e agosto já podem sacar o PIS/PASEP 2026. Trabalhadores nascidos nos meses de julho e agosto já podem realizar o saque dos valores referente ao PIS/PASEP 2026. O benefício pode ser consultado pelos canais oficiais do governo federal em instituições responsáveis pelos pagamentos.
1: Novo grupo de trabalhadores e servidores públicos já pode sacar o PIS/PASEP 2026. O pagamento do abono deste ano, que tem como ano base 2024, foi liberado para os aniversariantes de julho e agosto nesta segunda-feira, 15 de junho. Lembrando que este ano tem direito ao benefício quem trabalhou no mínimo 30 dias com carteira assinada no ano base, com remuneração média mensal de até R$2.765,93. Outra exigência é estar inscrito no programa há pelo menos 5 anos. Cada beneficiário contemplado recebe entre R$ 136 e R$ 1.621, dependendo do tempo trabalhado em 2024. O cronograma de liberações abrangendo os demais trabalhadores vai até agosto. Todos os beneficiários poderão sacar o dinheiro até o dia 30 de dezembro. Ao todo, segundo dados oficiais, 26 milhões e 900 mil trabalhadores devem receber o PIS/PASEP este ano, num total de R$33,5 bilhões em pagamentos. Da Rádio 2, Milena Abreu.
0: Obrigado mais uma vez, Milena, pelas suas informações. Agora notícias do esporte. Neymar não participa de treino da seleção e pode desfalcar o Brasil. Neymar não participou do último treinamento da seleção brasileira e aumentou as dúvidas sobre a sua presença na próxima partida da Copa do Mundo. A ausência do atacante indica que ele pode ficar de fora do confronto diante do Haiti, marcado para os próximos dias. A comissão técnica segue avaliando a situação física do jogador antes de confirmar a escalação final.
2: A seleção brasileira se reapresentou nesta segunda-feira e voltou a treinar depois do empate por 1-1 com Marrocos na estreia da Copa do Mundo. O técnico Carlo Ancelotti não contou com 4 jogadores na atividade. Gabriel Magalhães, Bruno Guimarães e Rafinha, que foram poupados, e Neymar, que ainda se recupera de uma lesão na panturrilha. Inclusive, o craque da seleção brasileira foi submetido a novos exames nesta segunda-feira para avaliar a condição da panturrilha. O detalhe é que essa ausência no treinamento faz com que dificilmente ele esteja em campo na sexta-feira, na segunda rodada da Copa do Mundo diante do Haiti. houve uma reunião com o departamento médico, fisioterapeuta e preparadores físicos para que eles pudessem avaliar o processo de cicatrização da lesão, mas ainda não tem uma definição sobre o caso. A verdade é que a terça

0: Terça-feira será muito importante para a definição. Caso Neymar esteja treinando com bola, há a probabilidade de pelo menos ele ser relacionado para sexta-feira contra o Haiti, ela existe. Caso ele siga treinando a parte física na academia, está descartada a possibilidade do camisa 10 da seleção brasileira estar em campo na segunda rodada da Copa. Agência Rádio Web com informações da seleção brasileira, Daniela Esperon.
1: Obrigado, Daniele, pelas suas informações. Ainda falando de Copa do Mundo, com estreias de Argentina e França, veja quem vai jogar hoje na Copa do Mundo 2026. Então, quatro partidas movimentam a Copa do Mundo 2026 nesta terça-feira, dia 16. Com confrontos válidos pelos grupos I e J. O grande destaque da rodada fica por conta das estreias de França e Argentina, duas das seleções apontadas entre as favoritas ao título mundial. A programação começa às 16 horas, quando a França enfrenta o Senegal pelo grupo I. A partida será disputada no MetLife Stadium, em Nova Jersey, nos Estados Unidos, com transmissão do SBT. Mais tarde, às 19 horas, Iraque e Noruega entram em campo no Gillette Stadium, em Foxborough, também pelo grupo I. O confronto terá transmissão da Cazé TV. Às 22 horas será a vez da atual campeão mundial estrear na competição. A Argentina enfrenta a Argélia no Arrowhead Stadium em Kansas City, em duelo válido pelo grupo J. A partida terá transmissão da Cazé TV. Fechando a rodada, Áustria e Jordânia se enfrentam a 1 hora da madrugada desta quarta-feira no Levi's Stadium, em Santa Clara, nos Estados Unidos. Então, só para reforçar, às 16 horas, França e Senegal, onde assistir através do SBT. Às 19 horas, Iraque e Noruega, você assiste pela Cazé TV. Às 22 horas, Argentina e Argélia, você também acompanha na Cazé TV. E à 1 hora da manhã desta quarta-feira, Áustria e Jordânia, você assiste também pela Cazé TV. Bom, utilidade pública, oportunidade de emprego, procura-se emprego. Então, a mulher procura oportunidade de trabalho como cozinheira ou auxiliar de cozinha, com preferência por vagas no centro da cidade, em padarias ou restaurantes. Os interessados que tenham vagas à disposição, entrar em contato no 9-3380-1141. Falar com Naura. Então, os interessados aí que tenham à disposição uma vaga de emprego, entrar em contato no 54-9-3380-1141. Bom, gente, me despeço de vocês, não dá tempo de mais nada. Obrigado pela sua participação, muito obrigado pela sua audiência. Vou ficar devendo algumas mensagens que recebi aqui no programa Voz da Cidade, mas peço para que vocês repitam e retornem as suas mensagens amanhã a partir do meio-dia. Daqui a pouquinho vai chegando o Adilson Alves e o Show da Tarde. A gente se vê por aí, se fala por aqui, se Deus quiser, amanhã a partir das 8 horas na programação da Nevasca. Tchau, fui, excelente terça-feira.

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Estamos apresentando o nosso show da tarde, agora são 1h41, e hoje vamos sortear para você, olha só, uma cesta com frutas e verduras e misturas caseira da Feira de Agricultura Familiar. Vai lá no nosso WhatsApp, 49 991 17 8488, manda o seu nome completo e aonde você mora, e boa sorte para você. Então, a cesta com frutas e verduras e misturas caseira é hoje aqui no nosso show da tarde. Para você que está aí ouvindo a Rádio Nevasca, muito obrigado pela audiência, pelo carinho. Rádio Nevasca é a voz da comunidade. 1h42, quem está participando é a Eliana da Cruz Santos, ela mora lá nas Criúvas, né, Eliana? Aquele abraço para você e boa sorte. O Maicon Elisandro, também do bairro Nossa Senhora Aparecida, né, Maicon? Boa sorte, Maicon, tudo de bom, amigo. A Dilson gostaria de participar do sorteio, é Paulo César Pereira, do bairro Jardim Bandeira. Ô, Paulo, aquele abraço pro amigo aí, tudo de bom. O João Nilson Pereira, também, que mora no bairro Jardim Bandeira, está participando, né, João? Aquele abraço para vocês aí do bairro Jardim Bandeira. A Flávia Terezinha da Luz, lá das Criúvas, né, Flávia? Tudo de bom, aquele abraço para vocês aí das Criúvas. Rádio Nevasca, a voz da comunidade. 1h43, boa tarde.

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0: bem, agora são 2:01, 2:01, vamos até o Clima Terra, vamos falar com o homem que entende do tempo? Vamos chamar o Ronaldo Coutinho para saber do tempo agora à tarde. Ronaldo Coutinho, boa tarde.
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2: Boa tarde. É, tivemos um dia, um amanhecer frio, só não foi mais frio porque o nevoeiro ficou brigando durante a madrugada. Mesmo assim, deu 2,9 abaixo de zero em São Joaquim e 4,6 abaixo de zero em Bom Jardim. A mais baixa foi lá em Pinheiro Machado, no Rio Grande do Sul, com 6,4 negativo. Foi a terceira mais baixa do Brasil esse ano. Só perde para o Morro, para lá, para a região do Itatiaia, no Rio, com 8,6 e Bom Jardim com 7,6 em maio ainda. Amanhã vai ser outro dia frio. Hoje a máxima não passa muito aí de 11, 14 graus, um outro ponto acima disso. Nós vamos ter uma tarde bem friazinha, apesar de todo sol e umidade baixa. À noite cai rápido a temperatura, amanhã de novo entre 0 e 4 negativo, alguns pontuais abaixo disso, boa parte perto de 0 negativo, e à tarde uns 14, 15 graus. Na quinta, mesma situação. Na sexta pode ter geada de manhã cedo e rapidamente fechar com risco de chuva e trovada. Melhora no fim de semana com bastante frio e geada bem forte no domingo. E volta a chover com frio na semana que vem. Da Climatea, Ronaldo Coutinho.
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0: Na Nevasca 2:06, boa tarde. Estamos apresentando o nosso show da tarde nesta terça-feira, dia 16 de junho. É a voz da comunidade.

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0: Muito bem, agora são 2:20. Diego e Vitor Hugo, Hugo e Gustavo Mioto, onde não pega celular.
1: Pega celular.
0: 2:21, você está na melhor companhia, está no show da tarde. A Michelle Patrícia, ali do bairro Jardim Bandeira, também está participando. Patrícia, boa tarde.
2: Gilson, boa tarde. Tudo bem? Eu gostaria de participar do sorteio da cesta de frutas e verduras. Muito obrigada por atendida. Meu nome é Patrícia Michele Pereira e eu moro no bairro Jardim Bandeira. Muito obrigada e Deus abençoe.
0: Tá bom então, que Deus abençoe a todos nós. Boa sorte para você, Patrícia. Dona Ilza, boa tarde.
3: Boa tarde, tio Deus. Aqui é Ilza Machado, do bairro Nossa Aparecida. Eu queria participar da cesta. Tá bom, tio Deus. Fique com Deus. Um abraço, tchau.
0: Um abraço, a senhora também fica com Deus. Adilson, quero participar do sorteio da cesta com frutas. É a dona Rosa Pacheco da Rosa, do bairro Jardim Bandeira. Um abraço para a senhora dona Rosa. Tudo de bom, boa sorte. A dona Rosalina. Também mora no bairro Madre Paulina. Dona Rosalina Souza também está participando da cesta com frutas e verduras e misturas caseiras da Feira de Agricultura Familiar. Vamos chamar o nosso colega Cadu Reis, direto de Florianópolis, direto da Caerte, para o direto da redação da Nevasca FM. Cadu, boa tarde.
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5: O GAECO do Ministério Público de Santa Catarina deflagrou operação de combate a uma organização criminosa atuante no oeste do estado nesta terça-feira. A ação, que apura vazamento de informações sigilosas sobre cumprimento de ordens judiciais, realiza 3 buscas e apreensões em Chapecó e Xanxerê. A Agência Nacional de Transportes Terrestres finaliza nesta terça-feira o ciclo de audiências públicas para debate da proposta de concessão de 680 quilômetros de trechos catarinenses das rodovias federais BR-153. 282, 470 e 480. Após encontros presenciais em Santa Catarina, a ANTT promove sessão híbrida em Brasília com participação dos cidadãos pela internet. A Feira de Cursos da Universidade Federal de Santa Catarina começa nesta terça-feira. O evento gratuito no campus de Florianópolis apresenta à comunidade as possibilidades de formação acadêmica na UFSC.
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7: A Prefeitura Municipal de Urupema, através da Secretaria Municipal do Meio Ambiente, comunica que estão abertas as inscrições para a campanha de castração de cães e gatos. Os interessados deverão procurar a Secretaria da Agricultura para realizar o referido cadastramento. Participe desta ação, que contribui para o controle populacional e para a saúde e bem-estar dos animais.
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0: 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Boa tarde. 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

Muito bem, agora são 2h41, você está ouvindo o nosso programa, o Show da Tarde. Rádio Nevasca é a voz da comunidade.

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11: Temperatura 13 graus, tempo bom em São Joaquim. Boa tarde.
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11: Na Nevasca, faltando 15 para as 3. 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
12: Lua Santana e Léo Foguete. Fashion São Paulo.

Muito bem, agora são 3 horas, estamos apresentando o nosso show da tarde. Tem muita gente participando, muita gente mandando a sua mensagem, querendo levar para casa a cesta com frutas e verduras e misturas caseira da Feira de Agricultura Familiar, com parceria com a Rádio Nevasca. A Camila, do bairro Jardim Bandeira, também está participando. Boa sorte, Camila. A Fabiana Smith, dos Santos Rodrigues, também mora no bairro Três Pedrinhas, está participando. Boa sorte para vocês aí, tá bom? Boa tarde, a Luísa Moraes, do Pernambuco, Ceará, também gostaria de ouvir uma música.

0: Tá bom, então, aquele abraço para vocês aí no, em Pernambuco, Ceará, que tá ouvindo a Rádio Nevasca. Tem mais gente aqui. Adilson, boa tarde, gostaria de participar do sorteio. Seu Antônio Arioldo de Oliveira, ali do bairro Jardim Bandeira. Um abraço, seu Antônio, tudo de bom pro senhor aí, boa sorte. Vamos até o Clima Terra agora, direto com o Ronaldo Coutinho, para saber da previsão do tempo.
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0: Ronaldo Coutinho, o tempo como é que fica? Boa tarde, Ronaldo.
2: Boa tarde. É, tivemos um dia, um amanhecer frio, só não foi mais frio porque o nevoeiro ficou brigando durante a madrugada. Mesmo assim, deu 2,9 abaixo de zero em São Joaquim e 4,6 abaixo de zero em Bom Jardim. A mais baixa foi lá em Pinheiro Machado, no Rio Grande do Sul, com 6,4 negativo. Foi a terceira mais baixa do Brasil esse ano. Só perde para o Humor, para lá, para a região do Itatiaia, no Rio, com 8,6 e Bom Jardim com 7,6 em maio ainda. Amanhã vai ser outro dia frio. Hoje a máxima não passa muito aí de 11, 14 graus, um outro ponto acima disso. Mas vamos ter uma tarde bem friazinha, apesar de todo sol e umidade baixa. À noite cai rápido a temperatura. Amanhã de novo entre 0 e 4 negativo, alguns pontuais abaixo disso, boa parte perto de 0 negativo. E à tarde uns 14, 15 graus. Na quinta, mesma situação. Na sexta pode ter geada de manhã cedo e rapidamente fechar com risco de chuva e trovada. Melhora no fim de semana com bastante frio e geada bem forte no domingo. E volta a chover com frio na semana que vem. Da Climatea, Ronaldo Coutinho.
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10: Na Nevasca 3:06, boa tarde. Estamos apresentando o nosso show da tarde pela Nevasca FM. 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

0: Estamos apresentando o nosso show da tarde. Agora são 3:19. Vamos até no direto da redação novamente. Vamos chamar o nosso colega Cadu Reis, direto da Caerte. Vai participar no direto da redação aqui da Nevasca FM. Boa tarde, Cadu.
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2: Uma operação da Polícia Civil da Bahia investiga suspeitos em Santa Catarina nesta terça-feira. A ação busca prender 16 integrantes de uma facção criminosa que teria envolvimento em pelo menos 15 homicídios. São cumpridos mandados judiciais em Camboriú e Itapema, no litoral catarinense, além de cidades baianas e do Rio de Janeiro. A Justiça Eleitoral de Santa Catarina abre nesta terça-feira as portas do depósito catarinense de urnas eletrônicas, onde mais de 18 mil equipamentos utilizados para as eleições são armazenados. O espaço, localizado em Biguaçu, na Grande Florianópolis, é renomeado como Casa da Urna durante o evento que reúne representantes de partidos políticos e da imprensa. A Assembleia Legislativa de Santa Catarina promove seminário regional sobre autismo nesta terça-feira. O evento, voltado ao debate acerca da inclusão, ocorre na Faculdade Censupeg, em Joinville, no norte catarinense.
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12: Na Nevasca, 3:24, boa tarde. 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
6: Temperatura nesse momento está marcando 13 graus, umidade relativa do ar 40%. Boa tarde.
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6: Na Nevasca, faltando 18 para as 4. 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

0: Muito bem, faltando 2 minutinhos para as 16h, vamos ver quem é um ganhador ou a ganhadora. Hoje, vamos sortear agora para você que está aí participando a cesta com frutas e verduras e misturas caseiras da Feira de Agricultura Familiar. Então vamos lá, valendo nesse momento. Final do telefone 2429. 2429 foi para o bairro Nossa Senhora Aparecida. Foi para a dona Ilza Machado. Ilza Machado, que ganhou aí a cesta com frutas e verduras, dona Ilza. A senhora foi a ganhadora. Um grande abraço para a senhora. Pessoal, amanhã tem mais aqui no nosso show da tarde, a partir da 13h. Fique agora com o Robson Padilha e o Sucanta. E a gente volta amanhã, se Deus quiser, com a proteção divina do nosso Pai Maior. Que assim seja, se cuidem, pessoal. Até amanhã.
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instrumental. Vamos nos despedir, chá de gaita e vaza aqui com o velho. Eu quero que vocês cantem comigo. Um beijo no coração dos gaúchos dessa terra.

a gauchada aqui de Novo Hamburgo e os visitantes que vieram de longe para festear neste baile, juntamente com o Porca Véia e o Grupo Musical Forjoso. Aqui, nesta casa de gaúchos, onde nós costumamos tocar seguidamente, aqui, na nossa Estância da Liberdade, fica marcado este trabalho que nós oferecemos aos gaúchos, aos catarinenses, aos paranaenses e ao Brasil inteiro, com a gana de que isso seja uma coisa boa. Fica a imagem do meu povo gaúcho rio-grandense para ir a todo o Brasil juntamente com o Porca Véia, através da tentativa firme de mostrar ao mundo o quanto é bela a simplicidade da música gaúcha. Um grande beijo no coração de todos.

0: Ah, da velha baguala, né, tchê? Ô, oh, barbaridade.
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0: Buenas, buenas, buenas, Indiada. Agora são 4:06. Vocês estão ligados no programa Su Canta que bate na marca, é? Curtir a música, vou me despedir cantando. E agora seguimos com o Portal Gaúcho, Meu Destino. O grupo Bailanta no lombo de um crioulo e os filhos do Rio Grande chegaram de bombacha. Olha a hora, 4:07, bueno.
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1: Direto da redação, nós vamos chegando aqui, sabe? Deixa eu ver como é que tá a lida por aqui, né, gente? Coisa buena por demais, tarde especial de primeira, né? É, crédito para motoristas de APP e taxistas começam na sexta-feira. Vamos ver esse assunto aí com a Milena Abreu. Agora, Milena, fala para nós aí sobre esse assunto.
2: De sexta-feira dessa semana, dia 19 de junho, motoristas de aplicativos e taxistas de todo o país poderão contar com uma nova linha de crédito voltada para compra de carros novos de até R$150 mil. A iniciativa faz parte do programa Move Brasil, que foi anunciado pelo governo federal. Ao todo, serão disponibilizados até R$30 bilhões para financiar a compra de veículos novos com juros abaixo dos praticados atualmente no mercado. As taxas de juros foram fixadas em até 11,5% para o público feminino e até 12,6% ao ano para o público masculino. A iniciativa busca incentivar a transição ecológica no transporte de passageiros. Por isso, a linha de crédito vale apenas para compra de modelos elétricos, híbridos, flex ou movidos puramente a etanol. Automóveis que rodam exclusivamente a gasolina ou diesel ficam de fora. Além disso, para ter direito ao benefício, os taxistas precisam estar registrados e em atividade regular. Já os motoristas de aplicativos devem comprovar cadastro ativo há pelo menos 12 meses e um histórico mínimo de 100 corridas realizadas no período. Da Rádio 2, Milena Abreu.
1: Valeu, Milena. Obrigado pelas informações, Milena.
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2: Olha a hora agora, são 4h25. A rádio mais ouvida por aí, tchê. Vamos que vamos. Buenas, buenas, buenas, indiada. Chegamos de novo no teu rancho, escancarando as cancelas do teu rádio agora de tarde. Barbaridade, né? É isso aí, minha gente. Temos aí na lida. É, deixa eu ver aqui se eu acho a música que o A Doma de um Amor Perfeito, Will. É, a música é Doma de um Amor Perfeito com os quatro Galvério. O Will quer curtir. Na sequência, nós temos Lisandro Amaral. Aí nós temos Paulinho Mocelinha, Pena da Gralha Azul. E é um domador que se foi. Certo? Vamos que vamos. E dele que dele. Agora são 4h26. Manda sua mensagem no 991-17-8488. 991-17-8488. Tá certo? Vamos atracando as marcas, Will. Tá me escutando aí, seu Will? Tá escutando o Padilha aí no carro, não? Tá escutando o Padilha aí no carro, Will? Vou tocar a doma do Amor Perfeito aí pra você. Tá certo, amigo velho? Então vamos tocar já.

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0: essa aí, Marquinhos. Não é essa música, bicho.
1: Acho que é essa aqui. Lá, é o Cris. Gurizada, diga.
0: Vai lá. Vamos ver. Também não é essa aí também, não é essa aí.
1: Acho que é o tio Laerte no bailão, então já.
0: Marquinhos. Também não. Cris, por favor, Cris.
2: Eu até gostei dessa música, eu tava dançando baguale. Só faltou uma prenda aqui em cima para dançar comigo.
1: Se não é nenhuma dessas aí. Se não é nenhuma dessas, vou... agora eu não sei qual que é. Qual
2: eu
1: que é, Cris?
2: Que o povo vai gostar e vai dançar bastante. Tá chegando o tranco velho mais sonangueiro do sul do Brasil, hein, gurizada?

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1: Valeu, valeu, valeu. Vamos conversar com o Ronaldo Coutinho do Prado agora para ver a previsão do tempo. Alô, Ronaldo, boa tarde, Ronaldo. Fala para nós. Boa tarde, boa noite, Ronaldo. A previsão do tempo aí.
2: Bem tranquilo. A umidade até baixou, chegou a 30%. E as máximas ficaram comportadas. Na Ipagre não passou muito de 12, 13 graus. E as mais altas ficaram entre 14 e 15. Ou seja, foi um dia assim bem, bem frio, com temperaturas típicas de inverno. A mínima ficou em 4, 6 negativos em Bom Jardim e quase 3 negativos aqui na cidade. Amanhã vai ter também. Hoje à noite já vai ter geada ali pelas entre 7, 8, 9 horas, já vai ter locais aí próximo de zero ou até negativo. Amanhã vai ter pontuais aí de novo, entre 0 e menos 4, algum pontual podendo chegar a 4 ou 5 negativos. E durante a tarde, não passa muito dos 14, 17 graus com boa vontade. Um pouquinho mais quente que hoje. E com variação de nuvens, principalmente nuvem alta. Mantém a tendência de tempo, no geral, bom na nossa região. Talvez não fique nessa faixa também de 13 a 16, porque como vai ter mais nebulosidade, né, não vai estar tão limpo quanto hoje, e umidade baixa. Então, muitos locais amanhecerão abaixo de zero. Nas áreas de topo, entre 2 e 4 graus. E a tendência é que a gente tenha semelhante na quinta-feira. Talvez até uns 4, 5 graus negativos nas baixadas, entre 0 e 2, ou até um pouco negativo no alto também. Duas madrugadas bem frias, com geada bem forte. Hoje nós tivemos aqui na Climaterra 8 e 2 negativo na relva. Foi uma geada bem forte, mas que não foi visível com a do nevoeiro. Deu nevoeiro congelado de novo. Mantém a tendência de tempo... começa com tempo bom na sexta, talvez até geada, não esquenta muito, que vem chuva, possível trovada, mas não está querendo colocar muita chuva não. E já melhora no sábado, com chance de geada, principalmente à noite. Sábado vai ser frio, talvez não passe muito de 12, 13 graus e geada forte à noite. Geadão no domingo, com temperatura negativa, também não passa muito de 12, 13 graus. E volta a chover na segunda e muito frio semana que vem. Da Climaterra, Ronaldo Coutinho.
1: Valeu, Ronaldo. Obrigado pelas informações do tempo. Seguimos com os comerciais.
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1: Olha a hora certa, agora são 6h48. Opa, 4h48. 4h44. A rádio mais ouvida por aí, Indiada. Buenas, buenas tardes, amigos, amigas, gaudérios e gaudérias de todas as querências. Temos chegando de novo no teu rancho para escancarar as cancelas do teu rádio. Ô, tio Aurélio, como é que tá, tio Aurélio Chaves, mandando um áudio para nós?
20: Tudo certo.
1: Tudo.
20: Estamos na escuta da programação e não perdemos teu programa, Robson. E hoje a pedida, se fosse possível, é de rodeio em rodeio, meu amigo. Forte abraço, Robson. Se cuida. E fica com Deus.
1: Um abraço, pode deixar que nós vamos tocar de rodeio, rodeio aí com o João Luiz Correia. Tá certo, amigo velho. Chegando mais uma mensagem por aqui também. A Vera Oliveira, olá pessoal da rádio, gostaria de pedir a marca Maria Louca, de Yamandu Costa e Hermanos Guedes, para animar ainda mais o nosso dia. Um abraço especial para todos os ouvintes, parabéns pela programação maravilhosa. Ô Vera Oliveira, vou ficar te devendo essa marca aí, mas vou tocar uma da família Guedes que eu tenho aqui, tá bom? Mas vamos anotar para nós baixarmos esta marca para rodar para vocês aí. Agora são uns 4h50, certo, gente?

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2: Olha a hora certa, agora são 5:07, 5:07. 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Buenas, buenas tardes, amigos e amigas, gaúchos e gaúchas de todas as querências. Vamos chegando de novo no teu rancho, para levar a marca Gaudéria até você, né, gente? É isso aí. Vamos. Onde é que eu ajeito aqui o nosso mouse pra nós ir ali ver as mensagens? Opa, chegou aqui agora certinho. Luciano, tá ligado com a gente? Um abraço, Luciano, como é que tá, homem?
10: Fala, meu amigo Robson, diretamente do bairro Maturana, seu amigo Vasconcelos, mandando um abraço pro pessoal Flores da Cunha, mandando um abraço pra galerinha que curte os vídeos do nosso amigo Luciano Vasconcelos e pra toda a terra da maçã. Povo do Luizinho, temos junto? Aí, povo dos José Ausentes, temos junto? O povo do painel, temos junto? Temos ou não temos? Temos junto. Vamos que vamos, meu povo da terra da maçã.
2: Valeu, boa meu sorte. Amigo, velho. Obrigado. Também o Guilherme, rapaz. O Guilherme Lisboa. Ô, Guilherme, bom, homem?
11: Buenas, Padilhão. Tudo bom?
2: Tudo.
11: Guilherme Lisboa aqui do Taimbezinho, Bom Jesus.
2: Azar, bicho velho.
11: Toca pra nós aí, Trancão de Livramento, faz favor. E um bom final de tarde pra todo mundo que tá ouvindo, ó, a Rádio Nevasca.
2: Valeu. Um abraço. Bicho velho, tá lá entonado no carro, azar aí do valor, né, tchê? Também a Nadir, tudo bem, não?
12: Buenas tardes, buenas. Tudo bem, vamos? Sou o Tucano aqui do Parobé, Rio Grande do Sul. Sempre na escuta da melhor rádio aí pelo aplicativo. Se um amigo aí puder rodar pra nós aí com o Ricardo Berga, no Chacoalho do Pandeiro. Aí pros meus amigos lá no Mangueira Nova, no Bom Jesus. Lá o Leandrinho, a esposa, a família toda lá, o pai dele, seu Leandro. Seu Adriano lá também, na fazenda. Um abraço pra Indiada aí. E frio no Parobé também.
2: Azar, um bicho, vem um abraço. Deixa pra nós, nós rodamos. Agora são 5:09. Vamos deixar que vá, minha gente, buena.
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5: Tempo bom, temperatura na casa dos 10 graus agora, minha gente.
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5: Olha a hora certa, agora são 7:20 ao 5:27. 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

0: Buenas, buenas tardes, amigos e amigas gaúchos e gaúchas de todas as querências. Chegamos de novo no teu rancho, meu amigo João Nilson Pereira Ribeiro. Forte abraço a dona Maria Inês. Chegando por aqui, como é que tá, dona Maria?
1: Tarde, pavilhão. Ô, padilhão. Tudo bom aí, padilhão? A tua amigona aqui, a Maria Inês, do bairro Jardim Caixara. Eu quero que você rode a música aí do Porca Véia, a Fazenda da Viúva. Carinhosos, amorosos, gente boa, queridos. Carinhosos, amorosos. E pra família toda que tá escutando e pra mim escutar, tá? Meu querido amigo, fica aí com Deus. E Nossa Senhora Aparecida, o anjinho da guarda, você e tua família toda. Por terça-feira. E com Deus aí. E tudo de bom.
0: Valeu.
1: É dessa, né, amiga que ama muito vocês aí da rádio. Que eu não perco o programa de vocês nenhum.
0: Obrigado.
1: Deus de cedo, Deus das 6 horas da manhã até 10 e pouca da noite, escutando.
0: Ah, Zé, aí que
1: tchau,
0: me referiu.
1: Um abraço,
0: fica com Deus. Já tá aqui na ponta da agulha a marca da dona Maria Inês. Chegando o áudio aqui também da Rosângela Carbonar.
2: Boa tarde, Robson. Padilha. Eu queria escutar João Chagas Leite, Desassossego. É a Rosângela do Pericó.
0: Valeu, Rosângela do Pericó. Deixa que nós tocamos. Agora são 5h28. Olha a hora, 5h28.

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1: Opa, direto da redação, nós vamos conversar, sabe com quem agora, tá certo? Para nós, esses assuntos que são assuntos da gente, da nossa importância, né? Olha só, em maio, alimentos encareceram na maior central atacadista do país. A alta média foi de 3%. Quem fala é Humberto Ferretti.
2: O preço dos alimentos voltou a subir em maio na CEAGESP, a Central de Abastecimento de São Paulo, que trabalha com a compra e a venda de mercadoria de todo o país. Na média, o avanço foi de 3%. Alguns itens, porém, tiveram altas bem maiores. O destaque ficou por conta da batata, com avanço em torno de 60%, seja a lavada, a Asterix ou a escovada. O aumento foi puxado pela baixa oferta, por ser período de entressafra. Da Rádio 2, Humberto Ferretti.
1: Obrigado, Humberto. Valeu, amigo. Certo, vamos que vamos.

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3: Olha a hora certa, 5h46. 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
3: Buenas tardes, amigos. Chegamos de novo no teu rancho para escancarar as cancelas do teu rádio com esse programa Campeiro e Gaudério. O Sul canta, chegando na sua reta final. Temperatura agora na cidade de São Joaquim está na casa dos 7 graus. Umidade 54%, vento 6 km. Céu limpo. Pro amanhã, uma jada baguala. Barbaridade, né? Tchê. Bueno, a dona Dilcineia. Alô, Dilcineia, tudo certo? Certo, mulher, como é que você tá? A Dilcineia das Criúvas tá escutando a Rádio Nevasca e pediu a música A Bela Ingrata dos Bertuzzis. E nós vamos rodar esta marca bem campeira. Na sequência, Luiz Godin e Edson Poterico, galdeirando em São Joaquim. Quero mandar lá pro Canecão, lá pro Tio Neco, rapaz. Ô, meu tio. E nós temos aqui também uma do Mauro Silva, Confia em Quente a Madrinha. Será que dá tempo? Se não der tempo de rodar, mas no próximo blog, no próximo programa, que é uma campeira, nós rodamos. 5h47, tchê, vamos que vamos.

0: Bela Ingrata batendo na marca, gente. Ô, barbaridade, chegando um áudio por aqui também da Mirella. Tudo certo, Mirella, como é que tá?
1: Fala, meu amigo Padilhão, boa tarde, bom. Estamos na escuta da Nevasca aí pelo aplicativo aqui na Vila Ituim, distrito da Vacaria.
0: Ah, zóia aí, tchê.
1: Uma música aí, um forte abraço aí pro meu pai, o Daniel, o Anderson, pro Maurício, que estão lá na Roseira fazendo madeira. É o livro lá, deve estar dando um frio de rengar cusco, né? Claro, um abraço pra eles, toca muito porcaré lá, bem bagual aí.
0: Mas um abraço, meu amigo, velho, não vai dar tempo de tocar a tua marca, mas nós te mandando um abraço, meu amigo Márcio da Altelite, ligado com a gente também, ele e também a dona Adriana. Alô, Adri, tudo certo? É o pessoal da Altelite, esperando você lá pra comprar aquele veículo, aquele carro zero, aquele carro seminovo, show de bola. Forte abraço lá pro André do Maracajá. Viajante, 5h52. Luiz Godinho e Edson Poterico, Galderino e São Joaquim.
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1: Asa Edson Poterique, Luiz Godinho, música véia baguala, né, tchê? Que coisa boa. Agora vamos para um breve intervalo comercial, depois da previsão do tempo, vai vir a oração da Ave Maria.
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1: Opa, boa noite, Ronaldo Coutinho do Prado. Tudo certo, Ronaldo Coutinho do Prado? É, estamos aqui para falar com o Ronaldo para ver sobre a previsão do tempo. Tá certo, Ronaldo? Fala para nós aí, tchê.
2: Boa noite. É, hoje tivemos um dia bem tranquilo, a umidade até baixou, chegou a 30%. E as máximas ficaram comportadas. Na Ipagre não passou muito de 12, 13 graus. E as mais altas ficaram entre 14 e 15. Ou seja, foi um dia assim bem frio, com temperaturas típicas de inverno. A mínima ficou em 4, 6 negativos em Bom Jardim e quase 3 negativos aqui na cidade. Amanhã vai ter também. Hoje à noite já vai ter geada ali pelas... entre 7, 8, 9 horas já vai ter locais aí próximo de zero ou até negativo.

0: Semelhante na quinta-feira, talvez até uns 4, 5 graus negativos nas baixadas, entre 0 e 2, ou até um pouco negativo no alto também. Duas madrugadas bem frias, com geada bem forte. Hoje nós tivemos aqui na Climaterra 8 e 2 negativo na relva. Foi uma geada bem forte, mas que não foi visível com a do nevoeiro, deu nevoeiro congelado de novo. Mantém a tendência de tempo bom, começa com tempo bom na sexta, talvez até geada, não esquenta muito, que vem chuva, possível trovada, mas não está se querendo colocar muita chuva, não. E já melhora no sábado, com chance de geada, principalmente à noite. Sábado vai ser frio, talvez não passe muito de 12, 13 graus, e geada forte à noite. Geadão no domingo, com temperatura negativa, também não passa muito de 12, 13 graus. E volta a chover na segunda e muito frio semana que vem. Da Climaterra, Ronaldo Coutinho.
1: Valeu, Ronaldo Coutinho do Prado. Obrigado pelas informações do tempo. É, semana que vem aí, frio. Barbaridade. Então o pessoal tem que se agasalhar. É, já tá frio, né? Já tá frio, já anda bastante frio. Tem que ter muito cuidado aí, porque esse frio vem da pneumonia, da gripe. Barbaridade, não é fácil, tá certo, gente?
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1: No Brasil, são 6 horas da tarde. A hora do Ângelo, a hora da oração da Ave Maria. Chega o entardecer e o dia se despede lentamente. O céu se cobre de cores suaves e o silêncio da tarde nos convida à paz. E é nesse instante que muitos corações, onde quer que estejam, se voltam todos para Maria. Maria, a mãe que acolhe, Maria que nos conforta e nos acompanha no caminho das nossas vidas. E nesse momento tão especial, deixamos de lado todas as nossas preocupações, todos os nossos ruídos e as correrias do dia para abrirmos espaço para nossa fé, para abrirmos espaço para nossa gratidão e para o silêncio das nossas almas. A hora da Ave Maria é mais do que uma tradição. É um abraço bem apertado no nosso coração. É tempo de confiar e de agradecer. É tempo de pedir proteção para a família, para os lares e para o mundo. Que Maria, com sua doçura e todo aquele cuidado, abençoe cada casa e cada pessoa, cada caminhada, e que sua presença nos inspire a seguir com mais esperança, mais coragem e muito, mas muito mais amor. Vamos todos juntos elevar essa prece tão simples, mas cheia de significados. Tão simples, mas cheia de graça. A Ave Maria de hoje vai para todas as almas que estão vagando pelos confins do purgatório. A Ave Maria de hoje vai para todas as crianças do mundo inteiro. A Ave Maria de hoje vai para todos os doentes que estão acamados nos leitos dos hospitais, precisando de oração, para aqueles que estão prestes a se operar, aqueles que estão operados, aguardando a sua operação. Dá uma chegadinha lá com eles, minha mãe. A Ave Maria de hoje vai para você que está de aniversário, completando mais um ano de vida. Parabéns. Hoje

0: dia do teu aniversário. A Ave Maria de hoje vai para você, que parou com tudo que estava fazendo para escutar, rezar a oração da Ave Maria com o Padre Darcy. Salve Maria, Padre Darcy.
1: Salve Maria, Robson Padilha. Salve Maria, meu irmão, minha irmã, que nos acompanha através da oração da Ave Maria. Vamos parar e refletir ao final deste dia. A pessoa cheia do Espírito Santo é verdadeiramente generosa e por isso reage com generosidade sempre quando alguém necessita. Não precisa se preparar ou se motivar para fazer o bem. Isso brota naturalmente do coração. Quando cultivamos uma amizade profunda com alguém, sabemos que sempre haverá algo a oferecer. No entanto, muitas vezes, quando buscamos tranquilidade, surge alguém precisando de ajuda. Se tivermos um falso ideal de felicidade, passamos a ver os outros como ladrões, ladrões do nosso tempo e das nossas coisas. Fugimos, evitamos ou apenas suportamos com certo incômodo disfarçado. Mas quem vive ressentido ou fechado em si mesmo e ainda assim busca Deus apenas para se proteger dos outros, não vive uma verdadeira experiência espiritual. Corre o risco de tornar-se apenas alguém centrado em si, incapaz de amar plenamente. Quando já amamos de verdade, sabemos que o amor sempre vale a pena. Quando fomos generosos, experimentamos uma alegria profunda. Um coração generoso vive melhor, vive mais leve. Mas o amor verdadeiro não nasce apenas das nossas forças. Ele não se fabrica. É um dom, é uma graça. Por isso também devemos pedir com humildade ao Espírito Santo: vinde, Espírito Santo, ensinai-me a amar. Oremos.

Sino da igreja tange ao longe a Ave Maria, é chegado o momento de recordar a oração que rezou o anjo, mensageiro de Deus, na saudação mais expressiva de todos os tempos. E a vossa bênção pedimos, Nossa Senhora, para que a vossa proteção nos afaste de todo o mal. Querido irmão, querida irmã, se possível, reze comigo em voz alta. Ave Maria, cheia de graça, o Senhor é convosco. Bendita sois vós entre as mulheres e bendito é o fruto de vosso ventre, Jesus. Santa Maria, Mãe de Deus, rogai por nós, pecadores, agora e na hora de nossa morte. Amém. Querido irmão, querida irmã, ao final deste dia, vamos invocar pedindo o Espírito Santo, fonte de amor e luz, que ele possa habitar em nossos corações, transformar a nossa vida segundo a vontade de Deus. Dai-me um coração generoso, capaz de amar sem medidas e de servir com alegria, e de acolher com misericórdia todos aqueles que fazem conosco o caminho da vida. Livra-nos do egoísmo, da indiferença e da dureza de coração. Ensina-nos a ver o próximo com compaixão e agir com bondade, mesmo nas pequenas coisas, e que ao final deste dia nós sejamos abençoados e abençoadas, em nome do Pai, do Filho e do Espírito Santo. Amém. A todos uma santa e abençoada noite e fiquem com Deus.

18 horas 9 minutos em São Joaquim, 18 e 9. Está no ar a hora da corneta. Muito boa noite, onde quer que você esteja, onde quer que esteja chegando a nossa comunicação. E a edição desse dia 16 de junho de 2026.

Hora da Corneta hoje na apresentação de Agnaldo Pinto. Voltando a um dos principais assuntos, olha só, relacionados à economia, a de cunho social, da educação, eleições 2026, assuntos relacionados ao transporte, com referência à segurança, olha só, festas juninas exigem atenção redobrada com a rede elétrica, ou seja, ficar sempre atento. Eleições 2026. TSE orienta uso da IA no combate às fake news nas eleições. Aliás, com referência às IAs, pois tecer um comentário, pois que a gente pautar essa matéria, e já começa a preocupar muitos setores. Aquilo que é para ajudar, que é para trazer uma certa comodidade, trazer mais praticidade, velocidade num trabalho, de repente precisão, vamos usar uma coisa, precisão é geométrica, né? Dentro de algum assunto, para você fazer uma pesquisa, um trabalho, para auxiliar no teu trabalho, muitas vezes a IA está sendo usada para burlar, né? A segurança está sendo usada para manipular, ou seja, está vindo pelo avesso. Depois nós vamos trazer um assunto relacionado ao bom uso da IA, né? E aí, portanto, o TSE já começa a se preocupar com referência ao uso da IA no combate às fake news nas eleições, né? Então, vamos trazer daqui um pouquinho esse assunto. Ainda em destaque na economia, olha só, o Copom reúne, portanto, hoje e amanhã, expectativa de novo corte na taxa Selic. Na área de que tange aí o transporte, crédito para motoristas de aplicativos e taxistas começa na sexta-feira. Seleção brasileira, olha só, Neymar não treina, mas deve ficar aí fora do jogo contra o Haiti. Bom, a questão do momento, né? Pessoal, sempre na expectativa, o Neymar vai jogar, não vai? A pergunta é que eu acredito que é outra. A seleção vai jogar dessa vez? Vai entrar em campo firme, com determinação, com vontade, com garra? Essa é a pergunta, tá? Ainda há pouco conversando com alguns colegas aí, eles fazem, Aguinaldo, quem é que vai dar o jogo? Tu não tem uma opinião. Primeiro que jogo é jogo, né? Você vai estar a tua opinião, né? Já está dizendo, opinar é opinião. Mas devido à atual realidade da seleção, falando mal da seleção, não, estamos sendo realistas, né? Se entrar com o mesmo jogo que entraram agora aí contra Marrocos, filho, sei não. Ah, porque o Haiti é fraco. Vai nessa. Depois nós vamos tecer algum comentário a respeito também. Fica ligado, olha, assunto da educação termina amanhã. O prazo para pagar a taxa de inscrição do Enem 2026.

0: Polícia Civil resgata 36 animais de maus tratos aqui em São Joaquim. Ainda, você fica sabendo. Instrutores de salto presos, portanto, não explicam por que jogaram jovens sem cordas em São Paulo. Consegue explicar. E ninguém está conseguindo entender o porquê e o quê. Há indício. Nada verídico. 18 horas e 16 minutos em São Joaquim. Pois bem, o trio de instrutores preso pela morte da jovem Maria Eduarda Rodrigues de Freitas, de 21 anos, lançada sem a corda de segurança durante um salto de hop jump no interior de São Paulo, afirmou que, em depoimento para a polícia no sábado, dia 3, que não sabe explicar o erro. Portanto, os vídeos dos depoimentos foram obtidos aí nesta quarta, dia 16, na terça, dia 16, pela EPTV, afiliada da TV Globo. Portanto, os presos são aí o Luiz Felipe Feliciano, Egorov, 32 anos, Maicon Fernandes, 42 anos, e Vitor de Freitas Gonçalves, 27 anos. O trio faz parte de um grupo que oferecia os saltos de 40 metros de altura na ponte do esqueleto entre Limeira, São Paulo, e Cordeirópolis, também São Paulo, ao preço de R$ 180. Na manhã de sábado, data da morte, o evento reuniu cerca de 100 participantes e foi promovido por grupos informais. Já, portanto, Luiz Felipe e Maicon admitiram em depoimento que eram os responsáveis por colocar as cordas. Olha só, Luiz Felipe e Maicon admitiram em depoimento que eram os responsáveis por colocar as cordas antes do salto. Ambos, no entanto, não conseguiram detalhar a divisão de tarefas. Já Vitor Gonçalves afirmou que foi chamado para levantar a vítima e, em outro momento, depoimento, ele afirmou que a equipe que não sabe explicar o sumiço da câmera que também estava na mão da jovem. Ou seja, em nota, portanto, o advogado Rafael Gomes dos Santos, que representa os instrutores, afirmou que vai entrar com pedido de habeas corpus. Além disso, disse que discorda veementemente da tipificação dolosa do delito, que os acusados em nenhum momento tiveram intenção ou assumiram risco do resultado de morte. Bom, mas como assim, né? Mas tá, não adianta bater de frente. Agora deixa a justiça resolver essa questão, né? E fica apenas o lamentar do fato. Realmente lamentável. Oito horas e 18 minutos em São Joaquim. E falando em questão de segurança e insegurança ao mesmo tempo, olha só. Festas juninas exigem atenção redobrada com a rede elétrica, dentre outros fatores que tem que se tomar muita atenção. Mas essa matéria nos chega com a repórter Valquíria Rios.
1: As festas juninas chegam trazendo tradição e muita celebração pelo país, mas também exigem atenção redobrada com a rede elétrica. De acordo com a Associação Brasileira de Distribuidores de Energia Elétrica, o Brasil registrou 650 acidentes envolvendo a rede elétrica em 2025, um aumento de 3,67% em relação ao ano anterior. As mortes passaram de 258 para 249 casos. Apesar da leve queda, o número ainda preocupa. Para reforçar os cuidados neste período de São João, a Neoenergia lançou uma campanha de conscientização com o cantor Alceu Valença, chamando atenção para situações de risco que continuam provocando acidentes em todo o país.
2: Ligação clandestina é crime, é perigoso e pode acabar com o seu São João. Seja inimigo do fim.
1: Entre as principais recomendações para aproveitar as festas juninas com tranquilidade estão não prender bandeirolas em postes, não soltar balões, evitar fogueiras próximas da rede elétrica, não soltar fogos de artifício perto da fiação e não fazer ligação clandestina. Quem explica a iniciativa é o diretor de marketing da Neoenergia, Lorenzo Perales.
3: As festas juninas mobilizam milhões de pessoas e fazem parte da cultura brasileira, mas também exigem atenção redobrada com a segurança. Nosso objetivo é alertar de forma clara e próxima sobre os riscos de práticas que podem levar a acidentes com a rede elétrica. Ao levar essa mensagem por meio da música, conseguimos ampliar o alcance das orientações e contribuir para que todos possam celebrar com segurança.
1: Com os cuidados necessários durante as festas juninas, todos podem aproveitar o período com mais segurança. Agência Rádio Web. Produção e reportagem, Valquíria Rios.
0: Ok, Valquíria Rios, obrigado pelos informativos. Em São Joaquim, 18 e 21. Instantes, mais notícias, mais informações dentro. A hora da corneta. Instantes. 6 e 21.

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10: 6h25. 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No ar, a hora da corneta. A edição desse dia, 16 de junho de 2026. Estamos vivendo uma terça-feira. E adolescente de 14 anos é encontrada morta e seminua em área de mata no Paraná. Vítima foi encontrada ou identificada como Yasmin Echak da Silva. Polícia Civil investiga informações de que a jovem gritou por ajuda antes do crime e que dois veículos deixaram o local em seguida. Olha, adolescente Yasmin Echak da Silva, de 14 anos, foi encontrada morta na tarde de domingo em uma área da mata no bairro Portal da Foz, em Foz do Iguaçu, no oeste do Paraná. E segundo a Polícia Civil, a jovem apresentava ferimentos graves na cabeça e no rosto. e principal hipótese é de homicídio. O corpo foi localizado por um morador em um terreno próximo ao cruzamento, na Avenida da Sabiá, com a rua Sérgio Gaspareto. A Polícia Militar foi acionada e isolou a área para o trabalho da perícia. Portanto, a Yasmin foi brutalmente assassinada, justamente se é que há motivos que justificam o crime tão cruel com uma menina que tinha uma vida inteira pela frente, disse a tia da vítima, e Elisane Rotila. Ela contou que a família está prestando depoimentos para a polícia sobre tudo o que pode ter ocorrido, acontecido na noite do crime. Ainda de acordo com o delegado Marcelo Pereira Dias, responsável pela investigação, a adolescente foi encontrada em uma região de mata com sinais de violência e sem roupas. A vítima apresentava lesões na face e na cabeça. Próximo ao corpo foi encontrado um pedaço de concreto com marca de sangue, que indica que pode ter sido atingida por esse objeto, afirmou. A Polícia Civil também apura relatos de moradores que disseram ter ouvido uma discussão e gritos de socorro durante a madrugada do último domingo. Segundo o registro da Polícia Científica, a causa da morte foi lesão crânioencefálica provocada por ação contundente. E, portanto, Yasmin era estudante e completaria 15 anos dia 9 de julho. O corpo foi encaminhado ao IML, Foz do Iguaçu, pós procedimentos legais, liberado para a família. Lamentável. Triste. Duas horas 29 minutos em São Joaquim.

0: E polícia, então trazendo o assunto relacionado à polícia, a polícia apura a retirada e venda de ponte histórica por R$700 mil. Matéria que nos chega com o repórter Marco Aurélio Franco.
1: Uma ponte ferroviária metálica com 20 metros de comprimento e 5 de largura desapareceu em Prados, na região central de Minas Gerais. A ponte tinha sido vista pela última vez na quinta-feira, dia 4 de junho. Quem passou pelo lugar na segunda-feira, dia 8, notou que ela tinha desaparecido. A ponte era usada apenas por pedestres e ciclistas e foi construída na Inglaterra no século XIX. Há pouco tempo, um grupo de ciclistas, liderados pelo Luiz Carlos Júnior, fez uma reforma na estrutura da ponte. Ele conta que ficou estarrecido com o sumiço da ponte histórica.
2: Já são anos de trabalho junto com dezenas de ciclistas, uma rota que foi batizada como Rotefon e que é pelo qual a gente vem lutando principalmente com os órgãos públicos para poder regulamentar esse caminho que é muito importante para o turismo da nossa região.
1: A ponte foi encontrada pela polícia no dia 10 de junho, a 180 quilômetros de distância, em uma propriedade privada em Lima Duarte, na região da Zona da Mata do Estado. O dono do empreendimento informou que comprou a estrutura de um comerciante de antiguidades por R$700 mil. Ele apresentou a nota fiscal da compra. O caso passou a ser investigado pela Polícia Civil. De acordo com o promotor de justiça de Prados, Antônio Melo, o Ministério Público de Minas Gerais abriu um inquérito para apurar o caso.
3: À primeira vista, né? No primeiro momento, imaginava-se que o furto de uma ponte era muito pouco comum, né? Muito pouco comum. A ponte é histórica, o trecho é considerado histórico, é uma obra da época de Dom Pedro II.
1: Segundo o delegado da Polícia Civil, Rafael Emídio, os envolvidos podem responder por furto qualificado e receptação.
4: Inicialmente, nós trabalhamos com a ideia do furto qualificado pelo concurso de agentes. Seria o proprietário e o intermediário inicialmente. Em relação à receptação, nós temos ainda que analisar, apesar de tudo estar acontecendo muito rápido, a gente está numa fase muito inicial para saber realmente se houve dolo ou culpa da pessoa que recebeu, né, a ponte.
1: Os responsáveis pelo IBIT, projeto empreendimento turístico, onde a ponte foi encontrada, afirmaram em depoimento à polícia que não sabiam de qualquer irregularidade na transação e que o grupo encontrou a estrutura por meio do intermediador. Do Ministério Público de Minas Gerais, para a agência Rádio Web, Marco Aurélio Franco.
0: Ok, Marco Aurélio Franco. Mas é cada coisa. Olha, meu Senhor Jesus, amém. Acontece cada situação que, como diz o amigo Robson, né? Ele diz, já tem uma palavra, eu anotei isso, ainda não aprendi bem direito como é que se. É de deixar perplexo, né? Essa é a palavra dele. Ele fica perplexo, né? Então, assim, umas coisas. Uma ponte, anoiteceu, não amanheceu, R$700 mil. É umas coisas engraçadas, né? Ah, tudo bem. É engraçado sem graça, né? É, mas deixa. É isso, Robson? Deixa como?
5: Deixou perplexo. Ué, essa notícia aí deixou perplexo mesmo.
0: Perplexo, mas a situação. Tudo certo?
5: Tudo, dominado.
0: Tudo resolvido em partes?
5: Em partes.
0: Mas é alguma coisa?
5: Sim, já tem o norte.
0: Já tem o norte.
5: Já é ruim quando não tem o norte.
0: Exatamente. Né? Pessoal, o que tem a ver o norte, né? É, se você identificar o norte, você sabe para onde seguir, né?
5: Hã? É verdade. Engraçado que os nossos ancestrais, eles sabiam onde é que era o sul, norte, oeste.
0: Leste, oeste.
5: Os quatro pontos cardeais.
0: Exatamente, né?
5: Você, pelo sol, você tem uma posição que você fica no sol ali, que você sabe onde é que é os quatro pontos cardeais. A gente aprende na. Só que tu vê, tu não leva a sério. E uma coisa que você, se você tem que levar a sério, atenção aí, você que tá escutando. Leve sério esses quatro pontos cardeais na bússola. Porque às vezes, cara, assim, tem gente que usa assim, ó, fica lá no sul. Que lado é o sul?
0: Exatamente.
5: Nós temos no sul do Brasil, né? Nós temos no sul do Brasil. Tá, mas onde é que é o norte de São Joaquim? Qual que é a região norte? Qual que é a zona norte?
0: Exatamente, que pontuou-se muito, né? A zona norte.
5: Grande, né?
0: Por exemplo, o sol nasce no leste ou no oeste?
5: Eu não me lembro.
0: No leste?
5: No leste.
0: Leste, oeste, norte, sul. É, tu vai pautar, né?
5: Isso aí.
0: Daí pode então, começar, leste, oeste. Então, leste vai apontar com a?
5: Com a direita. Direita, é.
0: Oeste.
5: Com a esquerda.
0: Norte.
5: O nariz.
0: E sul.
5: A nuca.
0: As costas, né?
5: As costas, é verdade.
0: Exatamente, entendeu como é que é, então?
5: É porque tu vai na cidade grande, onde é?
0: E pode ver que tu vai ficar bem certinho com a, vai ficar pro sul, exatamente, olha só, então. Leste.
5: É.
0: Oeste à tua frente, vai? Norte, ó. Já,
5: norte.
0: Não,
5: norte.
0: Já norte, então, já, você vai apontar.
5: Por que que eles falam, entendeu? Norte? Porque eles que o norte fica pra tua frente.
0: Exatamente, né?
5: Onde você
0: quando a pessoa, quando diz, usa-se muito, pessoa, mas tá bem desnorteado.
5: É verdade,
0: desnorteado. Tá sem rumo.
5: Sem rumo.
0: Não tem rumo.
5: Eu tô sem norte. Tu vê, tu fala.
0: Eu ouço muito desnorteado. Oh,
5: ele falou uma coisa muito bem colocada, uma palavra.
0: Toca o telefone, toca.
5: Pode deixar tocar, agora não dá de nós atender mesmo. Ou tu falou uma coisa que agora faz anos que a gente usa essa palavra. Eu tô sem norte, tô desnorteado.
0: Desnorteado. É.
5: Claro, rapaz, o norte fica na frente da pessoa, tu segue o norte.
0: Sempre à frente.
5: Se você tá desnorteado, você não sabe se vai pra esquerda, pra direita,
0: exatamente.
5: Vai pra frente ou vai pra trás.
0: Exatamente.
5: É uma coisa bem. E é uma coisa pro pessoal, pro povo levar pro dia a dia.
0: É que os nossos ancestrais, né? O povo do passado. Uma sabedoria.
5: Nossa senhora.
0: Eles conseguiam observar, por exemplo, pela a umidade da árvore, só pelo musgo, observar, só o vento, soprou, já vinha aquele. E uma coisa real, não sei se você observou, o vento da chuva, ele tem uma característica de chuva mesmo, ele tem um, vamos falar de bem popular, fala odor, tem um cheirinho de terra, não notou?
5: Não tem.
0: Quando ele tá pra, a chuva tá pra chegar, né? Então são coisas assim, que se você deixar morrer esses ensinamentos, as coisas se complicam na vida, né? O que é que acontece, Robson? Por exemplo, aquela história de choveu na cabeceira, salte fora.
5: Ah, sim.
0: Hã?
5: Sim.
0: Isso eu já vi num arroio. Era menino, cara. Choveu e tinha me avisado. E eu ia indo na direção. Aqui no jeito aqui da estância, aqui na colégio, aquela região ali. Então tem um arroiozinho. Fica dentro do terreno ali do Francis Salve, né? E a gente plantava num sítio pra frente. Beleza. E eu ia até nessa região ali. E deu uma tromba d'água. Pro lado de cima do arroio. O que aconteceu? Mas, não deu 10 minutos ali. Que 10 minutos, né? Estourou já tudo. Ou seja, choveu na cabeceira do rio, aí do arroio, sal de fora, porque vem complicação. Então são sabedorias populares, são coisas assim que salvam a tua vida e você não fica desnorteado. É isso?
5: É verdade, nós temos aí um convite de enterro.
0: Pra agora?
5: Eu acho que é pra ser. Aproveitamos para fazer agora?
0: Só pode fazer, senhor Robson. Pode fazer, sem problema nenhum. Pode fazer. Tá dentro. O teu horário é teu aí. Eu tô de intrometido.
5: Nós temos empaleteado, como diz o ditado, né?
0: Mas, ô filho, mas é aquela história, né? Mas o horário é do nobre, tá? Nós vamos tentar localizar aqui o tio Robson. Então, tu vai adentrar então com a nota, né? Em São Joaquim, 6:38. No ar informativo de utilidade pública.
5: Nota de falecimento e convite para enterro. Esposa Martinha de Souza, filhos Rodrigo, Tatiane, Eduarda, Alain, Sandra, Carlos Roberto, Paulo Sérgio, noras, genro, netos e demais familiares. Comunico com o pesar o falecimento de Remus Pereira. Ocorreu nessa madrugada no município de Barra Velha. O corpo está sendo velado no salão da Capela do Cruzeiro. Sepultamento amanhã às 9 horas no cemitério do Cruzeiro. Com pesar, comunicamos o falecimento de Remus Pereira.
0: 6h39. Informou o Serviço de Utilidade Pública.
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0: Ontem nós havíamos comentado que falaríamos sobre a seleção brasileira. Daqui um pouquinho nós vamos falar da seleção brasileira. Mas antes, porém, Robson, temos uma matéria daqui a respeito desse fato, né? Ocorrido aqui em São Joaquim. Polícia Civil resgata 36 animais de maus tratos aqui em São Joaquim. Ontem isso aí. 36 animais. Nossa, tá aí, ó.
1: Então a polícia de Santa Catarina, por meio da Delegacia de Polícia da Comarca de São Joaquim, ela cumpriu o mandato de busca e apreensão na segunda-feira, dia 15, para apurar a denúncia de maus tratos a animais. E a operação resultou no resgate de 36 animais que viviam em condições precárias, meu amigo Aguinaldo.
0: Pois bem, olha, a ação policial recebeu o suporte direto da equipe veterinária do município aqui de São Joaquim, que ficou encarregada de realizar a avaliação técnica inicial e o recolhimento das espécies encontradas no local.
1: As condições do local, durante a vistoria, nesta residência, alvo do mandado judicial, os agentes e técnicos identificaram um ambiente de insalubridade na área externa do imóvel. Diversos cães eram mantidos em espaços com acúmulo de fezes e urina, forte odor e presença de insetos. E segundo o relato técnico, alguns animais exibiam lesões corporais visíveis e sinais de desnutrição. Por quê? Ter os bichinhos, se não vai cuidar. Não
0: pode cuidar, pois é, né?
1: E daí vai trazendo mais, vai trazendo mais, vai trazendo mais.
0: E um detalhe, no interior da casa, a equipe constatou, óbvio, que cães e gatos compartilhavam cômodos onde os dejetos estavam espalhados pelo chão sobre superfícies de manuseio de alimento. Em virtude do cenário sanitário da habitação, a Vigilância Sanitária Municipal foi acionada para realizar os procedimentos de sua competência legal.
1: Sobre o encaminhamento dos animais, no total, as equipes resgataram 28 cães, 8 gatos do local. Todos os animais foram transferidos para receber atendimento veterinário adequado, o que inclui triagem clínica individualizada, né? E tratamentos específicos para as condições de saúde apresentadas. E após receberem assistência médica, eles serão encaminhados para locais apropriados de acolhimento e proteção.
0: Agora, o inquérito policial, ouvintes, ele segue, portanto, em andamento na delegacia de São Joaquim para apuração completa das circunstâncias e posterior responsabilização criminal dos proprietários ou responsáveis pelo imóvel. Então, a Polícia Civil lembra que denúncias de crime podem ser realizadas de forma anônima por meio do telefone 181.
1: Bah, complicado, hein?
0: Situação complexa, né?
1: É.
0: Poxa, são coisas que não dá pra entender. Robson, estamos aí com 6h43, nós temos um bloco aqui, trazendo esse recado especial dos nossos valiosíssimos, tá? Valiosíssimos anunciantes. Vamos lá? Em instantes tem mais pra você. Inclusive, nós vamos falar aí da a seleção brasileira. É o tal detalhe, né? Brasil e Haiti na Copa do Mundo 2026. Prováveis escalações, horário e onde você assistir a esse jogo. Daqui um pouquinho.
1: É isso aí, minha gente. Vamos ficar ligadinho que hoje nós vamos falar.

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7: E a hora certa agora são 6h48.
8: 6h48. Mas já?
7: É, já, bárbaro.
8: Então tem que acelerar o bate-papo um pouquinho?
7: É, não, mas é.
8: Vai dar, dá tempo?
7: Dá tempo.
8: Dá tranquilo?
7: Dá é. Muito tempo, né?
8: Ah, não, então tá bom. Me gerou uma certa preocupação. Pois então, nós estávamos aqui comentando há pouco a respeito aí da. Ontem nós falávamos, né? Citávamos que ia falar do esporte, não deu tempo, né? E um detalhe importantíssimo aqui, então, mas antes do esporte, então, nós vamos, já vamos falar aí, já começou a dança de técnicos, vamos falar, o Neymar aí deixa, o departamento médico retorna ao gramado da seleção, o pessoal já tá naquela, vai jogar, não vai, e ele só no fato de aparecer, bicho, gira milhões já, não precisa nem
7: qualidade,
8: né? Essa é a história que você tá falando agora do Elon Musk aí, que é, novo trilionário. Primeiro trilionário.
7: Do planeta.
8: É, e nós aqui, eu tava olhando aqui agora, tentando juntar umas coisas pra pagar umas contas ali, então não, nem vou olhar mais aquelas moedas ali.
7: Nossa, você vê o cara trilionário, milionário.
8: É. bilionário.
7: Trilionário, tu vê?
8: Pois
7: ele
8: então.
7: Nem sabe que tem, né?
8: Não. Nem faz questão. Ô, Robson, mas assim, um detalhe, na abertura eu tava comentando, eu ia fazer um breve comentário aqui, mas TSE, tem até Copa do Mundo, eleições 2026, e o TSE, ele orienta uso da IA no combate às fake news nas eleições. Já é uma preocupação aí, porque o que é para ajudar, você concorda? Aquilo que é para facilitar o nosso dia a dia, muitos já começam a usar de forma duvidosa, vamos colocar assim, né? Vamos falar criminosa, de forma duvidosa. Então, já coloco a inteligência artificial e a própria inteligência a serviço do mal. Mas vamos a essa matéria aqui?
7: Vou dar uma.
8: O que está chegando aí?
7: Eleições agora?
8: Isso, hein? Quem é que está chegando aqui? O Gilmar?
7: É o Gilmar Prati. É o Gilmar Prati.
8: Prati.
9: O Tribunal Superior Eleitoral criou uma comissão permanente para organizar e ampliar o uso da inteligência artificial na justiça eleitoral. A iniciativa quer fortalecer o combate à desinformação e às notícias falsas, principalmente durante os períodos eleitorais. A nova comissão terá a missão de definir regras para garantir que a IA seja utilizada de forma segura. De acordo com o presidente do TSE, o ministro Nunes Marques, a tecnologia precisa ser uma aliada.
10: A tecnologia não é inimiga da democracia. A justiça eleitoral brasileira é prova histórica de que a inovação, quando submetida ao controle público, à auditoria, à segurança, à transparência e à responsabilidade institucional, pode fortalecer a confiança social.
9: Além disso, será criado um catálogo nacional de soluções de inteligência artificial. A ferramenta vai reunir sistemas já desenvolvidos, contratados ou utilizados pela justiça eleitoral em diferentes estados, permitindo a troca de experiências. A expectativa é que a medida contribua para tornar as eleições cada vez mais seguras e transparentes, como explica o ministro Nunes Marques.
10: Uma deepfake lançada na véspera do segundo turno pode atingir milhões de eleitores antes que qualquer decisão judicial seja proferida. No campo eleitoral, essa transformação atinge diretamente um ambiente de formação da vontade popular. Esse é um desafio institucional de enorme relevância.
9: A meta é usar a inteligência artificial como ferramenta de proteção à democracia e levar mais confiança para a população nas eleições. A agência Rádio Web, produção e reportagem, Gilmar Prete.
8: É Prete.
7: Prete, é verdade.
8: Prete, tá? Não é Prete, é Prete. Pode ser Prete também. 18h52. Esporte.
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8: Se não tudo, pelo menos uma parte é essencial aqui, porque estamos falando de Copa do Mundo, movimentando, já tá dizendo, Copa do Mundo, movimentando o esporte de uma forma que isso movimenta economia, tá? Os ânimos se acerram, acontece de tudo.
7: Verdade,
8: é uma coisa incrível. E começa já também, o senhor Robson Pazilha, a dança dos técnicos. Olha aí, após a derrota por 5-1, Tunísia anuncia novo técnico para a Copa. Portanto, é a federação tunisiana agiu rapidamente aí após a goleada sofrida para a Suécia e confirmou Robson Padilha a chegada do, vamos ver aqui o nome da,
7: quem é o abençoado?
8: Eu não vou arriscar, mas vai lá, né? Renard.
7: Onde é que ele tá?
8: Renard. Ever Renard. Depois a gente vai descobrir o nome exato. Para tentar.
7: Ever Renard.
8: Ever Renard.
7: Uma coisa assim.
8: Por aí, Mas ele, esse D ali a gente não pronuncia, né? Para tentar salvar a campanha da equipe no Mundial. Então, tá aí, portanto, né? Já começou a dança dos técnicos. Agora, se for nesse estilo, olha, vai.
7: Vai bailar bastante.
8: Vai.
7: Não, mas é, se ele perder esses dantes, não bade, não. Só que a Tunísia também tem que ver o seguinte: tem que ver como é que é os jogadores, tem tudo isso.
8: É um início, meu filho.
7: É
8: um início. Ah, e grandes surpresas. Seleções que tu não dava basicamente nada. Aí o não acreditava. Nós chegamos com um jogo firme, coeso, tá? Uma distribuição em campo aí fantástica, marcação acirrada, jogando com vontade. Eu quero destacar aqui, sabe quem? O Marrocos.
7: Marrocos aí.
8: Tá? Mas acima de tudo, tá? Um detalhe importante que tu tem que analisar aí, tá? O Marrocos, ô, senhor Robson, eles não lamentaram ter perdido, eles lamentaram se ter empatado, eles lamentaram não terem derrotado a seleção. Que ela, o maior lamento deles foi esse. Pá, podia ter derrotado, tava fácil, isso era um comentário. Cara.
7: Meu Deus, tu vê.
8: Isso aí preocupa. Claro que preocupa. Porque assim, claramente, a gente, todos observaram, mas ó, não estou falando mal do não estou falando mal, estou falando uma coisa que todos observaram. Assim, eles transmitiram o medo, insegurança, vocês observam? Estavam inseguros em campo.
7: Eu não assisti, que eu estava lá no rodeio. Mas eu disse, me disseram que o gol que eles fizeram do Brasil foi o goleiro se adiantou, como é que foi?
8: Sim, totalmente adiantado, né? Se adiantou totalmente.
7: Então eles estavam perdidos.
8: Zaga perdida. Tá? Zaga se adiantou, perdeu. A hora que retornou, não conseguiu conter, né? O ataque e contra-ataque em si. Ou seja, faltou muito para a seleção. Faltou muito. Está faltando muito. Agora, daí fico nessa questão. O Neymar vai jogar, Neymar não vai jogar, Neymar vai jogar, não vai jogar. Não é a questão.
7: Jogando ou não joga?
8: Tá, não, mas a questão não é o Neymar jogar. É organizar a seleção brasileira. Tá? É organizar. E um detalhe, a FIFA, portanto, já definiu o que? A arbitragem. Então, FIFA define arbitragem para Brasil e Haiti na Copa. Vamos ver aí? Ouvir, na verdade.
7: Então, a FIFA, ela confirmou nesta terça-feira, dia 16, a equipe de arbitragem que trabalhará no confronto entre Brasil e Haiti, válido pela segunda rodada do grupo C da Copa do Mundo de 2026.
8: É isso aí, o responsável por apitar a partida será o espanhol Alejandro Hernández, árbitro experiente do futebol europeu e presença constante aí em competições internacionais, incluindo, meus irmãos, incluindo a Liga dos Campeões. Então, ele não é fraco.
7: O cara é bom.
8: Firme.
7: Pra estar na Liga dos Campeões.
8: Não, exatamente, ele é considerado um dos árbitros.
7: E não se esqueçam.
8: Mas linha firme, né?
7: Assistam pelo SBT.
8: Ah, sim, bom, com certeza, já vamos adiantando isso aí.
7: Assistam não, pelo SBT.
8: E lá está o Galvão.
7: Isso, o Galvão e o... Como é que é o nome dele? Que a gente já puxa ali, que ele já...
8: Não tá aqui, ele tá... Mas eu vi o meu menino,
7: tá
8: ali.
7: Nós vamos trazer dele.
8: Diz assim...
7: Thiago,
8: aquele lá do
7: Então, olha só, está sempre a primeira atuação, né? Está sempre a primeira atuação de Hernández no Mundial, disputado nos Estados Unidos, México e Canadá. Ele será auxiliado pelos compatriotas José Henrique Naranjo e Diego Sanchez, e o suíço Sandro

0: competição. Então, a expectativa para observar e ver como que a seleção vai se comportar nesse próximo jogo é enorme, tá? Portanto, aí eu tenho um detalhe importantíssimo que tu vai trazer, né? Com apenas um ponto somado, né? Esse é o detalhe.
1: Então é um pontinho apenas aí, a nossa equipe aí, comandada por o Carlo Ancelotti, busca a primeira vitória para encaminhar a classificação às oitavas de final e assumir posição mais confortável no grupo C.
0: Por enquanto está desconfortável. Sentadinho, como é que é? Em espinho de São João.
1: Então, por enquanto tá
0: e
1: mal.
0: É triste um espinhozinho de São João, né?
1: Mas Deus.
0: E ele tá nessa,
1: Deus,
0: levando aquelas cutucadas. E o Neymar vai jogar ou não vai? Aí o detalhe, aquele jogue ou não jogue, falou o nome Neymar, ele apareceu numa imagem, foi citado, o mercado da bola, lá em cima. Que coisa incrível, né?
1: Tem muitos fãs do Neymar. Mas não,
0: investidores, assim.
1: Investidores.
0: Ele é um garoto propaganda, filho.
1: Portanto,
0: ele é um garoto propaganda.
1: Quem mandou na Copa levar o Neymar não foi o próprio técnico, foi os patrocinadores.
0: Exatamente, porque, claro.
1: Eles mandam, não adianta.
0: Tá pronto, assim,
1: porque tem gente bem melhor que o Neymar jogando aí no Campeonato Brasileiro e não foi.
0: É assim. O futebol funciona dessa forma.
1: Agora, né?
0: Agora.
1: Nesses novos tempos, mas
0: exatamente
1: quem era só que era bom, né?
0: Deixa quieto, agora.
1: Quem mandei ele.
0: Que situação,
1: mas...
0: hein?
1: Nós só assistimos, né?
0: Cifras e mais cifras. É. E falar em assistir, vamos repetir. Acompanhe todos os jogos, todos os momentos, todos os lances, aí através do SBT.
1: Com
0: é isso,
1: Thiago Life e...
0: Olha o gol!
1: É verdade.
0: Galvão, é isso?
1: O Galvão Bueno, né?
0: Tu deu uma olhadinha ali?
1: No
0: horário?
1: Burra.
0: Ah, te avisei que nós estamos te falando. Tivemos que resumir, foi o resumo do resumo do resumo que a gente ia falar. Aí.
1: Passou ligeiro, né?
0: Rápido por demais. Gente, amigo, obrigado aí pela companhia, pela sintonia. E agora a gente vai trazendo aí a previsão do tempo, é isso?
1: Isso, chama o Ronaldo.
0: Quer chamar?
1: Alô, Ronaldo Coutinho do Prado, tudo bem, Ronaldo?
0: Pouco que ele chega aí, bom.
1: Manda pra nós aí a previsão do tempo.
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1: Ronaldo, boa noite.
3: Boa noite. Hoje tivemos um dia bem tranquilo, a umidade até baixou, chegou a 30%, e as máximas ficaram comportadas. Na Ipagre não passou muito de 12, 13 graus, e as mais altas ficaram entre 14 e 15. Ou seja, foi um dia assim bem frio, com temperaturas típicas de inverno. A mínima ficou em 4, 6 negativos em Bom Jardim e quase 3 negativos aqui na cidade. Amanhã vai ter também. Hoje à noite já vai ter geada ali entre 7, 8, 9 horas, já vai ter locais aí próximo de zero ou até negativo. Amanhã vai ter pontuais aí de novo, entre 0 e menos 4, algum pontual podendo chegar a 4 ou 5 negativos. E durante a tarde não passa muito dos 14, 17 graus com boa vontade. Um pouquinho mais quente que hoje. E com variação de nuvens, principalmente nuvem alta. Mantém a tendência de tempo, no geral, bom na nossa região. Talvez não fique nessa faixa também de 13 a 17, porque como vai ter mais nebulosidade, não vai estar tão limpo quanto hoje, e umidade baixa. Então, muitos locais amanhecerão abaixo de zero, nas áreas de topo, entre 2 e 4 graus. E a tendência é que a gente tenha semelhante na quinta-feira, talvez até uns 4, 5 graus negativos nas baixadas, entre 0 e 2 ou até um pouco negativo no alto também. Duas madrugadas bem frias, com geada bem forte. Hoje nós tivemos aqui na Climaterra 8,2 negativo na relva. Foi uma geada bem forte, mas que não foi visível com a do nevoeiro. Deu nevoeiro congelado de novo. Mantém a tendência de tempo bom, começa com tempo bom na sexta, talvez até geada. Não esquenta muito, porque vem chuva, possível trovada, mas não está querendo colocar muita chuva, não. E já melhora no sábado, com chance de geada, principalmente à noite. Sábado vai ser frio, talvez não passe muito de 12, 13 graus, e geada forte à noite. Geadão no domingo, com temperatura negativa, também não passa muito de 12, 13 graus, e volta a chover na

0: segunda e muito frio semana que vem. Da Climatera, Ronaldo Coutinho.
1: Valeu, Ronaldo. Obrigado pelas informações do tempo, amigo. Seguimos com Alma Campeira.
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1: Olha que coisa, minha gente. Chegamos de novo, né, tia? Temos no pé do eito, escancarando as cancelas do teu rádio. Ô, Cristiano, vou ficar te devendo. Formiguinha, homenagem ao rei da trova. Eu não tenho essa aqui, meu amigo Cristiano. Um abraço. Vou mandar pra você aí no Bico da Bota. Chiquito e Bordoneio, Galderiada, César Oliveira e Rogério Melo. Graças a Deus.

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8: Olha a hora certa, agora são 7h23 da noite, tchê. A rádio mais ouvida por aí, vamos que vamos. Buenas noites, amigos e amigas gaudérios e gaudérias de todas as querências. Estamos chegando de novo no teu rancho, escancarando as cancelas do teu rádio. É, meu povo, vamos lá, vamos lá, vamos lá. Você que tá no galpão, você que tá dentro da tua casa, no sofá, na cozinha, enfim, onde você estiver me escutando. Obrigado pela tua companhia, pela tua parceria de estar aqui ouvindo as músicas e as prosas do Padilha. Minha terra, quem pede é o Cristiano, e nós tocamos depois da sequência Os Loucos da Fronteira. Quero mandar lá pro João Marco, né? Ia, haha. Vamos que vamos.

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8: Olha, a hora certa agora são 7h42. A rádio mais ouvida por aí e por aqui também, né, gente? Buena. Buenas noites, amigos e amigas gaúchos e gaúchas de todas as querências. Estamos chegando de novo no teu rancho, escancarando as cancelas do teu rádio com esse programa Campeiro Galdeve Sucanta, que bate na marca. Tá de rádio ligado, formiguinha? Tá aí ou não? Um abraço aí do Padilhão. Temos na volta, né, tio? Tio Wilson, contador, bicho rei, ele que é da parte da agricultura. Forte abraço pra ti também, certo? Vamos com o Portal Gaúcho, Medin Grota, Jorge Freitas, Temo Gaúcho e Cordione Porca Véia, Canção Gaúcha, pra vocês, ouvintes do Alma Campeira.

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0: Barbaridade, tchê, que marca especial de primeira, né? Bup, que marca lindaça. Cordeiro de Porca Véia, canção gaúcha. Agora vamos para a previsão do tempo, conversar com o Ronaldo Coutinho do Prado.
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0: Ronaldo Coutinho do Prado, boa noite, Ronaldo. Fala pra nós aí sobre a previsão do tempo, o que que vai acontecer, o que que não vai acontecer, frio, não frio, vai acontecer, fala pra nós. Fala pra nós aí que o povo quer escutar a previsão do tempo que você tem aí pra toda a população, meu amigo Ronaldo Coutinho do Prado.
2: Boa noite, hoje tivemos um dia bem tranquilo. A umidade até baixou, chegou a 30%, e as máximas ficaram comportadas. Na Ipagre, não passou muito de 12, 13 graus, e as mais altas ficaram entre 14 e 15. Ou seja, foi um dia assim bem frio, com temperaturas típicas de inverno. A mínima ficou em 4, 6 negativos em Bom Jardim e quase 3 negativos aqui na cidade. Amanhã vai ter também. Hoje à noite já vai ter geada ali pelas... Entre 7, 8, 9 horas já vai ter locais aí próximo de zero ou até negativo. Amanhã vai ter pontuais aí de novo, entre 0 e menos 4, algum pontual podendo chegar a 4 ou 5 negativos. E durante a tarde não passa muito dos 14, 17 graus com boa vontade. Um pouquinho mais quente que hoje. E com variação de nuvens, principalmente nuvem alta. Mantém a tendência de tempo, no geral, bom na nossa região. Talvez não fique nessa faixa também de 13 a 16, porque como vai ter mais nebulosidade, né, não vai estar tão limpo quanto hoje, e umidade baixa. Então, muitos locais amanhecerão abaixo de zero. Nas áreas de topo, entre 2 e 4 graus. E a tendência é que a gente tenha semelhante na quinta-feira. Talvez até uns 4, 5 graus negativos nas baixadas, entre 0 e 2 ou até um pouco negativo no alto também. Duas madrugadas bem frias, com geada bem forte. Hoje nós tivemos aqui na Climaterra 8,2 negativo na relva. Foi uma geada bem forte, mas que não foi visível com a do nevoeiro. Deu nevoeiro congelado de novo. Mantém a tendência de tempo bom, começa com tempo bom na sexta, talvez até geada. Não esquenta muito, que vem chuva, possível trovada, mas não está querendo colocar muita chuva, não. E já melhora no sábado, com chance de geada, principalmente à noite. Sábado vai ser frio, talvez não passe muito de 12, 13 graus, e geada forte à noite. Geadão no domingo, com temperatura negativa, também não passa muito de 12, 13 graus, e volta a chover na segunda e muito frio semana que vem. Da Climaterra, Ronaldo Coutinho.
0: Valeu, Ronaldo Coutinho do Prado. Obrigado pelas informações. Agora seguimos com os comerciais. Vem mais música gaúchas pra vocês. Manda mensagem, tá bom, ouvintes?
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3: Olha a hora certa, agora são 8 horas em ponto. A rádio mais gostosa de ouvir, tchê. Boa noite, Indiada Macanuda. Eu tive que ir ali um pouquinho, parece que os graxelos velho estavam batendo no galinheiro. A Indiada velha tudo bem louca, galo velho cantando e galinha velha cocorejando. A pintaiada velha pintando, ela que coisa. Agora são 8 horas em ponto, vamos com Mano Lima, Mulherzinha Incomodativa. Na sequência, o Fogo de Chão canta Sapecando a Vaneira. André Teixeira, Cuidador de Campo. E aquela sim, não é por nada, parceiro, não é por nada. Com César Oliveira e Rogério Melo. Asquetar, e daí pra aquela gauchada do São Chico. São Francisco é terra boa. Adelar Bertucci abre o peito e toca a gaita e canta também.

com muito orgulho que eu fiz estes versos galponeiros e entreguei com muito carinho para este meu irmão, para este cantor de fundamento da terra dos Marechais. E olha o embalo que vão essas cordionas, mano, velho, ó. Luciano Maia e Nielsen Santos, verdadeiros defensores da música de raiz.

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0: Buenas, buenas, buenas, indiada. Chegamos de novo no teu rancho. Boa noite pra todos vocês, né, tio Aurélio? Como é que tá?
1: Boa noite, meu amigo Robson. Estamos na escuta da programação de novo. E nessa outra programação aí da parte da noite, né? E queria ver se pudesse mandar aquela da Castelhana aí, se já não rodou. Pode ser qualquer um outro aí. Forte abraço, meu amigo Robson. Padilha. Qualquer hora eu vou lá no teu rancho fazer uma visita.
0: Mas será bem recebido, meu amigo. Forte abraço.
1: Já sei mais ou menos onde é que você mora lá.
0: Coisa boa, vamos aguardar, esteja convidado. Aí também de rádio ligado com a gente, Buenos Padilha, aí o Francisco. Ô Francisco, tudo certo, gurizinho? É isso aí, ele pediu uma do Oswaldino e Carlos Magão e eu vou achar uma bem bonita do Oswaldino e Carlos Magão pra mandar pro Francisco. Agora são 8h22, vamos com Castelhano.

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6: Olha a hora, agora são 8h42. 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A voz da comunidade. Buenas, buenas, buenas, buenas, indiada. Chegamos de novo no teu rancho, escancarando as cancelas do teu rádio. É, de rádio ligado, nosso amigo Jean. Fazia horas que o Jean não mandava mensagem, rapaz. Bom, Jean?
7: Oi, nas Padilha, como é que temos, bom? Como é que dá as coisas por esses lados, hein? Muito frio, che. Por aqui tá do galo congelar, cantoria. Perdeu tempo aí, manda pra nós aí, fornei com coca. Todo mundo que tá na audiência. Agora, compadre Seco abandonou a estância, foi pro povoado, né?
6: Ah, compadre Seco, velho atentado, foi pro povoado, bicho velho, mas que tal, homem? Ô, Paulinho Lima, um abraço, Paulinho. Seguimos com Capitão Faustino, Vernê com Coca, Paloma Branca e pra Poncho que topo vendo.